0: gestação até os primeiros meses de vida. É esse o período em que o risco de complicações respiratórias é maior. A obstetra Michele Egídio explica como funciona o mecanismo de imunização nessa fase da vida.
1: Vai passar anticorpos para a criança, mas não necessariamente ela vai conseguir impedir que a criança não tenha doença, mas vai impedir as formas mais graves, as que exigem internação. Então a criança já vai ter algum tipo de imunidade ao vírus, então vai ter uma doença um pouco mais leve do que normalmente ela teria se a mãe não tivesse se vacinado.
0: Disponível na rede pública desde dezembro, a vacina contra a bronquiolite é indicada a partir da 28ª semana de gestação. Assim que completou o tempo necessário, a técnica de enfermagem Fernanda Larissa da Silva compareceu a uma unidade básica de saúde para garantir sua proteção e de sua bebê.
2: Essencial, tanto para mim quanto para a criança. Não ter que ficar indo direto ao hospital e a saúde dela está íntegra, a minha também.
0: Até agora, mais de 1.200.000 doses da vacina contra a bronquiolite foram aplicadas no país. De acordo com dados publicados essa semana pelo Ministério da Saúde, a vacinação de gestantes no SUS levou à redução de 52% dos casos graves da doença entre bebês com menos de 6 meses. O calendário vacinal de gestantes contém ainda outros imunizantes, como destacou a diretora substituta do Departamento do Programa Nacional de Imunizações, Ana Catarina de Melo Araújo.
3: Nós temos a vacina DPTA, que é a vacina que protege para coqueluche. Ela deve ser realizada a partir da 20ª semana de gestação. A vacina hepatite B, que é uma vacina que nós fazemos desde a infância, mas existem ainda algumas gestantes que não receberam. Então é importante receber a vacina contra a influenza, que ela é anual, e a vacina também da Covid-19. Então são doenças que, quando acometem as grávidas, elas têm um comprometimento importante, levando à internação e óbito.
0: Caso a gestante tenha perdido alguma das doses no tempo recomendado ou tenha quaisquer outras dúvidas, basta procurar a unidade de saúde mais próxima de casa com a caderneta em mãos para verificar sua situação junto aos profissionais de saúde. Reportagem Natália Koslick.
4: E neste mês, a saúde bucal também está em pauta.
5: É o Júlio Neon, que alerta para os cuidados diários e prevenção de doenças bucais.
4: O Sistema Único de Saúde oferece atendimento básico e especializado.
6: O Júlio Neon chama a atenção para a importância dos cuidados com a saúde bucal e da prevenção de doenças. Entre as principais recomendações estão escovar os dentes com creme dental fluoretado pelo menos 3 vezes ao dia, usar fio dental diariamente, reduzir o consumo de alimentos com alto teor de açúcar, evitar o uso de produtos derivados do tabaco e moderar o consumo de bebidas alcoólicas. Também é indicado procurar atendimento odontológico sempre que houver sinais, como dor persistente, feridas na boca que não cicatrizam, sangramento nas gengivas ou dificuldade para mastigar. Pessoas que utilizam próteses dentárias devem manter a higienização adequada e realizar acompanhamento periódico. Quem precisar de atendimento odontológico pelo SUS deve procurar a unidade básica de saúde mais próxima de casa. Quando necessário, o paciente será encaminhado para atendimento especializado, conforme a organização da rede de saúde do município. Graziela Mendonça, para a Voz do Brasil.
5: Você já ouviu falar em soroterapia? A técnica consiste na aplicação de vitaminas e outras substâncias diretamente na veia de pessoas saudáveis.
4: E é usada em casos de desidratação ou em casos em que a pessoa não consegue receber nutrientes pela alimentação.
5: Mas tem gente buscando tratamento para aumentar a energia e até rejuvenescimento.
4: Cuidado com essas promessas milagrosas de detox ou imunidade instantânea que aparecem na internet.
5: A Anvisa alerta: nenhuma evidência científica comprova esses benefícios.
7: A Agência Nacional de Vigilância Sanitária, Anvisa, alerta que a soroterapia não substitui tratamentos médicos nem oferece benefícios comprovados para aumentar a imunidade, rejuvenescer, promover desintoxicação ou melhorar o bem-estar de pessoas saudáveis. O procedimento só deve ser realizado em casos com indicação clínica e sob orientação de profissional habilitado. A soroterapia consiste na aplicação de vitaminas, nutrientes e outras substâncias diretamente na veia. Segundo a Anvisa, esse tipo de tratamento é indicado apenas em situações específicas, como pacientes desidratados, internados ou que não conseguem receber nutrientes pela alimentação. A agência também chama a atenção para os riscos do excesso de vitaminas, que pode provocar náuseas, vômitos, dores de cabeça e alterações no funcionamento do fígado e dos rins. A Anvisa esclarece que não existe cosmético injetável. Produtos aplicados por injeção devem ser aprovados como medicamentos ou dispositivos médicos. Claudimário Carvalho, para a Voz do Brasil.
4: A Previdência Social vai realizar atendimentos em todo o país nesse fim de semana.
5: O serviço será destinado à realização de perícias médicas e avaliações sociais, etapas obrigatórias para concessão de benefícios.
4: Ao todo, são 20.900 vagas em todo o país.
5: Para ser atendido, o cidadão precisa agendar pelo site ou aplicativo Meu INSS ou por ligação para a Central 135.
4: Mais informações em gov.br/INSS.
5: Vamos falar agora de um dos serviços do INSS, a prova de vida.
4: Ela é feita de forma automática por meio de informações das bases governamentais.
5: Mas os beneficiários que não foram identificados estão sendo informados por meio de mensagens de WhatsApp enviadas diretamente pelo governo federal, que precisam fazer a comprovação de vida.
4: E um aviso importante: o Instituto não envia mensagens solicitando CPF, telefone, reconhecimento facial ou qualquer outro dado pessoal para a realização da prova de vida.
8: A prova de vida do INSS é um procedimento para confirmar que o beneficiário de aposentadoria, pensão ou outro benefício continua vivo. Com isso, são evitados pagamentos indevidos. Hoje em dia, a prova de vida é feita de forma automática, cruzando a base de dados. Mas se o beneficiário não for identificado nesse cruzamento, ele é avisado que deve fazer a prova de vida por meio de mensagem de WhatsApp. A autenticidade da informação é garantida por um selo azul de conta verificada. O banco que paga o benefício também envia notificação pelo aplicativo ou pelo extrato bancário. Mas é preciso ter atenção. A mensagem enviada apenas comunica da necessidade da realização da comprovação de vida. Não são enviados links, nem são solicitados dados como CPF ou endereço. Como ressalta a presidente do Instituto Nacional do Seguro Social, INSS, Ana Cristina Silveira.
9: O INSS não liga, não envia servidores à casa dos beneficiários e nunca solicita dados pessoais, senhas ou qualquer tipo de pagamento para realizar a prova de vida. O Instituto também não pede CPF, endereço, dados bancários, nem envia links para atualização cadastral.
8: Para fazer a prova de vida, basta comparecer à agência bancária, onde recebe o benefício, levando um documento oficial com foto. Não é preciso ir numa agência do INSS. Em caso de dúvida, procure os canais oficiais, no telefone 135 ou pelo site meu.inss.gov.br. Reportagem Márcia Fernandes.
5: Começou hoje o pagamento do sexto lote do abono salarial.
4: Saiba quem tem direito e como consultar o benefício.
10: Cerca de 4,3 milhões de trabalhadores podem receber, a partir desta quarta-feira, 15 de julho, o sexto lote do abono salarial referente ao ano base de 2024. O valor do benefício varia de R$ 136 a R$ 1.621, de acordo com o número de meses trabalhados com a carteira assinada em 2024. Tem direito ao abono quem está inscrito no PIS/PASEP há pelo menos 5 anos, recebeu remuneração média de até R$ 2.766 por mês em 2024, trabalhou com carteira assinada por no mínimo 30 dias no ano base e teve os dados corretamente informados pelo empregador no E-Social. Os trabalhadores podem consultar se têm direito ao benefício, o valor e a forma de pagamento através da Carteira de Trabalho Digital ou no portal gov.br. O valor ficará disponível para saque até 30 de dezembro de 2026. Por decisão judicial, trabalhadores dos municípios mineiros de Juiz de Fora, Ubá e Matias Barbosa também recebem o benefício nesta quarta-feira. Em caso de dúvidas, o atendimento pode ser feito pelo telefone 158 na Superintendências Regionais do Trabalho e Emprego ou pelos canais oficiais do Ministério do Trabalho e Emprego. Thaís de Araújo, para a Voz do Brasil.
5: O setor de serviços atingiu 1,9% de janeiro a maio deste ano, frente a igual período do ano passado.
4: É o que mostram dados divulgados hoje pelo IBGE.
6: Esse indicador mostra o ritmo de atividades no dia a dia do país, como serviços de transporte, tecnologia, restaurantes e hotéis. Na comparação com maio do ano passado, o crescimento foi de 0,4%. No acumulado de janeiro a maio, na comparação com o mesmo período do ano passado, o resultado mostra um avanço de 1,9%. Nesse mesmo indicador, acumulado de janeiro a maio, o destaque positivo ficou com o setor de informação e comunicação, que subiu 6,2%. Já o acumulado nos últimos 12 meses ficou em 2,6%. E na comparação direta, de maio com o mês anterior, o segmento de tecnologia não teve variações, mas outras atividades conseguiram crescer e ajudaram a assegurar o ritmo do setor, como detalha o gerente da pesquisa mensal de serviços, Rodrigo Lobo.
11: No campo positivo, os profissionais administrativos e complementares lideraram os ganhos, impulsionados pela parte de agenciamento de espaços de publicidade, serviços de engenharia e locação de automóveis. O segundo impacto positivo em termos setoriais ficou com os serviços prestados às famílias, que avançaram 0,2%, impulsionado pela parte de restaurantes.
6: O volume de serviços no Brasil recuou 0,4% em maio, após ter registrado alta de 1,1% em abril. Reportagem Luciana Colares de Holanda.
5: A projeção de crescimento da economia brasileira para este ano se manteve em 2,3%, segundo o novo boletim macrofiscal apresentado hoje pelo Ministério da Fazenda.
4: Dentre os fatores externos que devem contribuir para a projeção estão a retomada dos conflitos entre Estados Unidos e Irã e a instabilidade dos preços do petróleo e a possibilidade de novas pressões sobre a inflação global.
5: A equipe econômica também revisou a expectativa para a inflação deste ano.
4: A estimativa passou de 4,35% para 5,1% em 2026, enquanto a projeção para 2027 foi ajustada de 3,5% para 3,6%.
5: De acordo com o boletim, a principal pressão continua vindo da alta dos alimentos e do setor de serviços.
4: A secretária de Política Econômica, Débora Freire, destaca como a instabilidade no mercado externo impacta a atividade econômica brasileira.
12: Basicamente, continuamos no cenário de desafio global da crise do petróleo, que tem gerado aí impactos generalizados sobre inflação e crescimento. Para o cenário de PIB, estamos mantendo a projeção de crescimento em 2,3%.
5: Estão abertos até amanhã editais da Conab para aquisição de alimentos destinados à população em situação de insegurança alimentar e nutricional.
4: São produtos como açúcar, arroz, café, carne bovina, feijão, fubá, óleo e farinha.
5: Ao todo, serão adquiridas mais de 800 toneladas de alimentos.
4: Esse volume será disposto em cestas, para então ser entregue à população, como explica Ana Rita da Costa Pinto, superintendente de abastecimento social da Companhia Nacional de Abastecimento.
13: Por meio desses editais, a Conab vai receber propostas de organizações da agricultura familiar que tenham interesse em fornecer esses alimentos. Com o recebimento dessas propostas, será possível montar mais de 37 mil cestas de alimentos nas unidades armazenadoras da Conab em Mato Grosso, Mato Grosso do Sul, Rio Grande do Sul, Santa Catarina e Paraná. E também vamos conseguir adquirir cestas já montadas, mais de 21 mil cestas já montadas.
5: As compras serão executadas pela plataforma Contrata Mais Brasil, com resultado previsto ainda para este mês.
4: A portaria que regulamenta a publicidade das casas de apostas online, as bets, entra em vigor no próximo dia 17.
5: Entre as mudanças está a proibição de utilizar estratégias ou análises sobre eventos esportivos para induzir a realização de apostas.
4: Também está vedada qualquer divulgação direcionada a crianças e adolescentes.
5: A fiscalização será feita pela Secretaria Nacional do Consumidor, do Ministério da Justiça e Segurança Pública.
14: A portaria conjunta dos Ministérios da Fazenda e Justiça e Segurança Pública é voltada para os agentes operadores de apostas de cota fixa, ou seja, as casas de aposta online, as chamadas bets. A norma estabelece que a publicidade das bets, autorizadas a funcionar no país, deve seguir os princípios do jogo responsável. Ficam proibidas a divulgação de prognósticos e a exibição de apostas premiadas que sugiram a obtenção de

0: lucro fácil, bem como a apresentação da aposta como suposta fonte de renda, como esclarece o secretário nacional de direitos digitais, Vitor Oliveira Fernandes.
1: A partir de agora fica claro que são proibidas veiculações publicitárias que induzam os consumidores a apostarem, que emitam palpites técnicos, como se o ato de aposta fosse uma ciência ou se houvesse algum tipo de estratégia por trás do ato de apostar. Além disso, também fica vedado qualquer tipo de publicidade direcionada ao público de crianças e adolescentes que não podem ter acesso a esses produtos, já que apostas de cota fixas no Brasil são proibidas, terminantemente proibidas para menores de idade.
0: Antes da publicação de qualquer anúncio, as plataformas de internet deverão verificar se a empresa de aposta é autorizada a funcionar no país. O secretário nacional do consumidor, Ricardo Morishita, afirma que a portaria traz segurança jurídica a todos.
2: É importante porque torna claro aquilo que é ilegal, como a gente pode combatê-la e também a publicidade abusiva e a prática abusiva. É uma forma tanto da gente comunicar melhor, mas ao mesmo tempo trazer mais segurança jurídica.
0: Entre as principais regras da portaria publicada no último dia 10, está a divulgação de advertências ao apostador sobre os riscos de apostas online. As penalidades para as bets que descumprirem as regras incluem multa de até 20% do faturamento da operadora, suspensão das atividades por 180 dias e, em casos de reincidência, a cassação definitiva da licença para operar no Brasil. Reportagem Nazi Brum.
3: Restauração ecológica e produtiva da bacia do Rio Doce em Minas Gerais.
4: Estão abertas até 31 de agosto as inscrições para a seleção de projetos de recuperação ambiental na região, após os danos causados pelo rompimento da barragem do Fundão.
3: Os investimentos são do Banco Nacional de Desenvolvimento Econômico e Social, o BNDES, em parceria com o Ministério do Meio Ambiente e Mudança do Clima.
5: O edital Restaura Rio Doce está recebendo propostas até o fim de agosto. Conduzido pelo BNDES, o Banco Nacional de Desenvolvimento Econômico e Social, em parceria com o Ministério do Meio Ambiente e Mudança do Clima, o edital vai selecionar instituições para executar e coordenar projetos de restauração ecológica e produtiva em 12.500 hectares na região da bacia do Rio Doce. O objetivo é reparar e compensar danos causados pelo rompimento da barragem de Fundão, ocorrido em 2015, em Mariana, Minas Gerais. Serão destinados ao edital 618 milhões e 750 mil reais do Fundo Rio Doce. O gerente institucional do Fundo Rio Doce no BNDES, Guilherme Tinoco, detalha as ações que deverão ser desenvolvidas pelas instituições selecionadas de acordo com o edital.
6: Ele prevê a implementação de ações integradas de restauração ecológica e produtiva, associadas à recuperação de áreas degradadas, à conservação do solo e da água e ao fortalecimento da cadeia produtiva da restauração na bacia do Rio Doce. A restauração ecológica deverá ser realizada através da recomposição da vegetação nativa. Já a restauração produtiva deve se dar por meio de sistemas sustentáveis que conciliem geração de renda e conservação ambiental.
5: As propostas para o edital Restaura Rio Doce devem ser apresentadas até o dia 31 de agosto. Mais informações estão disponíveis no site bnds.gov.br/restaura-rio-doce. Reportagem André de Barros Lima.
4: Jovens de 16 a 29 anos têm até o dia 20 de julho para se inscrever na plataforma Juventude Solidária.
3: A iniciativa oferece vagas de voluntariado em projetos sociais de diversas áreas e, em alguns casos, prevê apoio financeiro aos participantes.
7: Jovens com idades entre 16 e 29 anos interessados em atuar como voluntários em projetos sociais, fiquem atentos. As inscrições para a plataforma Juventude Solidária estão abertas até o dia 20 de julho. A iniciativa incentiva o trabalho voluntário em projetos que beneficiam comunidades de todo o país, especialmente em regiões mais vulneráveis. As vagas são em áreas como educação, cultura, esporte, saúde, assistência social, segurança, alimentar e meio ambiente. Dependendo da vaga e do perfil do participante, pode haver apoio financeiro conforme as regras do edital. Quem fala sobre a ação é a secretária nacional de juventude, Vitória Genuíno.
8: A gente selecionou 1000 projetos por todo o país e você pode ter a oportunidade de se engajar numa ação social que está acontecendo no território. E os temas são diversos: saúde, comunicação, tecnologia, cultura, direito à cidade. A oportunidade de você se engajar numa ação e, se tiver uma ideia jovem, pode receber uma ajuda de custo de R$300 durante 6 meses, que é o período do edital. E também todo mundo recebe um certificado de participação que vai te ajudar aí no seu currículo, na sua vida profissional.
7: Para participar, basta acessar o portal Brasil Participativo, entrar na página da plataforma Juventude Solidária e preencher o formulário de inscrição. Jovens de 16 e 17 anos precisam de autorização do responsável legal. Reportagem Luciana Vasconcelos.
4: Atenção, estudantes que participaram do processo seletivo do programa Universidade para Todos, o ProUni.
3: Já está disponível a lista de pré-selecionados na primeira chamada para o segundo semestre de 2026.
4: Os estudantes aprovados devem apresentar documentação diretamente na faculdade escolhida.
3: Nesta chamada, o ProUni ofertou mais de 471 mil bolsas de estudos, cerca de 220 mil bolsas integrais e mais de 251 mil parciais.
4: O resultado pode ser consultado no portal de acesso único ao ensino superior.
3: O prazo para comprovar as informações da inscrição começa hoje e vai até o dia 24 desse mês.
4: E essas foram as notícias do governo federal.
3: Uma realização da Secretaria de Comunicação Social da Presidência da República.
4: Com produção da empresa Brasil de Comunicação.
3: Fique agora com o Minuto do TCU. Em seguida, as notícias do Poder Judiciário e do Congresso Nacional. Boa noite.
4: Boa noite para você e até amanhã.
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10: 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Você vai ouvir agora notícias do Poder Judiciário.
12: Presidente do STF recebe ministro da Fazenda para tratar de regulamentação das PETs.
13: STJ afasta uso capião familiar sobre parte de imóvel com área total superior a 250 metros quadrados.
12: TSS reúne com empresas de pesquisas eleitorais para discutir aprimoramentos para 2026.
13: Boa noite, eu sou o Arthur Filho.
12: E eu sou Walter Lima.
13: Nesta quarta-feira, o presidente do Supremo Tribunal Federal, ministro Edson Fachin, recebeu na sede da corte o ministro da Fazenda.
12: A reunião foi uma articulação institucional para combater a lavagem de dinheiro e o avanço de facções criminosas no mercado de apostas eletrônicas clandestinas. Pablo Lemos.
14: No encontro, o ministro da Fazenda, Dário Durigan, apresentou as ações do governo para a regulamentação do setor. O presidente do Supremo Tribunal Federal, ministro Edson Fachin, reforçou a preocupação do judiciário com o mercado de apostas eletrônicas clandestinas e ressaltou algumas decisões do STF sobre o tema.
15: Decisões importantes já foram proferidas na ambiência cautelar, inclusive de proteção de benefícios sociais e proteção de pessoas vulneráveis, especialmente no tocante a mecanismos de publicidade para proteger crianças e adolescentes, bem assim os consumidores e, obviamente, os apostadores.
14: O encontro entre o presidente da Suprema Corte e o ministro da Fazenda antecede o julgamento no segundo semestre de ações que questionam especificamente a validade da lei das BETs.
13: Para o Superior Tribunal de Justiça, a usucapião familiar não pode ser reconhecida quando o imóvel urbano possui área total superior a 250 metros quadrados, mesmo que o pedido seja apenas sobre parte do bem.
12: A usucapião é a aquisição da propriedade de um bem móvel ou imóvel em razão do uso por determinado prazo, sem oposição do dono e de outras condições legais. Fátima Uchoa.
16: Em divórcio litigioso com partilha de bens, uma mulher alegou exercer posse exclusiva sobre 250 metros quadrados do imóvel que habitava, embora a área total fosse maior. O Tribunal de Justiça

0: 250 metros quadrados. É requisito objetivo a uso capião e deve considerar a metragem total do imóvel. O relator foi o ministro Antônio Carlos Ferreira.
1: O presidente do Tribunal Superior Eleitoral, ministro Cássio Nunes Marques, se reuniu com representantes de 16 empresas de pesquisas eleitorais.
2: O encontro teve como objetivo debater regras para registros e pesquisas nas eleições. Lidiane Reis.
3: O ministro Cássio Nunes ressaltou que a reunião buscou ampliar a transparência, a segurança jurídica e a confiança pública nesse importante instrumento da democracia.
4: Pretende-se, na realidade, o fortalecimento de um ambiente permanente de cooperação, no qual seja possível compartilhar experiências, esclarecer aspectos técnicos e identificar oportunidades de aperfeiçoamento que contribuam para a ampliação da confiança pública, assegurando, ao mesmo tempo, maior segurança jurídica às entidades e às empresas de pesquisa.
3: Agora, as empresas poderão enviar propostas de melhorias referentes às pesquisas eleitorais ao Tribunal Superior Eleitoral até a próxima sexta-feira, dia 17 de julho.
1: Tribunal Superior do Trabalho mantém indenização a trabalhador que teve dados de ação divulgados na intranet da empresa.
2: A exposição foi considerada discriminatória. Marla Lacerda.
5: O trabalhador teve o nome, o número do processo e o valor da ação trabalhista divulgados na rede interna da empresa onde ele ainda trabalhava. Para a terceira turma do TST, a divulgação extrapolou a finalidade administrativa, violou a privacidade do empregado e o expôs a constrangimentos e retaliações no ambiente de trabalho. Diante disso, o colegiado manteve a condenação ao pagamento de R$5.000 por danos morais.
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1: A você, uma boa noite.
2: E até amanhã.
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1: Eu sou Paula Groba.
2: E eu sou Humberto Pinheiro.
1: E estes são os destaques de hoje do Jornal do Senado, que começa agora.
2: Senado endurece penas para crimes contra profissionais da saúde e da educação.
1: Aprovado o uso de emendas para atendimento pré-hospitalar dos bombeiros.
2: Avança projeto que aumenta a pena para o chamado estelionato amoroso.
1: Boa noite.
2: Boa noite.
1: Quem agredir ou ameaçar professores e profissionais da saúde no exercício da função poderá receber penas mais severas.
2: O Senado aprovou um projeto que endurece a legislação para crimes como lesão corporal, desacato, ameaça e homicídio. Repórter Pedro Pincer.
3: O plenário aprovou o projeto da Câmara dos Deputados que aumenta as penas do crime de homicídio praticados contra profissionais da saúde e da educação no exercício de suas funções. O texto também classifica como hediondo o homicídio e a lesão corporal de natureza grave ou seguida de morte praticados contra profissionais da saúde. O projeto ainda amplia as penas para crimes como lesão corporal, ameaça, incitação ao crime, desacato e outros delitos, quando praticados contra profissionais dessas áreas. O relator, senador Dr. Irã, do Progressistas de Roraima, defendeu o aumento das penas como forma de proteção à integridade dos trabalhadores.
4: Eles terminam recebendo toda essa carga, às vezes, de incompreensão, às vezes de... agonia das pessoas quando procuram atendimento no Sistema Único de Saúde e muitas vezes, por sobrecarga de trabalho, essas pessoas são submetidas a esse tipo de constrangimento.
3: Como foi alterado no Senado, o texto voltará à Câmara dos Deputados para a nova análise.
1: Avançou no Senado o projeto que endurece a punição para adultos que utilizam crianças e adolescentes na prática de crimes.
2: A proposta inclui no Código Penal uma nova circunstância agravante para aumentar a pena de quem explora menores na ação criminosa. Repórter Bruno Lourenço.
5: O projeto altera o artigo 60.

0: 42 do Código Penal para estabelecer que a pena de um crime será agravada sempre que o agente cometer a infração com a participação de um menor de 18 anos. A medida, explicou o relator, senador Wilder Moraes, do PL de Goiás, visa combater uma prática recorrente de organizações criminosas e delinquentes adultos que aproveitam a inimputabilidade penal e recrutam adolescentes para execução de roubos ou transporte de drogas e armas.
1: Ao estabelecer uma penalidade mais severa para aqueles que se valem de menores em suas ações criminosas, o Estado envia uma mensagem clara: explorar a vulnerabilidade jurídica e social de adolescente não serão tolerados. Esses agravantes funcionariam não apenas como punição, mas também como medida preventiva, desincentivar adultos e envolverem jovens em atividades ilícitas.
0: A proposta seguiu para a Comissão de Constituição e Justiça.
2: Senadores da Comissão de Direitos Humanos aprovaram também o aumento da pena para quem comete estelionato contra mulheres em relacionamento afetivo.
3: A proposta ainda inclui golpes amorosos pela internet. Repórter Patrícia Oliveira.
4: A pena do crime de estelionato, que é de 1 a 5 anos de reclusão e multa, poderá ser aumentada de 1/3 até o dobro quando o golpe for praticado contra mulher em contexto de violência doméstica e familiar ou de relação íntima de afeto. A proposta da senadora Damaris Alves, do Republicanos do Distrito Federal, aprovada na Comissão de Direitos Humanos, busca combater o chamado estelionato amoroso, quando o golpista conquista a confiança da vítima ou simula um relacionamento para conseguir dinheiro, bens ou outras vantagens financeiras. A regra também vale para relacionamentos mantidos exclusivamente pela internet, em redes sociais, aplicativos ou outros meios digitais. O projeto recebeu parecer favorável do relator, senador Hermes Klan, do PL de Santa Catarina.
5: O estelionato sentimental é uma violência que vai muito além do prejuízo financeiro. Ele destrói a confiança, a dignidade e a segurança emocional das vítimas, especialmente das mulheres.
4: O relator também substituiu a expressão relação amorosa por relação íntima de afeto, termo já adotado pela Lei Maria da Penha. A proposta segue para a Comissão de Constituição e Justiça.
2: E aplicativos de relacionamento podem passar a ser obrigados a informar sobre doenças sexualmente transmissíveis.
3: É o que determina um projeto aprovado hoje pela Comissão de Ciência e Tecnologia. A reportagem é de Márcio Maturana.
6: Informações sobre doenças sexualmente transmissíveis deverão ser claras, objetivas e didáticas em todos os aplicativos e plataformas de relacionamento, segundo o projeto aprovado pela Comissão de Ciência e Tecnologia, que segue para a votação final na Comissão de Assuntos Sociais. Será uma conscientização sobre sintomas, riscos à saúde, formas de transmissão, medidas de prevenção e possibilidades de tratamento, como informou o senador Esperidião Amin, do PP de Santa Catarina.
7: A plataforma digital, a internet, passou a ser um instrumento de intermediação, de, digamos, de troca de mensagens afetivas, e daí há um passo seguinte de um relacionamento mais íntimo. Portanto, essa medida preventiva vem socorrer a sociedade num momento em que este meio de intermediação passa a ser mais popular.
6: Amin leu o relatório do senador Everton, do PDT do Maranhão, que incluiu 4 emendas ao projeto apresentado pelo senador Fabiano Contarato, do PT do Espírito Santo. Uma das emendas busca evitar um excesso de notificações que possam reduzir a efetividade da medida. Outra impede que os avisos possam ser bloqueados nas configurações das plataformas. A terceira emenda substitui a expressão sites e aplicativos de relacionamento pela denominação aplicações de internet destinadas à intermediação de relacionamentos ou de encontros. E a quarta emenda obriga as plataformas a divulgarem relatórios periódicos sobre alcance, engajamento e efetividade dos avisos, sempre preservando os dados pessoais dos usuários.
2: O Senado aprovou um projeto que prorroga a autorização para que recursos do FGTS sejam aplicados em linhas de crédito específicas.
3: A medida poderá ser aplicada a entidades hospitalares, filantrópicas e a instituições sem fins lucrativos atuantes no âmbito do SUS. Repórter Douglas Castilho.
8: Implementada em 2019, essa política viabilizou até o ano de 2022 um total de R$3 bilhões a cerca de 140 hospitais filantrópicos. Os recursos são usados para que essas instituições substituam suas dívidas mais caras e imediatas por crédito a ser pago no longo prazo com juros menores. Médico, o relator da proposta, senador Nelsinho Trade, do PSD de Mato Grosso do Sul, defendeu a medida relembrando sua atuação na Santa Casa de seu estado.
9: Lá no meu estado, a Santa Casa é a quarta maior do Brasil. Eu trabalhei 17 anos lá e eu posso ver dia após dia a dificuldade daquele hospital e manter o bom atendimento.
8: O projeto também alcança as instituições sem fins lucrativos que atuem no atendimento de pessoas com deficiência. Pelo texto que segue para a sanção presidencial, fica suspensa a cobrança de eventual tributo de instituição filantrópica suspeita de não cumprir os requisitos de imunidade até decisão final de processo administrativo instaurado para esse fim, independentemente da data de ocorrência do fato gerador.
2: E o atendimento pré-hospitalar feito pelos corpos de bombeiros militares poderá receber mais recursos. O Senado aprovou um projeto que autoriza o uso de emendas parlamentares para financiar esse tipo de serviço nas ações públicas de saúde.
3: Com a mudança, estados e municípios poderão destinar verbas para a compra de ambulâncias, equipamentos, materiais e para estruturação do atendimento prestado pelos bombeiros em situações de urgência e emergência. A legislação exige que pelo menos metade das emendas individuais sejam para a saúde. Pelo texto, apenas despesas que cumprirem requisitos a serem definidos pelo Ministério da Saúde poderão receber recursos de emendas. A indicação de emendas direcionadas ao Corpo de Bombeiros será facultada ao parlamentar. O texto base aprovado teve 65 votos a favor e 2 contrários. Com a edição de Paulo Groba e trabalhos técnicos de Eliseu Caires, o Jornal do Senado fica por aqui. Acompanhe agora as notícias da Câmara dos Deputados. Boa noite.
2: Boa noite e até amanhã.
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11: Câmara limita a possibilidade de recurso do Superior Tribunal de Justiça.
12: Audiência pública reafirma a defesa do limite de 20 anos para patentes.
11: Deputados divergem sobre votação do projeto que combate a misoginia.
12: Boa noite. Sargento Gonçalves, do PL do Rio Grande do Norte, critica o projeto sobre misoginia. O congressista acredita que o texto pode abrir margem para criminalizar manifestações públicas de fé e interpretações de textos religiosos.
11: Sargento Gonçalves argumenta que o país deveria concentrar esforços no combate ao crime organizado e aos crimes contra as mulheres. Para ele, o projeto não contribui para a proteção feminina e pode restringir o direito de cidadãos expressarem suas convicções religiosas.
12: Nicolas Ferreira, do PL de Minas Gerais, diverge do projeto que tipifica crimes relacionados à misoginia. O deputado acredita que a proposta pode restringir a liberdade de expressão ao criminalizar críticas e manifestações de opinião.
11: Nicolas Ferreira também associa o projeto a uma tentativa de censura. Na avaliação do deputado, o Congresso deveria priorizar medidas de combate a crimes como estupro, pedofilia e violência praticada por organizações criminosas.
12: Júlia Zanatta, do PL de Santa Catarina, declara que vai votar contra o projeto que tipifica o crime de misoginia. Segundo a deputada, a proposta pode restringir a liberdade de expressão e ser utilizada para limitar críticas a agentes públicos.
11: Júlia Zanatta também reprova o governo federal por, segundo ela, substituir o termo mulher em documentos oficiais por pessoa que gesta. Para ela, a prioridade das políticas públicas voltadas às mulheres deve ser o combate à violência e o fortalecimento da segurança pública.
12: Jandira Fegali, do PCdoB do Rio de Janeiro, avalia que a tipificação do crime de misoginia busca combater o discurso de ódio e a incitação à violência contra as mulheres. Segundo a deputada, a medida contribui para o enfrentamento do feminicídio.
11: Na opinião de Jandira Fegali, o projeto contra a misoginia não fere as liberdades de expressão, de fé ou de culto, asseguradas pela Constituição. Para ela, incitar a violência contra as mulheres é um crime grave que precisa ser combatido em todos os ambientes, inclusive nas redes sociais.
12: Alencar Santana, do PT de São Paulo, repudia a fala de colegas da oposição que, segundo ele, desmerecem a pauta de proteção feminina. O deputado alerta que o Brasil vem observando índices elevados de feminicídio.
11: De acordo com Alencar Santana, discursos de parlamentares que menosprezam as mulheres legitimam novas formas de agressão. Para o parlamentar, agressores e feminicidas devem ser punidos com rigor.
12: Benedita da Silva, do PT do Rio de Janeiro, refuta argumentos religiosos usados contra a proposta que criminaliza a misoginia. Segundo a deputada, o projeto é uma resposta ao aumento da violência contra as mulheres.
11: Benedita da Silva lamenta a falta de um diálogo produtivo com a oposição sobre a pauta feminina. Para a parlamentar, criminalizar a misoginia é uma medida essencial para poupar vidas e defender a dignidade das famílias brasileiras.
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10: Justiça.
12: A Câmara dos Deputados aprovou um filtro para recursos possíveis ao Superior Tribunal de Justiça. A repórter Daniele Lessa explica como deve funcionar.
14: A Câmara dos Deputados aprovou o projeto que regulamenta uma nova regra para análise de recursos especiais enviados ao Superior Tribunal de Justiça, o STJ. O projeto foi apresentado pelo senador Davi Alcolumbre, do União do Amapá, e altera o Código de Processo Civil. O recurso especial é usado quando uma das partes de um processo pede ao STJ que examine se uma decisão judicial aplicou corretamente uma lei federal. Pelo texto aprovado, quem apresentar esse tipo de recurso terá que demonstrar que a questão discutida é relevante do ponto de vista econômico, político, social ou jurídico e que o caso ultrapassa o interesse apenas das partes envolvidas no processo. Na prática, o objetivo é permitir que o STJ concentre seus julgamentos em temas mais importantes para a interpretação das leis federais e não apenas em casos individuais sem maior impacto. Relator da proposta em plenário, o deputado Ranieri Paulino, do Republicanos da Paraíba, defendeu que o novo filtro ajuda a racionalizar a análise de recursos e melhora a eficiência da justiça.
15: Justiça tardia não é justiça. Só esse ano, o STJ recebeu mais de 260 mil processos. Será que isso facilita a avaliação e as decisões do STJ ou cria ainda mais dilatação de prazo para as partes que querem uma solução jurídica?
14: Segundo o relator, o acesso à justiça não ficará comprometido, pois para que o STJ deixe de analisar um recurso por falta de relevância, será necessária a manifestação de 2/3 dos integrantes do órgão responsável pelo julgamento. Quando a relevância for reconhecida, o relator poderá suspender em todo o país o andamento de processos individuais ou coletivos que tratem da mesma questão. Essa suspensão poderá durar 6 meses, com prorrogação por mais 6 meses, se houver necessidade de audiência pública ou participação de terceiros no processo. Deputados ligados ao PT, PCdoB e PSOL votaram contra o projeto, argumentando que a mudança prejudica os mais pobres, sendo benéfica apenas para quem tem recursos para contratar grandes escritórios de advocacia, como disse o deputado Chico Alencar, do PSOL do Rio de Janeiro.
16: Quem não tem recursos para contratar grandes bancas vai ficar prejudicado. Isso aqui não é justiça para os pobres. Os direitos sociais, previdenciários, consumistas, dos pequenos, políticas públicas em geral, podem ter dificuldade nesses recursos.
14: O deputado Pedro Uczay, do PT de Santa Catarina, defendeu que o texto fosse alterado para permitir que continuem sendo aceitos recursos que tratem de direitos fundamentais ou coletivos, ações de execução penal e ações que envolvam grupos com mais de 1.000 pessoas, mas o plenário rejeitou essa sugestão. O projeto que regulamenta o critério de relevância para recursos especiais ao STJ será enviado para a sanção presidencial e pode virar lei. Da Rádio Câmara de Brasília, Daniele Lessa.
10: Eleições.
11: O Tony de Paula, do PSD do Rio de Janeiro, critica a condução política de Flávio Bolsonaro. O deputado acredita que o senador assumiu o risco de expor o ex-presidente Jair Bolsonaro a novas restrições judiciais ao divulgar uma carta escrita por seu pai.
12: O parlamentar avalia também que a atitude consolidou Flávio Bolsonaro como porta-voz do pai, evidenciando uma disputa pela liderança do campo conservador. O Tony de Paula defende que a direita busque uma alternativa política para as próximas eleições.
10: Saúde.
11: Participantes de audiência na Câmara dos Deputados defenderam a manutenção do limite de 20 anos para patentes para garantir acesso à saúde. A repórter Noelle Nobre acompanhou o debate.
17: A Comissão de Defesa do Consumidor da Câmara dos Deputados realizou uma audiência pública para discutir a manutenção do prazo de 20 anos para a vigência de patentes no Brasil. O debate reuniu representantes do governo e da indústria nacional que defenderam que o limite atual, contado a partir da data do pedido, é necessário para a sustentabilidade do SUS, o Sistema Único de Saúde, e para a competitividade de medicamentos genéricos e biosimilares. O presidente da Comissão de Defesa do Consumidor, deputado Clodoaldo Magalhães, do PV de Pernambuco, lembrou que existem projetos de lei no Congresso que buscam restabelecer mecanismos de extensão de prazos que haviam sido extintos pelo Supremo Tribunal Federal em 2021. O parlamentar reforçou que a inovação deve estar associada ao acesso à saúde pela população.
18: Toda essa inovação para que vai servir se não a vida humana? Então, os custos dos sistemas de saúde não vão enfrentar esses custos de patentes a este tamanho.
17: Clodoaldo Magalhães disse agora aguardar a sanção do projeto de lei que garante a autonomia do Brasil na produção de medicamentos, vacinas, equipamentos e insumos médicos. A proposta, já aprovada pela Câmara e pelo Senado, cria a Estratégia Nacional de Saúde. Da Rádio Câmara de Brasília, Noelle Nobre.
10: Ciência e tecnologia.
12: Inácio Arruda, do PCdoB do Ceará, defende o fortalecimento da ciência e das instituições de pesquisa. O deputado destaca ainda a contribuição dos pesquisadores brasileiros para áreas como saúde, energia, agricultura e tecnologia.
11: Além disso, Inácio Arruda convida pesquisadores, estudantes e cidadãos a participarem da reunião anual de número 78 da Sociedade Brasileira para o Progresso da Ciência. Ele informa que o evento da SBPC vai acontecer em Niterói e deve reunir instituições de pesquisa de todo o país.
10: Transportes.
12: Comissão aprova autorização para pessoa com deficiência visual usar óculos biópticos para obter carteira de motorista. A repórter Paula Bittar nos conta como funcionam esses aparelhos.
11: A Comissão de Constituição e Justiça da Câmara aprovou uma proposta que autoriza pessoas com deficiência visual a utilizarem tecnologias assistivas, como óculos biópticos com lentes telescópicas, no processo de obtenção da Carteira Nacional de Habilitação, a CNH. Os sistemas biópticos combinam os óculos normais com um pequeno sistema telescópico. Enquanto a lente dos óculos fornece à pessoa a visão geral do ambiente, o telescópio auxilia na rápida localização de detalhes. O dispositivo pode ser fabricado para um ou para ambos os olhos. O texto estabelece que o Conselho Nacional de Trânsito, CONTRAN, deverá regulamentar o uso desses equipamentos no processo de habilitação.
19: O uso desse óculos biópticos, que nada mais é do que uma lente especial que tem uma profundidade maior, é tipo um binóculo olhando para determinado aspecto do óculos, para que possa ter uma acuidade maior visual.
11: O projeto, que autoriza pessoas com deficiência visual a utilizarem tecnologias como óculos biópticos com lentes telescópicas no processo de obtenção da carteira de motorista, já pode seguir para análise do Senado, a menos que haja recurso para votação.
20: votação antes pelo plenário da Câmara. Da Rádio Câmara de Brasília, Paula Bittar.
21: Para o cidadão participar dos processos decisórios que ajudam a melhorar o país,

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1: Trabalho.
2: Governo defende projeto que prorroga a vigência de acordos e convenções coletivas de trabalho até nova negociação. Entenda na reportagem de Silvia Munhato.
3: Em audiência na Comissão de Trabalho da Câmara dos Deputados, o governo defendeu o projeto que prorroga a vigência de acordos e convenções coletivas de trabalho até que haja nova negociação. É a chamada ultratividade. Esses acordos e convenções têm hoje vigência máxima de 2 anos. Antes da reforma trabalhista de 2017, a validade permanecia após o fim do prazo estabelecido, até que um novo acordo fosse firmado. Diante das manifestações dos sindicalistas presentes, a deputada Érica Cocai, do PT do Distrito Federal, autora da proposta, disse que vai solicitar ao presidente da comissão, deputado Marcos Tavares, do PDT do Rio de Janeiro, a definição imediata de um relator para o projeto.
4: Quando você tem conquistas, muitas vezes, ano após ano, conquistas de décadas, que estão incorporadas já no cotidiano do trabalhador e da trabalhadora, e essas conquistas passam a não vigir mais quando chega o processo de data base, você estabelece um processo de pressão imensa.
3: Em 2022, o Supremo Tribunal Federal considerou inconstitucionais as decisões da Justiça Trabalhista a favor da ultratividade. O projeto que permite a validade de acordos e convenções coletivas após o seu prazo de vigência até que uma nova negociação seja feita, precisa ser aprovado na Comissão de Trabalho e na Comissão de Constituição e Justiça para ser enviado para o Senado. Da Rádio Câmara de Brasília, Silvia Minhato.
1: Meio Ambiente.
5: Deputados aprovaram urgência para um projeto que reduz a área de proteção do Pantanal de Mato Grosso. O repórter Antônio Vital explica a questão.
6: A Câmara dos Deputados aprovou o regime de urgência para projeto que susta a ampliação da estação ecológica de Taiamã, em Mato Grosso, localizada nos municípios de Cáceres e Poconé, no Pantanal. Decreto do governo publicado em março ampliou a área da reserva de 11 mil para 68 mil hectares, com base na importância ambiental da área e com o argumento de que não há conflitos de terra na região, que tem quase 70% de vegetação natural preservada. De acordo com o Instituto Chico Mendes de Conservação e Biodiversidade, o ICMBio, a estação ecológica possui um berçário de peixes vital para o Pantanal, é um corredor ecológico para espécies ameaçadas e está localizada em área alagável, sem atividade econômica consolidada. O projeto que susta o decreto de ampliação da área foi apresentado pela deputada Coronel Fernanda, do PL de Mato Grosso. Ela alegou que o aumento da área protegida ocorreu sem que os produtores rurais e a população local fossem ouvidos.
7: Essa reserva, ela já existia, ela é cuidada, ela é preservada pela população de Cáceres. E o governo federal, fazendo a sua mídia social, como sempre, dentro da sua ideologia, aumentou essa reserva, um tamanho inadmissível, sem trazer nada para ofertar à população, sem dar condições para aquela população continue preservando, sem dar condições para aqueles produtores que estão lá continuem fazendo o que eles sabem fazer bem, trazendo recurso e riqueza para o estado de Mato Grosso e para o Brasil.
6: Estações ecológicas têm uso restrito, não podem ser exploradas economicamente e são destinadas apenas a pesquisas e conservação. Nessas áreas estão proibidas atividades agropecuárias ou de turismo comercial. O regime de urgência permite que a proposta seja analisada diretamente no plenário da Câmara, sem passar pela análise das comissões permanentes da Casa. O deputado Tadeu Venere, do PT do Paraná, criticou o regime de urgência e justificou a necessidade de proteção do Pantanal, um dos biomas mais ameaçados do país.
8: O Pantanal é uma das áreas, se não a maior, uma das áreas, maiores áreas úmidas do mundo. Nós estamos vivendo uma crise climática sem precedentes e eu acredito que todos, mesmo aqueles que acham que a Terra é plana, sabem que a crise climática é algo que está acontecendo de fato. E nós, ampliarmos áreas como essa. E houve o debate e depois disso votarmos aqui um projeto que dispensa inclusive que nós possamos ouvir as comissões dessa casa, nos parece extremamente perigoso, precipitado e inócuo, até porque nós sabemos que haverá depois contestações.
6: Ainda não há data para votação no plenário da Câmara do projeto que susta a ampliação da estação ecológica de Itaiamã, no Pantanal de Mato Grosso. Da Rádio Câmara, de Brasília, Antônio Vital.
1: Desenvolvimento Regional.
2: Paulo Guedes, do PT de Minas Gerais, é favorável à criação da região integrada de desenvolvimento do litoral norte de Pernambuco e Paraíba. A ideia, segundo o deputado, é que União, estados e municípios se articulem para promover ações de desenvolvimento no local.
5: Paulo Guedes afirma que a criação da RIDE amplia também investimentos em infraestrutura e geração de empregos. Ele ressalta, por fim, que a integração favorece o planejamento compartilhado e a redução das desigualdades econômicas e sociais na região.
2: Termina agora o Jornal Câmara dos Deputados, produzido pela Rádio Câmara, com trabalhos técnicos de Wellington Teles, apresentação de Márcio Aquilissardi e Tércia Guimarães. Boa noite para você.
5: Uma boa noite, a Voz do Brasil volta amanhã.
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1: 9:59.
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0: ouvinte, estamos juntos para este momento de reflexão. Que a graça e a paz do Senhor nos acompanhem todos os dias da nossa vida, que nós possamos caminhando, mantendo o nosso foco naquilo que nós fazemos, de verdade nos realizarmos como pessoas e atingir os nossos objetivos. Eu gostaria de falar hoje sobre a importância de dar nova qualidade à nossa vida. Quando se propõe algumas pessoas, quando elas vêm para orientar-se espiritualmente, que elas pensem e suponham ter só mais um dia de vida. Se você tivesse só mais um dia de vida, o que faria? Qual a mensagem que você gostaria de transmitir com a sua vida? Qual marca que gostaria de deixar impressa neste mundo? Supondo esse último dia, as pessoas dizem muitas coisas. Muitas dizem que gostariam de reencontrar-se com as pessoas que lhes são mais caras, que mais amam. Gostariam de explicar a elas qual foi a razão mais profunda de terem vivido assim e não de outro modo. Outras também dizem que ficariam totalmente no momento atual, que aproveitariam a vida com uma consciência mais atenta, que experimentariam o gosto da vida, que sentiriam o mistério da vida. Outras continuariam fazendo o que estavam fazendo, mas o fariam com mais consciência. Quando se pensa na possibilidade do último dia, nós certamente ficamos mais alertas se nós pensássemos que hoje é o último dia. Se eu pensar assim, tomo conscientemente a ferramenta nas mãos e moldo conscientemente tudo aquilo que faço. Sinto, posso produzir alguma coisa que só é produzida por mim. Se escrever algumas palavras a alguma pessoa, escolho conscientemente as palavras. O que gostaria de incluir numa carta, numa palavra que eu quero transmitir à pessoa que mais me é cara na vida? Como poderia transmitir às pessoas com as quais trabalho que gosto delas, que elas são importantes para mim e que desejaria causar-lhe alguma alegria com meu trabalho? Como poderia ainda fazer para que meus colegas de trabalho sentissem que a vida vale a pena? Tantas perguntas nos vêm à mente e fazem com que a vida seja mais consciente, que nós vivamos mais atentos. Se nós colocarmos a possibilidade de hoje ser o último dia, se portanto meditarmos na representação do último dia, nosso trabalho vai receber outra qualidade. A nossa vida vai ter nova qualidade. Vou obter aos poucos um sentido de que tudo o que faço tem o seu valor. Por isso, caro ouvinte, esse pequeno exercício de pensar na possibilidade já me faz ver que a vida pode ter nova qualidade, pode ter outro sabor. Eu posso fazer melhor as coisas, mais atento, com mais consciência, demonstrar mais o amor que eu tenho e que eu sinto pelas pessoas, valorizar mais quem está ao meu redor. Mais mensagem no nosso Facebook, facebook.com/Padre Ezequiel. Um forte abraço, Deus te abençoe e te guarde em nome do Pai, do Filho e do Espírito Santo. Amém.
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Dízimo é partilha, não é esmola. Partilhar não é dar o que sobra. Partilhar é dar o que o outro precisa. Repartir confiante de que nada do que oferecemos nos fará falta. É por isso que quanto mais partilhamos, mais teremos. Em grande parte, a abundância na vida resulta do dízimo repartido.

você reage às quedas que sofre na vida? Como é que você administra os fracassos? Não há receitas mágicas que nos façam vencer os obstáculos, mas ouso dizer que há um jeito interessante de olhar para as quedas que sofremos. É só não permitir que elas sejam definitivas. É só não perder de vista a primavera que o outono prepara. Administre bem os problemas que você tem. Não permita que o contrário aconteça. Se você não administrá-los, eles administrarão você. Deus lhe quer vencedor. A vitória já está preparada, feito presente que está embrulhado e que precisa ser aberto. Não perca tempo. Já começou a vencer aquele que se levantou para recomeçar o caminho.

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1: 1:58.

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1: 3 horas.
2: Queridos irmãos, juntos vamos também agora recitar o terço da Divina Misericórdia. Pai nosso, que estais no céu,
3: santificado seja o vosso nome, venha a nós o vosso reino, seja feita a vossa vontade, assim na terra como no céu.
2: O pão nosso de cada dia nos dai hoje, perdoai-nos as nossas ofensas, assim como nós perdoamos a quem nos tem ofendido. E não nos deixeis cair em tentação, mas livrai-nos do mal. Amém. Ave Maria, cheia de graça, o Senhor é convosco. Bendita sois vós entre as mulheres,
3: e bendito é o fruto do vosso ventre, Jesus.

0: em Deus Pai Todo-Poderoso, Criador do céu e da terra, e em Jesus Cristo, seu único Filho, nosso Senhor, que foi concebido pelo poder do Espírito Santo, nasceu da Virgem Maria, padeceu sob Pôncio Pilatos, foi crucificado, morto e sepultado, desceu à mansão dos mortos, ressuscitou ao terceiro dia, subiu aos céus, está sentado à direita de Deus Pai Todo-Poderoso, donde há de vir a julgar os vivos e os mortos. Creio no Espírito Santo, na Santa Igreja Católica, na comunhão dos santos, na remissão dos pecados, na ressurreição da carne, na vida eterna. Amém. Eterno Pai, eu vos ofereço o corpo e o sangue, a alma e a divindade de vosso diletíssimo Filho, nosso Senhor Jesus Cristo, em expiação dos nossos pecados e dos do mundo inteiro.
1: Pela sua dolorosa paixão,
0: tende misericórdia de nós e do mundo inteiro.
1: Pela sua dolorosa paixão,
0: tende misericórdia de nós e do mundo inteiro.
1: Pela sua dolorosa paixão,
0: tende misericórdia de nós e do mundo inteiro.
1: Pela sua dolorosa paixão,
0: tende misericórdia de nós e do mundo inteiro.
1: Pela sua dolorosa paixão,
0: tende misericórdia de nós e do mundo inteiro.
1: Pela sua dolorosa paixão,
0: tende misericórdia de nós e do mundo inteiro.
1: Pela sua dolorosa paixão,
0: tende misericórdia de nós e do mundo inteiro.
1: Pela sua dolorosa paixão,
0: tende misericórdia de nós e do mundo inteiro.
1: Pela sua dolorosa paixão,
0: tende misericórdia de nós e do mundo inteiro.
1: Pela sua dolorosa paixão,
0: tende misericórdia de nós e do mundo inteiro.
1: Eterno Pai,
0: eu vos ofereço o corpo e o sangue, a alma e a divindade de vosso diletíssimo Filho, nosso Senhor Jesus Cristo, em expiação dos nossos pecados e dos do mundo inteiro, pela sua dolorosa paixão.
1: Tende piedade de nós e do mundo inteiro.
0: Pela sua dolorosa paixão.
1: Tende piedade de nós e do mundo inteiro.
0: Pela sua dolorosa paixão.
1: Tende misericórdia de nós e do mundo inteiro.
0: Pela sua dolorosa paixão.
1: Tende misericórdia de nós e do mundo inteiro.
0: Pela sua dolorosa paixão.
1: Tende misericórdia de nós e do mundo inteiro.
0: Pela sua dolorosa paixão.
1: Tende misericórdia de nós e do mundo inteiro.
0: Pela sua dolorosa paixão.
1: Tende misericórdia de nós e do mundo inteiro.
0: Pela sua dolorosa paixão.
1: Tende misericórdia de nós e do mundo inteiro.
0: Pela sua dolorosa paixão.
1: Tende misericórdia de nós e do mundo inteiro.
0: Pela sua dolorosa paixão.
1: Tende misericórdia de nós e do mundo inteiro.
0: Eterno Pai, eu vos ofereço o corpo e o sangue, a alma e a divindade de vosso diletíssimo Filho, nosso Senhor Jesus Cristo, em expiação dos nossos pecados e dos do mundo inteiro.
1: Pela sua dolorosa paixão,
0: tende misericórdia de nós e do mundo inteiro.
1: Pela sua dolorosa paixão,
0: tende misericórdia de nós e do mundo inteiro.
1: Pela sua dolorosa paixão,
0: tende misericórdia de nós e do mundo inteiro.
1: Pela sua dolorosa paixão,
0: tende misericórdia de nós e do mundo inteiro.
1: Pela sua dolorosa paixão,
0: tende misericórdia de nós e do mundo inteiro.
1: Pela sua dolorosa paixão,
0: tende misericórdia de nós e do mundo inteiro.
1: Pela sua dolorosa paixão,
0: tende misericórdia de nós e do mundo inteiro.
1: Pela sua dolorosa paixão,
0: tende misericórdia de nós e do mundo inteiro.
1: Pela sua dolorosa paixão,
0: tende misericórdia de nós e do mundo inteiro.
1: Pela sua dolorosa paixão,
0: tende misericórdia de nós e do mundo inteiro. Eterno Pai, eu vos ofereço o corpo e o sangue, a alma e a divindade de vosso diletíssimo Filho, nosso Senhor Jesus Cristo, em expiação dos nossos pecados e dos do mundo inteiro, pela sua dolorosa paixão,
1: tende misericórdia de nós e do mundo inteiro.
0: Pela sua dolorosa paixão,
1: tende misericórdia de nós e do mundo inteiro.
0: Pela sua dolorosa paixão,
1: tende misericórdia de nós e do mundo inteiro.
0: Pela sua dolorosa paixão,
1: tende misericórdia de nós e do mundo inteiro.
0: Pela sua dolorosa paixão,
1: tende misericórdia de nós e do mundo inteiro.
0: Pela sua dolorosa paixão,
1: tende misericórdia de nós e do mundo inteiro.
0: Pela sua dolorosa paixão,
1: tende misericórdia de nós e do mundo inteiro.
0: Pela sua dolorosa paixão,
1: tende misericórdia de nós e do mundo inteiro.
0: Pela sua dolorosa paixão,
1: tende misericórdia de nós e do mundo inteiro.
0: Pela sua dolorosa paixão,
1: tende misericórdia de nós e do mundo inteiro.
0: Eterno Pai, eu vos ofereço o corpo e o sangue, a alma e a divindade de vosso diletíssimo Filho, nosso Senhor Jesus Cristo, em expiação dos nossos pecados e dos do mundo inteiro,
1: pela sua dolorosa paixão.
0: Tende misericórdia de nós e do mundo inteiro.
1: Pela sua dolorosa paixão,
0: tende misericórdia de nós e do mundo inteiro.
1: Pela sua dolorosa paixão,
0: tende misericórdia de nós e do mundo inteiro.
1: Pela sua dolorosa paixão,
0: tende misericórdia de nós e do mundo inteiro.
1: Pela sua dolorosa paixão,
0: tende misericórdia de nós e do mundo inteiro.
1: Pela sua dolorosa paixão,
0: tende misericórdia de nós e do mundo inteiro.
1: Pela sua dolorosa paixão,
0: tende misericórdia de nós e do mundo inteiro.
1: Pela sua dolorosa paixão,
0: tende misericórdia de nós e do mundo inteiro.
1: Pela sua dolorosa paixão,
0: tende misericórdia de nós e do mundo inteiro.
1: Pela sua dolorosa paixão,
0: tende misericórdia de nós e do mundo inteiro. Deus Santo,
1: Deus forte, Deus imortal,
0: tende piedade de nós e do mundo inteiro.
1: Deus Santo, Deus forte, Deus imortal, tende piedade de nós e do mundo inteiro. Deus Santo, Deus forte, Deus imortal, tende piedade de nós e do mundo inteiro. Ó sangue e água que jorrastes do coração de Jesus, como fonte de misericórdia para nós, eu confio em vós. Jesus, eu confio em vós. Jesus, eu confio em vós. Jesus, eu confio em vós.
0: Santa Faustina,
1: rogai por nós.
0: São João Paulo II.

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1: 4 horas.

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1: Bom dia, ouvintes da Rádio Cultura, que a paz de Cristo e o amor de Maria nos acompanhem neste novo dia. Eu sou Roseli Salete Rossi, comigo está a irmã Daniele, irmã de Notre Dame, que nos ajudará na oração do Santo Terço nesta manhã. Irmã Daniele, bom dia.
2: Bom dia, tudo bem, Rosa?
1: Com a graça de Deus, irmã, com a sua presença aqui abençoada, iniciando a oração do nosso terço desta manhã, em nome do Pai, do Filho e do Espírito Santo.
2: Amém.
1: Amém. Vamos, ouvintes, pedir a presença do nosso anjo da guarda, do anjo da guarda dos nossos filhos, da nossa família, nos nossos trabalhos, nos nossos estudos, no dia de hoje. Santo anjo
2: do Senhor, meu zeloso guardador, se a ti me confiou a piedade divina, sempre me rege, me guarde, me governe, me ilumine. Amém.
1: Consagrei nos a Nossa Senhora, ó minha Senhora, ó minha Mãe.
2: Eu me ofereço toda a vós e em prova de minha devoção para convosco, eu vos consagro neste dia os meus olhos, meus ouvidos, minha boca, meu coração, inteiramente todo o meu ser. E como assim sou vossa, ó boa e incomparável Mãe, guardai-me, defendei-me como filho, como filha e propriedade vossa. Amém.
1: Nesta manhã nós vamos meditar os mistérios luminosos da nossa salvação. Creio em Deus Pai,
2: Todo-Poderoso, Criador do céu e da terra, e em Jesus Cristo, seu único Filho, nosso Senhor, que foi concebido pelo poder do Espírito Santo, nasceu da Virgem Maria, padeceu sob Pôncio Pilatos, foi crucificado, morto e sepultado, desceu à mansão dos mortos, ressuscitou ao terceiro dia, subiu aos céus, está sentado à direita de Deus Pai Todo-Poderoso, donde há de vir a julgar os vivos e os mortos. Creio no Espírito Santo, na Santa Igreja Católica, na comunhão dos santos, na remissão dos pecados, na ressurreição da carne e na vida eterna. Amém.
1: Pai nosso que estais no céu, santificado seja o vosso nome, venha a nós o vosso reino, seja feita a vossa vontade, assim na terra como no céu.
2: O pão nosso de cada dia nos dai hoje, perdoai as nossas ofensas, assim como nós perdoamos a quem nos tem ofendido, e não nos deixeis cair em tentação, mas livrai-nos do mal. Amém.
1: O anjo do Senhor anunciou a Maria,
2: e ela concebeu do Espírito Santo.
1: Ave Maria, cheia de graça, o Senhor é convosco, bendita sois vós entre as mulheres, e bendito é o fruto do vosso ventre, Jesus.
2: Santa Maria, Mãe de Deus, rogai por nós, pecadores, agora e na hora de nossa morte. Amém.
1: Eis aqui a serva do Senhor.
2: Faça-se em mim segundo a vossa palavra.
1: Ave Maria, cheia de graça, o Senhor é convosco, bendita sois vós entre as mulheres, e bendito é o fruto do vosso ventre, Jesus.
2: Santa Maria, Mãe de Deus, rogai por nós, pecadores, agora e na hora de nossa morte. Amém.
1: E o Verbo divino se fez carne
2: e habitou entre nós.
1: Ave Maria, cheia de graça, o Senhor é convosco, bendita sois vós entre as mulheres, e bendito é o fruto do vosso ventre, Jesus.
2: Santa Maria, Mãe de Deus, rogai por nós, pecadores, agora e na hora de nossa morte. Amém.
1: Glória ao Pai, ao Filho e ao Espírito Santo.
2: Como era no princípio, agora e sempre. Amém.
1: Ó meu Jesus,
2: perdoai-nos, livrai-nos do fogo do inferno, levai as almas todas para o céu e socorrei principalmente os que mais precisarem.
1: Nós estamos rezando juntos e por vocês, e vocês por nós aqui. Colocamos todas as intenções que você apresenta neste momento no colo de Maria, nas mãos de Maria, para que ela interceda por meio desta oração, junto ao seu filho Jesus. Meditemos.
2: No primeiro mistério da luz, contemplamos o batismo de Jesus. Jesus, Salvador do mundo, solidário com todos os homens pecadores, entra na fila dos que vão receber o batismo penitencial de João Batista. Não porque precisasse de purificação, mas para indicar que assumia os pecados de todos para expiá-los.
1: Pai nosso que estás no céu, santificado seja o vosso nome, venha a nós o vosso reino, seja feita a vossa vontade, assim na terra como no céu.
2: O pão nosso de cada dia nos dai hoje, perdoai as nossas ofensas, assim como nós perdoamos a quem nos tem ofendido, e não nos deixeis cair em tentação, mas livrai-nos do mal. Amém.
1: Ave Maria, cheia de graça, o Senhor é convosco, bendita sois vós entre as mulheres, e bendito é o fruto do vosso ventre, Jesus.
2: Santa Maria, Mãe de Deus, rogai por nós, pecadores, agora e na hora de nossa morte. Amém.
1: Ave Maria, cheia de graça, o Senhor é convosco, bendita sois vós entre as mulheres, e bendito é o fruto do vosso ventre, Jesus.
2: Santa Maria, Mãe de Deus, rogai por nós, pecadores, agora e na hora de nossa morte. Amém.
1: Ave Maria, cheia de graça, o Senhor é convosco, bendita sois vós entre as mulheres, e bendito é o fruto do vosso ventre, Jesus.
2: Santa Maria, Mãe de Deus, rogai por nós, pecadores, agora e na hora de nossa morte. Amém.
1: Ave Maria, cheia de graça, o Senhor é convosco, bendita sois vós entre as mulheres, e bendito é o fruto do vosso ventre, Jesus.
2: Santa Maria, Mãe de Deus, rogai por nós, pecadores, agora e na hora de nossa morte. Amém.
1: Ave Maria, cheia de graça, o Senhor é convosco, bendita sois vós entre as mulheres, e bendito é o fruto do vosso ventre, Jesus.
2: Santa Maria, Mãe de Deus, rogai por nós, pecadores, agora e na hora de nossa morte. Amém.
1: Ave Maria, cheia de graça, o Senhor é convosco, bendita sois vós entre as mulheres, e bendito é o fruto do vosso ventre, Jesus.
2: Santa Maria, Mãe de Deus, rogai por nós, pecadores, agora e na hora de nossa morte. Amém.
1: Ave Maria, cheia de graça, o Senhor é convosco, bendita sois vós entre as mulheres, e bendito é o fruto do vosso ventre, Jesus.
2: Santa Maria, Mãe de Deus, rogai por nós, pecadores, agora e na hora de nossa morte. Amém.
1: Ave Maria, cheia de graça, o Senhor é convosco, bendita sois vós entre as mulheres, e bendito é o fruto do vosso ventre, Jesus.
2: Santa Maria, Mãe de Deus, rogai por nós, pecadores, agora e na hora de nossa morte. Amém.
1: Ave Maria, cheia de graça, o Senhor é convosco, bendita sois vós entre as mulheres, e bendito é o fruto do vosso ventre, Jesus.
2: Santa Maria, Mãe de Deus, rogai por nós, pecadores, agora e na hora de nossa morte. Amém.
1: Glória ao Pai, ao Filho e ao Espírito Santo.
2: Como era no princípio, agora e sempre. Amém.
1: Ó meu Jesus,
2: perdoai-nos, livrai-nos do fogo do inferno, levai as almas todas para o céu e socorrei principalmente as que mais precisarem. No segundo mistério da luz, contemplamos Jesus nas bodas de Caná. Nesse contexto, Jesus inicia os seus primeiros sinais de transformando a água em vinho a partir da intervenção de sua mãe. Desta maneira, ele abre à fé o coração dos seus discípulos. Maria, a mais perfeita discípula de Jesus, indica a todos a estrada do cumprimento da palavra do seu filho. Fazei tudo o que ele vos disser.
1: E nessa perspectiva, que Nossa Senhora é a nossa intercessora diante de todas as nossas necessidades, assim como foi nas bodas de Caná, rezemos. Pai nosso que estás no céu, santificado seja o vosso nome, venha a nós o vosso reino, seja feita a vossa vontade, assim na terra como no céu.
2: O pão nosso de cada dia nos dai hoje, perdoai as nossas ofensas, assim como nós perdoamos a quem nos tem ofendido, e não nos deixeis cair em tentação, mas livrai-nos do mal. Amém.
1: Ave Maria, cheia de graça, o Senhor é convosco. Bendita sois vós entre as mulheres, e bendito é o fruto do vosso ventre, Jesus.
2: Santa Maria, Mãe de Deus, rogai por nós, pecadores, agora e na hora de nossa morte. Amém.
1: Ave Maria, cheia de graça, o Senhor é convosco. Bendita sois vós entre as mulheres, e bendito é o fruto do vosso ventre, Jesus.
2: Santa Maria, Mãe de Deus, rogai por nós, pecadores, agora e na hora de nossa morte. Amém.
1: Ave Maria, cheia de graça, o Senhor é convosco. Bendita sois vós entre as mulheres, e bendito é o fruto do vosso ventre, Jesus.
2: Santa Maria, Mãe de Deus, rogai por nós, pecadores, agora e na hora de nossa morte. Amém.
1: Ave Maria, cheia de graça, o Senhor é convosco. Bendita sois vós entre as mulheres, e bendito é o fruto do vosso ventre, Jesus.
2: Santa Maria, Mãe de Deus, rogai por nós, pecadores, agora e na hora de nossa morte. Amém.
1: Ave Maria, cheia de graça, o Senhor é convosco. Bendita sois vós entre as mulheres, e bendito é o fruto do vosso ventre, Jesus.
2: Santa Maria, Mãe de Deus, rogai por nós, pecadores, agora e na hora de nossa morte. Amém.
1: Ave Maria, cheia de graça, o Senhor é convosco. Bendita sois vós entre as mulheres, e bendito é o fruto do vosso ventre, Jesus.
2: Santa Maria, Mãe de Deus, rogai por nós, pecadores, agora e na hora de nossa morte. Amém.
1: Ave Maria, cheia de graça, o Senhor é convosco. Bendita sois vós entre as mulheres, e bendito é o fruto do vosso ventre, Jesus.
2: Santa Maria, Mãe de Deus, rogai por nós, pecadores, agora e na hora de nossa morte. Amém.
1: Ave Maria, cheia de graça, o Senhor é convosco. Bendita sois vós entre as mulheres, e bendito é o fruto do vosso ventre, Jesus.
2: Santa Maria, Mãe de Deus, rogai por nós, pecadores, agora e na hora de nossa morte. Amém.
1: Ave Maria, cheia de graça, o Senhor é convosco. Bendita sois vós entre as mulheres, e bendito é o fruto do vosso ventre, Jesus.
2: Santa Maria, Mãe de Deus, rogai por nós, pecadores, agora e na hora de nossa morte. Amém.
1: Ave Maria, cheia de graça, o Senhor é convosco. Bendita sois vós entre as mulheres, e bendito é o fruto do vosso ventre, Jesus.
2: Santa Maria, Mãe de Deus, rogai por nós, pecadores, agora e na hora de nossa morte. Amém.
1: Glória ao Pai, ao Filho e ao Espírito Santo.
2: Como era no princípio, agora e sempre. Amém.
1: Ó meu Jesus,
2: perdoai-nos, livrai-nos do fogo do inferno, levai as almas todas para o céu e socorrei principalmente as que mais precisarem. No terceiro mistério da luz, contemplamos Jesus anunciando o reino de Deus e convidando os homens, as mulheres à conversão. Jesus ilumina o mundo anunciando, proclamando, instaurando o reino de Deus. Para fazer parte deste reino, é preciso converter-se a Deus, mudar de vida, arrepender-se dos pecados para receber o perdão que Jesus trouxe. É preciso crer no Evangelho, aderir à boa nova do reino, Jesus ensinou. Em verdade vos digo, se não vos converterdes e não vos tornardes como crianças, não entrareis no reino dos céus.
1: Peçamos a Maria a força neste dia para este caminho de santidade. Pai nosso que estás no céu, santificado seja o vosso nome, venha a nós o vosso reino, seja feita a vossa vontade, assim na terra como no céu.
2: O pão nosso de cada dia nos dai hoje, perdoai as nossas ofensas, assim como nós perdoamos a quem nos tem ofendido, e não nos deixeis cair em tentação, mas livrai-nos do mal. Amém.
1: Ave Maria, cheia de graça, o Senhor é convosco, bendita sois vós entre as mulheres, e bendito é o fruto do vosso ventre, Jesus.
2: Santa Maria, Mãe de Deus, rogai por nós, pecadores, agora e na hora de nossa morte. Amém.
1: Ave Maria, cheia de graça, o Senhor é convosco, bendita sois vós entre as mulheres, e bendito é o fruto do vosso ventre, Jesus.
2: Santa Maria, Mãe de Deus, rogai por nós, pecadores, agora e na hora de nossa morte. Amém.
1: Ave Maria, cheia de graça, o Senhor é convosco, bendita sois vós entre as mulheres, e bendito é o fruto do vosso ventre, Jesus.
2: Santa Maria, Mãe de Deus, rogai por nós, pecadores, agora e na hora de nossa morte. Amém.
1: Ave Maria, cheia de graça, o Senhor é convosco, bendita sois vós entre as mulheres, e bendito é o fruto do vosso ventre, Jesus.
2: Santa Maria, Mãe de Deus, rogai por nós, pecadores, agora e na hora de nossa morte. Amém.
1: Ave Maria, Maria, cheia de graça, o Senhor é convosco. Bendita sois vós entre as mulheres, e bendito é o fruto do vosso ventre, Jesus.
2: Santa Maria, Mãe de Deus, rogai por nós, pecadores, agora e na hora de nossa morte. Amém.
1: Ave Maria, cheia de graça, o Senhor é convosco. Bendita sois vós entre as mulheres, e bendito é o fruto do vosso ventre, Jesus.
2: Santa Maria, Mãe de Deus, rogai por nós, pecadores, agora e na hora de nossa morte. Amém.
1: Ave Maria, cheia de graça, o Senhor é convosco. Bendita sois vós entre as mulheres, e bendito é o fruto do vosso ventre, Jesus.
2: Santa Maria, Mãe de Deus, rogai por nós, pecadores, agora e na hora de nossa morte. Amém.
1: Ave Maria, cheia de graça, o Senhor é convosco. Bendita sois vós entre as mulheres, e bendito é o fruto do vosso ventre, Jesus.
2: Santa Maria, Mãe de Deus, rogai por nós, pecadores, agora e na hora de nossa morte. Amém.
1: Ave Maria, cheia de graça, o Senhor é convosco. Bendita sois vós entre as mulheres, e bendito é o fruto do vosso ventre, Jesus.
2: Santa Maria, Mãe de Deus, rogai por nós, pecadores, agora e na hora de nossa morte. Amém.
1: Ave Maria, cheia de graça, o Senhor é convosco. Bendita sois vós entre as mulheres, e bendito é o fruto do vosso ventre, Jesus.
2: Santa Maria, Mãe de Deus, rogai por nós, pecadores, agora e na hora de nossa morte. Amém.
1: Glória ao Pai, ao Filho e ao Espírito Santo.
2: Como era no princípio, agora e sempre. Amém.
1: Ó meu Jesus,
2: perdoai-nos, livrai-nos do fogo do inferno, levai as almas todas para o céu e socorrei principalmente as que mais precisarem. No quarto mistério da luz, contemplamos a transfiguração do Senhor. É mistério de luz por excelência, pois nele Jesus manifesta o seu rosto, a glória da sua divindade, dispondo aos apóstolos para viverem o drama da paixão. Referindo-se ao Filho, o Pai Celeste dele dá testemunho, dizendo: este é o meu Filho amado, nele está o meu pleno agrado, escutai-o.
1: Peçamos a luz de Deus para esse nosso dia, que a luz divina nos acompanhe e nos ajude a escutar Deus no silêncio deste dia que inicia. Pai nosso que estais no céu, santificado seja o vosso nome. Venha a nós o vosso reino, seja feita a vossa vontade, assim na terra como no céu.
2: O pão nosso de cada dia nos dai hoje, perdoai as nossas ofensas, assim como nós perdoamos a quem nos tem ofendido, e não nos deixeis cair em tentação, mas livrai-nos do mal. Amém.
1: Ave Maria, cheia de graça, o Senhor é convosco, bendita sois vós entre as mulheres, e bendito é o fruto do vosso ventre, Jesus.
2: Santa Maria, Mãe de Deus, rogai por nós, pecadores, agora e na hora de nossa morte. Amém.
1: Ave Maria, cheia de graça, o Senhor é convosco, bendita sois vós entre as mulheres, e bendito é o fruto do vosso ventre, Jesus.
2: Santa Maria, Mãe de Deus, rogai por nós, pecadores, agora e na hora de nossa morte. Amém.
1: Ave Maria, cheia de graça, o Senhor é convosco. Bendita sois vós entre as mulheres, e bendito é o fruto do vosso ventre, Jesus.
2: Santa Maria, Mãe de Deus, rogai por nós, pecadores, agora e na hora de nossa morte. Amém.
1: Ave Maria, cheia de graça, o Senhor é convosco. Bendita sois vós entre as mulheres, e bendito é o fruto do vosso ventre, Jesus.
2: Santa Maria, Mãe de Deus, rogai por nós, pecadores, agora e na hora de nossa morte. Amém.
1: Ave Maria, cheia de graça, o Senhor é convosco. Bendita sois vós entre as mulheres, e bendito é o fruto do vosso ventre, Jesus.
2: Santa Maria, Mãe de Deus, rogai por nós, pecadores, agora e na hora de nossa morte. Amém.
1: Ave Maria, cheia de graça, o Senhor é convosco. Bendita sois vós entre as mulheres, e bendito é o fruto do vosso ventre, Jesus.
2: Santa Maria, Mãe de Deus, rogai por nós, pecadores, agora e na hora de nossa morte. Amém.
1: Ave Maria, cheia de graça, o Senhor é convosco. Bendita sois vós entre as mulheres, e bendito é o fruto do vosso ventre, Jesus.
2: Santa Maria, Mãe de Deus, rogai por nós, pecadores, agora e na hora de nossa morte. Amém.
1: Ave Maria, cheia de graça, o Senhor é convosco. Bendita sois vós entre as mulheres, e bendito é é o fruto do vosso ventre, Jesus.
2: Santa Maria, Mãe de Deus, rogai por nós, pecadores, agora e na hora de nossa morte. Amém.
1: Ave Maria, cheia de graça, o Senhor é convosco. Bendita sois vós entre as mulheres, e bendito é o fruto do vosso ventre, Jesus.
2: Santa Maria, Mãe de Deus, rogai por nós, pecadores, agora e na hora de nossa morte. Amém.
1: Glória ao Pai, ao Filho e ao Espírito Santo.
2: Como era no princípio, agora e sempre. Amém.
1: Ó meu Jesus,
2: perdoai-nos, livrai-nos do fogo do inferno, levai as almas todas para o céu e socorrei principalmente as que mais precisarem. Tomai, comei, isto é o meu corpo. Bebei dele todos, pois este é o meu sangue da nova aliança, que é derramado em favor de muitos para a remissão dos pecados. Neste quinto mistério da luz, contemplamos Jesus instituindo a Eucaristia. Trata-se do memorial do mistério pascal, sacramento do corpo, sangue, alma e divindade de nosso Senhor Jesus Cristo e novo sacrifício da nova e eterna aliança. Jesus disse: quem consome a minha carne e bebe o meu sangue tem a vida eterna, e eu o ressuscitarei no último dia.
1: Que Cristo, a luz do mundo, nos ilumine neste dia. Pai nosso que estás no céu, santificado seja o vosso nome, venha a nós o vosso reino, seja feita a vossa vontade, assim na terra como no céu.
2: O pão nosso de cada dia nos dai hoje, perdoai as nossas ofensas, assim como nós perdoamos a quem nos tem ofendido, e não nos deixeis cair em tentação, mas livrai-nos do mal. Amém.
1: Ave Maria, cheia de graça, o Senhor é convosco, bendita sois vós entre as mulheres, e bendito é o fruto do vosso ventre, Jesus.
2: Santa Maria, Mãe de Deus, rogai por nós, pecadores, agora e na hora de nossa morte. Amém.
1: Ave Maria, cheia de graça, o Senhor é convosco, bendita sois vós entre as mulheres, e bendito é o fruto do vosso ventre, Jesus.
2: Santa Maria, Mãe de Deus, rogai por nós, pecadores, agora e na hora de nossa morte. Amém.
1: Ave Maria, cheia de graça, o Senhor é convosco. Bendita sois vós entre as mulheres, e bendito é o fruto do vosso ventre, Jesus.
2: Santa Maria, Mãe de Deus, rogai por nós, pecadores, agora e na hora de nossa morte. Amém.
1: Ave Maria, cheia de graça, o Senhor é convosco. Bendita sois vós entre as mulheres, e bendito é o fruto do vosso ventre, Jesus.
2: Santa Maria, Mãe de Deus, rogai por nós, pecadores, agora e na hora de nossa morte. Amém.
1: Ave Maria, cheia de graça, o Senhor é convosco, bendita sois vós entre as mulheres, e bendito é o fruto do vosso ventre, Jesus.
2: Santa Maria, Mãe de Deus, rogai por nós, pecadores, agora e na hora de nossa morte. Amém.
1: Ave Maria, cheia de graça, o Senhor é convosco, bendita sois vós entre as mulheres, e bendito é o fruto do vosso ventre, Jesus.
2: Santa Maria, Mãe de Deus, rogai por nós, pecadores, agora e na hora de nossa morte. Amém.
1: Ave Maria, cheia de graça, o Senhor é convosco, bendita sois vós entre as mulheres, e bendito é o fruto do vosso ventre, Jesus.
2: Santa Maria, Mãe de Deus, rogai por nós, pecadores, agora e na hora de nossa morte. Amém.
1: Ave Maria, cheia de graça, o Senhor é convosco, bendita sois vós entre as mulheres, e bendito é o fruto do vosso ventre, Jesus.
2: Santa Maria, Mãe de Deus, rogai por nós, pecadores, agora e na hora de nossa morte. Amém.
1: Ave Maria, cheia de graça, o Senhor é convosco, bendita sois vós entre as mulheres, e bendito é o fruto do vosso ventre, Jesus.
2: Santa Maria, Mãe de Deus, rogai por nós, pecadores, agora e na hora de nossa morte. Amém.
1: Ave Maria, cheia de graça, o Senhor é convosco, bendita sois vós entre as mulheres, e bendito é o fruto do vosso ventre, Jesus.
2: Santa Maria, Mãe de Deus, rogai por nós, pecadores, agora e na hora de nossa morte. Amém.
1: Glória ao Pai, ao Filho e ao Espírito Santo.
2: Como era no princípio, agora e sempre. Amém.
1: Ó meu Jesus,
2: perdoai-nos, livrai-nos do fogo do inferno, levai as almas todas para o céu e socorrei principalmente os que mais precisarem da vossa misericórdia. Amém.
1: Agradeçamos a Nossa Senhora a sua proteção como mãe e intercessora. Infinitas graças vos damos, soberana rainha, pelos benefícios que todos os dias e neste dia recebemos de vossas mãos liberais. Dignai-vos agora e para sempre tomar-nos debaixo do vosso poderoso amparo, e para melhor vos agradecer, vos saudamos com uma salve rainha.
2: Salve rainha, mãe de misericórdia, vida, doçura e esperança nossa, salve. A vós bradamos os degredados filhos de Eva, a vós suspiramos gemendo e chorando neste vale de lágrimas. Eia, pois, advogada nossa, esses vossos olhos misericordiosos a nós volvei, e depois desse desterro mostrai-nos, Jesus, bendito é o fruto de vosso ventre. Ó clemente, ó piedosa, ó doce sempre Virgem Maria, rogai por nós, Santa Mãe de Deus,
1: para que sejamos dignos das promessas de Cristo.
2: Amém.
1: Amém. Irmã Daniele, muito bom dia para você e muito bom dia para os nossos ouvintes.
2: Bom dia. E que meditando hoje nesses mistérios da luz, eu, você, cada um de nós possamos ser luz para o mundo, luz para os irmãos que convivem conosco. Amém.
1: Em nome do Pai, do Filho e do Espírito Santo. Amém.
0: 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Hora certa, Cultura.
1: 5:10.
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dia 16 de julho. Evangelho de Mateus, capítulo 12, versículo 46 a 50. Jesus falava à multidão quando veio sua mãe e seus irmãos e esperavam do lado de fora a ocasião de lhe falar. Disse-lhe alguém: tua mãe e teus irmãos estão aí fora e querem falar-te. Jesus respondeu-lhe: quem é minha mãe e quem são meus irmãos? E apontando com a mão para os seus discípulos, acrescentou: eis aqui minha mãe e meus irmãos. Todo aquele que faz a vontade de meu Pai que está nos céus, esse é meu irmão, minha irmã e minha mãe.

Hoje nós celebramos Nossa Senhora do Carmo. Jesus revela que não somente sua mãe, que tinha feito a vontade de seu pai durante a sua vida, mas nós todos, se obedecermos ao mandamento maior de amar a Deus sobre todas as coisas e ao próximo como a nós mesmos, seremos considerados por Jesus como seus parentes próximos. Pode nos parecer simples, mas não é. Em primeiro lugar, Maria deu seu sim para o anjo, que tinha perguntado a ela se aceitava ser a mãe do Salvador. E foi um sim incondicional. Ela não sabia o que a esperava. Mesmo assim, jogou-se nas mãos de Deus. A partir daí, superou com seu esposo José todas as provações que lhe vieram ao encontro, com desprendimento e disponibilidade. Será que essas virtudes lhe foram infundidas de repente? Não. Maria já as praticava, como boa judia que era, cumpridora da lei. Assim, quando ficou sabendo pelo anjo que sua prima Isabel estava grávida, não titubeou em deixar sua casa e caminhar por uma semana subindo a montanha para ajudar sua parenta, que já estava no sexto mês. Era o sim concretizado em serviço.

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1: Hora certa.
2: 5:15.
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0: estamos juntos mais uma vez. Este é o momento Despertai para o Amor, momento de reflexão, e eu desejo que ele faça bem a você e você também ajude a divulgar para que outros escutem. Aquilo que nos faz bem, nós podemos levar adiante. Desejo graça e paz, graça que Deus quer dar a cada um de nós. Gostaria de falar hoje sobre como conviver ou como encarar a dor, compreendendo a sua dor. O que percebemos a cada dia mais é que a dor que todos sofrem pode nos levar a dois caminhos: ou nos faz mais humanos, a dor pode nos humanizar, nos tornar compreensivos, solidários, ou também a dor pode nos levar à amargura, ao rancor, transformando-nos em pessoas rudes e agressivas, queixosas, impacientes. O mais interessante e desafiador é que, diante do sofrimento, de uma forma ou de outra, temos de tomar uma decisão respondendo à pergunta: o que eu faço a partir dessa dor? O que eu estou fazendo com esta minha dor? Eu não sei que tipo de drama você vive, mas sei que tem a possibilidade de transformar a sua dor, o seu sofrimento, em lição de vida, em oportunidade de crescimento interior, em sensibilização para o desabrochar do amor universal no seu coração. Talvez a sua dor não seja diferente da dor de milhões de outras pessoas. A diferença poderá estar na maneira como você irá responder a ela, bem como o sofrimento da sua vida. A decisão está nas suas mãos. Você é que lida com a sua dor e você vai decidir o que fazer com ela, como lidar com ela. A dor pode unir as pessoas. Basta ver quanto nos tornamos solidários diante de grandes catástrofes, diante de problemas, por exemplo, hoje até migratórios. Existe muita solidariedade. Deixamos de lado os preconceitos, as diferenças sociais e, em geral, nos solidarizamos. A dor pode ser o remédio para acordar a alma e nos fazer perceber realidades para as quais os nossos olhos antes se mantinham adormecidos. Tudo o que eu te desejo é que você aprenda a sorrir na dor e que nunca use como motivo de infelicidade. Não vale a pena. Ter problemas na vida não significa estar condenado a uma vida infeliz. Uma canção do Padre Zezinho diz isso. Ele fez pro pai e a mãe dele, que tiveram muitos problemas na vida: ter problemas na vida não é ter vida infeliz. Mas a dor e o sofrimento podem ser ocasiões de amadurecimento, humanização, solidariedade, cultivo da humildade e do amor. Para finalizar, um autor nos diz assim: a dor é inevitável, o sofrimento é opcional. Saibamos lidar com a nossa dor e tomara que ela nos humanize, nos torne mais humanos, mais amorosos, mais abertos à vida. Um forte abraço para você, Deus te abençoe e te guarde. Em nome do Pai, do Filho e do Espírito Santo. Amém.
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2: Alô minha gente, alô meu povo, bom dia, bom dia. Sou seu amigo da madrugada. Estou aqui dando um alô para Campos Novos, celeiro catarinense, para toda a região. E chegando então agora ao vivo. Cultura, cultura é isso mesmo, essa é a nossa Rádio Cultura. E eu peço licença para você, quero te fazer companhia. O que ressalto aqui é uma honra estar chegando mais uma vez para a nossa jornada, iniciando ao vivo as atividades na cultura. Mas a cultura não para, 24 horas no ar, 24 horas contigo, trazendo oração, paz, música boa, trazendo sempre um contato bacana com o melhor ouvinte do planeta.
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2: E na marca do nosso relógio aqui da hora do chimarrão, 5:31.

o ronco do pulungo do mate, e com a nossa gratidão a Deus Todo-Poderoso, louvado seja o Senhor, bendito seja Deus, por mais um dia de vida, de lida, de peleia aqui na Rádio Cultura. E como diz o post enviado pela Eli Gomes bem cedo, feliz quinta-feira, o poderoso Deus, o Senhor, fala e convoca a terra, desde o nascer do sol até onde ele se põe. Salmo 50, versículo 1. 5:32. Amém.

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1: Aqui 5:40, gente. Ouvimos aí com o falecido Zé Mendes, Churrasco, e de primeira Mano Lima, Prozeando com Deus. E assim, bem no princípio do programa, ouvimos essas duas e tem mais uma já chegando aí. Garotos de Ouro, Maneira das Missões.

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0: É aqui, gente, 5:46. Daqui a pouco vamos trazer aqui a mensagem do padre Alexandre Biok. Daqui a pouquinho, por volta das 6 horas, dentro do nosso amanhecer de um novo dia, tem uma palavra buena também aqui no programa Hora do Chimarrão. Porque além de música boa, bons ouvintes, boas conversas, nós também trazemos aqui uma boa palavra. É assim, é a programação da sua cultura de Campos Novos. Tem gente chegando aí, vamos lá, bom dia.
2: Bom dia, Ortiz, ao Valdir, se é possível, mandar a música, a Gaita do Falecido, para todos os ouvintes do Comércio São Francisco, Frajão, para os amigos lá do Ibian, também para o professor Paulo Blasi, da Cadáver, também para o Transporte de Melo, para a filha Larissa e o filho Júnior, que acabaram de embarcar para o colégio, para a esposa Liliane, para todos que estiveram ouvindo o programa. Ótima quinta-feira a todos.
0: Ok, 5:47.

0: porca véia. Porca véia, do estilo porca véia. 5:54. Uma pausa aqui, gente. Me espera aí, volto em instantes.
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0: Vamos, gratidão a Deus por nos colocar aqui em mais um dia e estamos juntos, né? Tocando música boa, ouvindo os amigos também aqui por meio do nosso zap zap. Bom dia pro André, o André de Videira no trecho aí, enfrentando os perigos, ladeiros e buraqueiros, né? Meu Deus, bom dia.
1: Bom dia, Ortiz, André de Videira por cá. Vamos que vamos aí em busca do Curitibanos e cumprir mais um contrato do dia aí. Levando o amigo de carona aí.
0: Obrigado.
1: Desde o Videira pra cá, estamos sintonizados aí na cultura. Ortiz, não sei se consegue tocar pra nós aí, secretário de obra aí. Oferecer aí pra todos esses governantes, esses políticos que estão por aí, que não dão atenção pra nós aí. Principalmente nessa BR-470, eu disse que tá terrível, cara. É buraco em cima de buraco, tem buraco no acostamento esperando para entrar na pista. Tá uma loucura isso aí. Sem contar o perigo aí, porque tá um zigue-zague de carro pequeno e caminhão e tentando desviar. E não tem jeito aí. E o pessoal, pelo que se percebe aí, não tá muito preocupado com a situação não, hein? Tá bom, tio? Se possível tocar para nós aí. Tá joia? Muito obrigado. Desde já agradeço. No mais, tudo de bom.
0: Valeu, irmão. Tudo de bom para você, André. Vai com Deus, na paz aí. A música eu não te garanto, viu, André? Mas eu, inclusive, compartilho com esse teu comentário, viu? Eu fui anteontem em Curitibanos, precisava resolver uma parada lá, fui cedo aqui, larguei, inclusive, parte do trabalho e me desloquei a Curitibanos. Aliás, fazia alguns meses que eu não andava pelo trecho, aliás, é onde eu mais ando na realidade, seja pro litoral, seja pra região de Curitibanos. Então eu uso muito a BR-470 e é uma estrada abandonada, é uma estrada de tráfego pesado, bastante usada para o transporte da nossa produção rumo aos portos, né? Enfim, litoral, vice-versa, para outras regiões também e, claro, logicamente também para cá no sentido do Rio Grande do Sul. Então, mas esse trecho, sobretudo aí que você relata, é muito perigoso, de fato. Pessoal vai desviar dos buracos e às vezes acaba incorrendo num outro problema que acaba atingindo um outro veículo no sentido contrário. É bastante perigosa a estrada, uma estrada, eu ressalto, abandonada. Tem um uso gigantesco e não tem o olhar de quem deveria. E assim aí vão consumindo os nossos absurdos impostos que pagamos e nós andamos numas estradas ordinárias e horríveis. Imagina andar à noite numa estrada dessa, né? À noite com chuva, aí é o pesadelo aumenta. Mas é uma estrada muito ruim, essa é uma verdade. Difícil de fazer ultrapassagens porque os trechos não ajudam e a buraqueira ainda compromete ainda mais. Então, pessoal, que tenha cuidado a usar a tal de BR-470. Eu ressalto aqui, é uma estrada abandonada e nós estamos sendo desrespeitados aqui da região do sul do país, sobretudo numa região de tanta produção, como é o caso do André, que se desloca de Videira, nós aqui de Campos Novos, celeiro catarinense, do Rio Grande e de outras regiões. É impressionante, né? Mas enfim, o recado tá dado aí, quem sabe, né? Alguém fala daqui, outro dali, vamos cutucando assim ali e acolá, né? Só que agora em período de eleições daí não vem nada mesmo, porque daí não podem liberar dinheiro. Aliás, dizem que nunca tem orçamento, né, para fazer. E daí vão empurrando sempre para a iniciativa privada as coisas, inclusive as estradas. Pontualmente 6 horas, vamos ouvir aqui a mensagem do amanhecer com o padre Alexandre Biondi.
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3: Bom dia, amigos ouvintes da Rede Scalabriniana de Comunicação. Que bom podermos estarmos juntos em mais um amanhecer. Amigo ouvinte, o que você tem plantado com as suas escolhas? Que tipo de semente você está lançando ao solo da vida? E que frutos está vislumbrando para a colheita? Não é por acaso que o agricultor tem extremo cuidado com as sementes. Da qualidade delas depende a colheita. De forma que é preciso também ter cuidado com as escolhas que fazemos. Certas vezes, uma escolha parece ser boa num primeiro momento. Quando estamos plantando, até nos fazem bem, tornam-nos felizes, mas depois os frutos podem não corresponder ao que esperávamos. E aí, o que colhemos, muitas vezes, é arrependimento e sofrimento. Cuidado, não basta semear, não basta fazer escolhas. É preciso semear a boa semente, de qualidade, aquela que vai germinar e produzir o fruto desejado. Não basta simplesmente escolher, é necessário fazer a escolha certa, aquela que produzirá frutos de alegria, paz e felicidade por toda a vida. E rezemos. Senhor, neste novo amanhecer, quero vos agradecer porque nunca me abandonais, porque sempre perdoais as minhas falhas e porque nunca me deixais desamparado. Obrigado por tudo o que me concedeis a cada dia e por esta nova jornada que colocais à minha frente, nesta oportunidade deste dia que se inicia. Quero viver intensamente e colocar meus dons e talentos a serviço dos irmãos mais fracos e necessitados. Senhor, dai-me nesse dia a força e a alegria para superar os desafios, a determinação para encarar os obstáculos e a ousadia para enfrentar os limites. Amém.
4: Obrigado pela sua companhia. Continue ouvindo a nossa programação, que você tenha um ótimo dia e que Deus, por intercessão de São João Batista Scalabrini, abençoe você e sua família. Em nome do Pai, do Filho e do Espírito Santo. Amém.
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6: Esta música é uma homenagem dos monarcas aos gaiteiros do passado, do presente e do futuro.

0: 6:07. Os monarcas, quando uma gaita se cala. Aqui é a hora do chimarrão, estamos juntos na programação Cultura Campos Novos, amanhecendo na quinta, gente. Estamos na quinta-feira, no 16 de julho. Grato a todos pela audiência, pela preferência conosco aqui no amanhecer. Obrigado, gente. Bom dia, povo.
1: Opa, bom dia, meu amigo Ortiz, aqui é o Daniel Alves. Eu gostaria de pedir uma música, Não Ri Seu Moço, desse colônio que ele vai passando, e oferecer para minha esposa e ouvir, para vocês ir da rádio, pro meu amigo Cachorrão aí, e para todos vocês aí, para todos que estão na escuta. Um abraço aí, meu amigo.
0: Ok, valeu então. Pois é, vamos seguindo aqui a hora do chimarrão e trazendo então essa aí do falecido Teixeirinha, O Colono.
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0: 6:11, ouvimos aí com o falecido Teixeirinha, o colono das antigas aqui na programação da Cultura Campos Novos. Uma paradinha, daqui a pouco a gente volta na sequência trazendo informações sobre o clima e mais música também aqui no programa Hora do Chimarrão. 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
0: É isso mesmo, minha gente, comigo aqui, olha, 6:15. Vamos seguindo e já com informação, utilidade pública, falando sobre o tempo, como se comporta o clima para os próximos dias aqui para a região de Campos Novos. Ronaldo Coutinho.
8: Bom dia. É, o dia começa com frio na região. Olha, até não duvido que não dê aí alguma geadinha de baixada, alguma coisinha nesse sentido, com mínimas aí de 2 a 5, 3 a 6 na baixada, 7, 8 no alto, e à tarde passe aí dos 22, 24 graus até 25. Mantém a tendência de tempo bom também na sexta, sábado, domingo e segunda. Fresquinho de manhã, calor à tarde, pode chegar a 24, 27 ali no fim de semana e segunda, e dificilmente chove até a segunda. Talvez no domingo, final do dia, olhe lá. Pode ter momentos de vento forte na sexta e sábado de norte e noroeste, o chama-chuva. Chuva e trovada provavelmente de segunda noite ou terça-feira para frente. Então é aproveitar bem esse período de seco, porque depois vai ter um período bem aguado. Da Climaterra, Ronaldo Coutinho.
0: Ok, Ronaldo Coutinho, certo, obrigado. 6:16 aqui na manhã. Hora do Chimarrão continuando então, gente. Estamos vivendo mais um dia, quinta-feira. E boa quinta então para todos. Bom dia, Ortiz, tudo bem? Somos do Galpão Crioulo. Valeu, bom dia pro seu Cristiano e a esposa Dona Marta, obrigado pela audiência. E no pedido então chegando aí Mano Lima, Cadela Baia.

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2: 6:22.
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0: Cordiona, remexendo o passado.
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0: 6:30. 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São 6:31, é a Rádio Cultura seguindo aqui no programa Hora do Chimarrão, quando a gente aperta o purungo e também, mesmo que seja em pensamento e pelo rádio assim, vamos apertando muitas mãos também por aí, né? De quem tá na ordenha, na lida do leite desde muito cedo, quem tá no trecho também, em frente.

para quem tá levando a piazada para a escola também, né? Para quem leva e traz o pessoal para o trabalho, da mesma forma, né? Ou para casa ou para lida na empresa. Alguns estão já quase parando, outros começam, a vida é assim, né? Não para nunca. Então tá, para todos que têm o que fazer, eu desejo um dia abençoado. Ah, você tá numa pausa? Então, da mesma forma, né? Aproveite o descanso aí enquanto vai roncando o porungo do mate. 6:32.

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1: 6:41.
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3: 6:42. 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
5: Seu amigo da madrugada, tô aqui, 6:47. Volto então para falar mais um pouquinho contigo e também aqui alinhando a conversa na sequência com os amigos que estão conosco desde as 6:30, que é a Napali Super Lucas e Mercosul Toyota. 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
5: Ok, prosseguindo então aqui, gente, vamos lá com mais moda buena do estilo galponeiro, a música gaúcha que a gente toca aqui no programa Hora do Chimarrão, no nosso galpão das manhãs, né? Instalamos o nosso palco aqui às 5:30 e temos a honra de receber do palco aqui da cultura, aqui da Hora do Chimarrão, aqueles que são verdadeiramente buenos na música campeira. Eu mando uma saudação para Janete e para o filho Michael e no bairro Aparecida, onde o rádio está tinindo na cultura, né? Fazendo um barulhinho por aí. E olha só, vamos lá, também para as bandas de Araucária, no Paraná. Aqui a gente é muito chique. Eu recebo a foto aqui do painel do Poçante, parado e se preparando para se deslocar, né? De volta para o meio-oeste. Muito bem, esse é o Edenilson Recalcati, manda a foto do mate e me diz aqui: bom dia, doutor Ortiz. Aí sim, Edenilson, aí muda, né? Nesse patamar a coisa é diferenciada. Na escuta do amigo aqui por Araucária, Paraná, já carregado em busca do Ibicaré. Ótimo dia. Valeu, meu querido, ótimo dia, Deus te acompanhe nas andanças, grato pela audiência. Eu já toquei duas do Mano Lima, mas vou abrir mais um precedente aqui, né? E trago mais uma aí pro Hélio. Bom dia, Hélio, obrigado pela audiência, roncando por um e ouvindo a cultura, 6:51 já.

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0: Grupo Sol do Sul vem chegando o gaiteiro, antes o Mano Lima, minha filha Antônia.
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2: 6:56.
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6: Aqui mesmo, 7:03, de volta então. 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
6: 7:05, vamos seguindo por aqui então, gente. E dando mais um pulo aí para as bandas de Anitta Garibaldi. Bom dia para Terezinha trabalhando, fazendo café, ouvindo a Rádio Cultura. Pediu, a gente traz essa aqui, os Serranos de Chão Batido.

0: essa tradição.
1: 7:10, os serranos de chão batido. É isso aí, programa que segue. Cabe mais uma? É, dá tempo, né? Então tá bom, vamos de novo aí, Anitta Garibaldi, legal, bom dia, Valdecir.
2: Bom dia, Tiz, tudo certo? Valdecir Mota de Anitta Garibaldi. Começando e ouvindo o programa. Manda pra nós com os mirim, a cobra sucuri. Faz tempo que eu não vejo essa música. Feliz pra quem gostar.

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8: O Sistema CNA Faesc alerta os produtores rurais sobre a prorrogação para janeiro de 2027 do prazo para a obrigatoriedade de inscrição no CNPJ. Apesar de ser um CNPJ, produtores enquadrados como pessoa física serão inscritos automaticamente no cadastro para emitir documentos fiscais. 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O novo prazo traz segurança e previsibilidade para que produtores com receita anual igual ou inferior a R$3.600.000 se adaptem às exigências. O produtor pessoa física precisará ter CNPJ para emitir documento fiscal no novo modelo do IBS e da CBS. Minuto do Agro, uma produção do sistema CNA, Faesc, Senar e sindicatos rurais.
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3: 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Sete horas e 23 minutos, da boa, bela e abençoada quinta-feira que nós estamos vivendo. É o seguinte, gente, eu já vou encerrando essa parte da programação. O programa Hora do Chimarrão vai ficando por aqui. Depois a gente volta na programação da Cultura, no Jornalismo da Manhã. Daqui a pouco tem o programa de entrevista, depois das 7:30. E a gente volta aqui logo, logo. Um abraço, gente. Fique bem, fique na paz.

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2: Sete e meia, estamos de volta aqui, gente. Agora no nosso jornalismo. Hoje é 16 de julho de 2026, clima seco em Campos Novos, temperatura 10 graus Celsius. Estamos na quinta-feira e nessa edição a gente vai abordar o seguinte: contato com os bairros aqui, com associações de moradores. Vamos receber o Adir Pacheco, presidente do bairro Nossa Senhora do Rosário, e o Adelar Vieira Alves da Silva, presidente da Unicamp, para a gente falar um pouquinho sobre demandas, projetos, ações desenvolvidas e desafios enfrentados pelos moradores. Ainda, ECA completa 36 anos, advogada Maria Júlia destaca avanços, desafios e importância da proteção à infância. Ronaldo Coutinho traz aqui detalhes da previsão do tempo. E ainda, estado registra primeiro evento meteorológico com influência direta do El Niño a partir desta quinta-feira, com informações daqui a pouco do jornalismo Acaerte. 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

0: Estado registra primeiro evento meteorológico com influência direta do El Niño a partir desta quinta-feira.
1: A Defesa Civil Estadual projeta a ocorrência do primeiro evento meteorológico diretamente influenciado pelo El Niño neste ano em Santa Catarina a partir desta quinta-feira. Conforme a instituição, o aumento gradual das temperaturas em meio ao inverno reflete padrões historicamente associados ao fenômeno climático. Esta condição, combinada com a chegada de uma frente fria, deve ampliar o risco de temporais no fim de semana em parte do território catarinense. A meteorologista da Secretaria de Estado da Proteção e Defesa Civil, Nicole Reis, analisa.
2: Esse fenômeno vem se configurando realmente no oceano, mas a gente sabe que ele causa algumas mudanças também no padrão da atmosfera. E agora a gente consegue visualizar esse padrão atmosférico já compatível com a influência do El Niño. Por isso que a gente diz que nos próximos dias a gente já pode associar tanto esse período um pouco mais quente quanto as chuvas previstas com a influência do El Niño. A gente vai sentir temperaturas mais altas, aquele calor fora de época, condição que permanece aí pelo menos até o início da próxima semana. Durante as tardes, os termômetros ficam ali de 22, 25 graus, em algumas regiões próximas de 30, inclusive. Todo esse calor, junto com a instabilidade provocada por um sistema que vai se formar lá entre o Uruguai e Rio Grande do Sul, traz condição aí para temporais isolados, principalmente na sexta e no fim de semana, em áreas do Grande Oeste, divisa com o Rio Grande do Sul.
1: A formação do El Niño foi confirmada no mês passado pelo Centro de Previsões Climáticas da Administração Nacional Oceânica e Atmosférica dos Estados Unidos. Em períodos de influência do fenômeno climático, são esperados para Santa Catarina efeitos como temperaturas e volumes de chuva acima da média e maior frequência de ondas de calor, como detalha a meteorologista da Secretaria de Estado da Proteção e Defesa Civil, Nicole Reis.
2: Durante o inverno, isso ainda deve ser um pouco mais espaçado, mas ainda assim mais frequente, então um inverno mais chuvoso do que a gente está habituado, mas esse padrão a gente vai começar a ver bastante lá a partir da primavera, que já é um período mais chuvoso. Então a gente espera sim acumulados de chuva acima da média nesses próximos meses, né? E principalmente lá na primavera a gente ressalta os impactos principais relacionados a alagamentos, enxurradas, inundações e deslizamentos também. Justamente esses eventos extremos acabam aumentando o risco relacionado a isso.
1: A Secretaria de Estado da Proteção e Defesa Civil disponibiliza um serviço gratuito de envio de alertas aos cidadãos. Para receber os avisos, envie o número do seu CEP por mensagem SMS de celular para o contato 40199. De Florianópolis, da Rede de Notícias Acaerte, Cadu Reis.
0: Ok, obrigado, Cadu, 7:36.
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0: Pois é, ouvimos aí com a Caerte informação sobre o clima, vislumbrando alguma coisa sobre o El Niño. E agora, para os próximos dias aqui para Campos Novos, o Ronaldo Coutinho nos traz informações sobre o comportamento climático.
4: Bom dia. É, o dia começa com frio na região. Olha, até não duvido que não dê aí alguma geadinha de baixada, alguma coisinha nesse sentido, com mínimas aí de 2 a 5, 3 a 6 na baixada, 7, 8 no alto, e à tarde passe aí dos 22, 24 graus até 25. Mantém a tendência de tempo bom também na sexta, sábado, domingo e segunda. Fresquinho de manhã, calor à tarde, pode chegar a 24, 27 ali no fim de semana e segunda. E dificilmente chove até a segunda. Talvez no domingo, final do dia, olhe lá. Pode ter momentos de vento forte na sexta e sábado de norte e noroeste, o chama-chuva. Chuva e trovada provavelmente de segunda noite ou terça-feira para frente. Então é aproveitar bem esse período de seco, porque depois vai ter um período bem aguado. Da Climatea, Ronaldo Coutinho.
0: Ok, obrigado, Ronaldo Coutinho. 7:37.
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0: Perfeito, no programa jornalístico de contato com os bairros, com presidentes, pessoal das associações de moradores, hoje a gente abre espaço aqui pro pessoal da comunidade Nossa Senhora do Rosário e o Adir Pacheco, que é presidente da Associação de Moradores, está aqui conosco, também o Adelar

0: Vieira Alves da Silva, presidente da Unicamp, para a gente falar um pouquinho então sobre pautas, projetos, ações desenvolvidas e desafios enfrentados pelos moradores. Inicialmente, a nossa saudação. Bom dia, Dir. Seja bem-vindo aqui à programação da Cultura.
1: Bom dia, Ortiz. Bom dia, Adelar. Bom dia a todos os ouvintes da Rádio Cultura.
0: Ok, boas-vindas. Bom dia, Adelar.
2: Bom dia, Ortiz. Bom dia, Dir. E de uma forma muito especial, cumprimentar todos os presidentes de associações de Campos Novos e do interior.
0: Adir, então, fique à vontade para a gente iniciar essa nossa fala aqui. Quais são os principais projetos em andamento ali no bairro Nossa Senhora do Rosário? Se há parcerias também com o poder público para a realização dessas ações?
1: Então, Ortiz, na verdade, a gente está com os projetos aí para nós fazer ampliação, né? Com mais duas salas para nós ampliar o centro comunitário nosso.
0: Uhum.
1: E nós fechar o pátio, né, do centro comunitário ali.
0: Sim.
1: Agora meio que...
0: O centro comunitário é um ambiente interessante porque ali ocorrem muitos eventos e momentos da comunidade em si, né?
1: Isso aí.
0: Conversa, alguma promoção e tal, né? Legal. E as prioridades da Associação de Moradores nesse momento, Adir, entre essas que você cita aí?
1: Então, a gente agora, de momento, nós temos de prioridade aí, é fazer a pintura, né, do chão, né, do salão. Vamos fazer as reformas, né, pintar as cadeiras, as mesas lá, né, agora meio de imediato, né?
0: Sim. E com relação à Unicampo, Adelar, que auxílio a associação tem prestado à Unicampo, digamos, a Associação de Moradores do bairro Nossa Senhora do Rosário, para desenvolvimento desses projetos e outros também?
2: Sim, Ortiz, nós da Unicampo, a união de associações de todos os bairros de Campos Novos, vem fortalecendo, dando apoio para as entidades como o Adir, os projetos dele, que ele precisa de uma voz, precisa de uma ponte, até porque é um trabalho voluntário. O presidente da associação, ele tem seu trabalho, e nós também fazemos um trabalho voluntariado. Com o nosso conhecimento, pouco conhecimento que nós temos, nós levamos até ao poder público as necessidades tanto do bairro Nossa Senhora do Rosário, apoiando o Adir, o presidente Adir, apoiando a diretoria dele, levando, seja na área da saúde, seja na área do social, seja na área urbana, nós fazemos, seja na área da segurança, fazemos essa ponte com as entidades. Unicamp, juntamente com a Unicamp e as associações de moradores.
0: Adir, com relação a ações da Associação de Moradores, que promoção vocês têm feito em benefício da comunidade e como tem sido também a participação dos moradores nessas iniciativas?
1: As ações que nós fazemos, então, assim, com a parceria do poder público, é sempre promovido o Natal das Crianças, né? Sempre feito, né? Os eventos aí na sala criança e tipo dia 12 de outubro sempre a gente se reúne ali com o povo ali e fazemos também uns cachorro-quentes, uns refrigerantes pro pesado.
0: No dia das crianças.
1: Isso, no dia das crianças. É isso aí, a gente sempre preza fazer sempre todo ano, né?
0: Começam de forma antecipada já, tem que ser, né?
1: Tem que ser isso.
0: Para reunir alguma coisinha, algum docinho,
1: isso,
0: algum brinquedo,
1: que é preciso também. Muitas vezes a gente tem essa ajuda entre nós mesmo na associação, né? A gente vai se ajudando e fazendo.
0: Sempre tem alguma preocupação, né? Por exemplo, quais são as principais preocupações, digamos, dos moradores atualmente, sobretudo com relação à infraestrutura, segurança, iluminação pública e outros serviços?
1: Tipo, o que está preocupando bastante nós ali é a respeito do lixo, né? O lixo, daí tem até um ponto ali que uma vez tinha uma caçambinha, a prefeitura tinha levado lá.
0: Uhum.
1: E agora tá sendo jogado tudo solto ali na beira da estrada, né? Tá ficando feio a lida. Então, e daí a gente vê pessoas de fora, né? Passa ali e acaba jogando lixo, né? Dá uma imagem, fica uma imagem ruim pro bairro, né?
0: Sim.
1: Feia, né? Então a gente pede, né, que daqui a pouco o poder público leve de volta uma caçamba, daqui a pouco, para não deixar um lixo solto.
0: Sim.
1: Porque, tipo, cachorro nem se fala, né? Tem
0: divórcio
1: aí. Então eles acabam pegando, né, com a sacolinha de lixo e faz uma baderna no bairro, né?
0: Verdade.
1: Fica feio.
0: Mas esse lixo, Adir, se eu entendi, vocês deixam no local para que ele seja recolhido depois pela coleta ou não, de repente o pessoal deixa de forma aleatória?
1: É tipo assim, ali na beira da estrada, na verdade, é mais pra entulho, tipo, o povo vão levando, né? Vai um e
0: outro. Ah, entendi.
1: Uhum. Mas acaba levando, né? Outros tipos de lixo, assim, sim, orgânico. E...
0: Porque o lixo tem a coleta normal, né?
1: É.
0: Isso, o lixo tem doméstico.
1: É, cada morador tem seu galãozinho de lixo ali, então...
0: E o pessoal passa lá tranquilo,
1: passa,
0: né?
1: Passa, estão passando tranquilo.
0: Sim. Uhum. É, Adelar, de que forma a Unicamp contribui para auxiliar a associação de moradores na busca de soluções para essas demandas, por exemplo, como esse caso aí que o Adir citou?
2: Através de ofício para o órgão competente, uhum, né, através de, oficializamos,
0: sim,
2: dando força para a associação de morador, né? E como ontem eu talvez até um simples telefonema, um simples WhatsApp de contato com a entidade, com a entidade que atua nesta pasta, a gente já consegue resolver. Como ontem, por exemplo, um morador da rua Juvelino Fernandes me solicitou, me ligando, que precisava, foi feito a lombada na frente da moradia dele, e esta lombada, porém, não estava pintada. De imediato eu liguei para a vice-prefeita Cláudia, né? Onde prontamente foi atendido e com uma simples ligação, ela já conseguiu entrar em contato com o departamento de trânsito para que seja pintada esta lombada, que venha o pessoal ter uma visibilidade melhor para não estragando o carro, até mesmo, sim, que Deus livre, não enxergar a lombada atropelando uma pessoa, se acidentando também, né, causando danos materiais também e humanos. Então, de prontamente foi atendido. Então, desse exemplo, como também foi falado aqui no passado, em programas passado, Ortiz, importantíssimo esse programa, porque já estamos trabalhando para o estacionamento, onde na integração foi um pedido da presidenta Maria, né, que fosse feito o estacionamento num pátio ali onde tem a capela, tem um espaço enorme, para que, né, como o trânsito lá é estreito, os acostamentos ficam do lado das casas, também já estão resolvendo essa situação. Então, está saindo muitas coisas boas a pedido dos presidentes da associação, juntamente com a Unicamp e juntamente com o poder público e com as entidades que das pastas que são necessário, né?
0: Sim.
2: A gente fazer os pedidos.
0: Uhum. Adir, quais são os principais pedidos da comunidade ao poder público? Digamos, nesse momento, assim, o que você pontua como mais urgente para o bairro Nossa Senhora do Rosário?
1: Então, eu peço, assim, que conseguimos lixeira, né? Daqui a pouco, de imediato, assim, né? Para não ficar mais aquela,
0: sim,
1: da organizada essa parte de lixo, né?
0: Aham. Uhum.
1: E outra coisa é, se pudesse dar uma olhada, assim, naquele trechinho de asfalto ali, né, que faz, na chegada do bairro, né?
0: Uhum.
1: Daqui a pouco, dar uma conversa com os vereadores, prefeito aí, conseguir uma emenda e fazer. Eu acredito que não dá uns 300 metros de asfalto.
0: Ah, é pequeno,
1: né? Pequeninho trechinho, né?
0: E ajuda bastante.
1: Mas, imagina. E daqui a pouco, por que não sonhar daqui a pouco com um portal bonito na chegada do bairro, né?
0: Claro, também.
1: Então não vai estar beneficiando, de repente, só o bairro Nossa Senhora do Rosário. Ele vai estar beneficiando, tipo, loteamento Granzotto, Santa Rita, sim, sim, loteamento Zanata. Então, é vários bairros que, perfeito, passam por ali, entram ali, chegam, perfeito, ali, né?
0: Certo. Pois é, o Adelar falou alguma coisa, então, já concluindo aqui, sobre essas reivindicações todas aí, Adelar. A ação da Unicamp, né, efetivamente, para que o pessoal tenha uma força para levar isso ao poder público, como é que vocês se empenham nisso?
2: Perfeitamente. Nós, da Unicamp, fortalecemos os bairros para coletividade e o bem-estar de todas as famílias camponovenses, principalmente das pessoas que estão lá no bairro, na ponta, sem voz, sem vez. Nós fazemos essa ponte para que Campos Novos tenha um desenvolvimento cada dia melhor, um desenvolvimento humano, desenvolvimento econômico, desenvolvimento das pessoas. É esse o nosso propósito, juntamente com todos os moradores, juntamente com o poder público, com o poder privado, a sociedade em geral em Campos Novos. Então, esse é o nosso propósito de estarmos juntos e trazer um ótimo desenvolvimento para Campos Novos, juntamente com a coletividade de toda a nossa Campos Novos aí.
0: Perfeito. Então, gente, hoje, microfones abertos para a comunidade Nossa Senhora do Rosário. Adir, muito obrigado por ter vindo aqui. Desejamos que você e a comunidade tenham êxito, né, naquilo que precisam para melhorar, sim, né, a acessibilidade, qualidade de vida do pessoal que mora ali, né, e que o povo se sinta bem de uma forma ou de outra. Obrigado por ter vindo. Até uma próxima. Um bom dia. Bom dia de trabalho também, né? Agora você está aqui, mas daqui a pouco vai trabalhar,
1: bom,
0: né?
1: Feito.
0: Então tá certo. Muito obrigado. Até uma próxima.
1: Valeu.
0: Obrigado, Adelara. Tem uma próxima também aqui.
2: Eu que agradeço e tenho a certeza, Ortiz e Castro, que o nosso trabalho, ele só é visto e graças a vocês também, a imprensa, tanto o nosso trabalho, a imprensa divulgando, ele acontece cada vez melhor, que é um trabalho humilde, porém muito sério, onde traz grandes resultados para a nossa comunidade de Campos Novos. Tenham um bom dia a todos, esse trabalho também, que posso lembrar que é voluntário de todos os presidentes, todos têm o seu trabalho e fazem porque gostam. Um abraço a todos, os rádios ouvintes da 93.9 de Campos Novos, vai aí o meu carinho e obrigado a todos.
0: Ok, nós que agradecemos, pessoal da Unicampo, e nesse momento aqui, do bairro Nossa Senhora do Rosário, né? Dias bons e prósperos para todos. Até uma próxima aqui, 7:49. Gente, eu faço um intervalo, volto em instantes.
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8: 7:52. Olha, gente, o Estatuto da Criança e do Adolescente, o ECA, completou 36 anos nesta semana. Criado em 1990, o Estatuto transformou a proteção à infância ao reconhecer crianças e adolescentes como sujeitos de direitos e garantir prioridade à educação, à saúde, à dignidade e à convivência familiar. De acordo com a advogada Maria Júlia Agostini, ao longo de mais de 3 décadas, o ECA fortaleceu os conselhos tutelares, ampliou acesso às políticas públicas e intensificou o combate ao trabalho infantil. Destaca ainda que a Lei 15.280 de 25 reforça a proteção das vítimas de violência sexual ao combater a revitimização por meio da escuta especializada. Segundo Maria Júlia, a efetividade do ECA depende da atuação integrada de escolas, serviços de saúde, assistência social, conselhos tutelares e Ministério Público.
9: Um dos maiores avanços na legislação brasileira para a proteção da criança e do adolescente foi a criação do Estatuto da Criança e do Adolescente. Ele foi criado logo após a Constituição Federal e a Convenção dos Direitos da Criança na ONU. Ele foi criado lá na década de 90 e adotou a chamada Doutrina de Proteção Integral. Antes do ECA, as crianças e os adolescentes eram vistos muito mais como objetos de intervenção do Estado. Com o Estatuto, isso muda. Passaram a ser reconhecidos como verdadeiros sujeitos de direito, com prioridade absoluta. Inclusive, após ali a Constituição Federal de 88, o artigo 227, ele estabelece que é dever da família, da sociedade e do Estado assegurar uma absoluta prioridade dos direitos como a vida, a saúde, educação, dignidade, respeito, convivência familiar e proteção contra toda negligência, violência, discriminação e exploração de crianças e adolescentes. É mais do que uma lei. O ECA, ele representa um compromisso da sociedade com o desenvolvimento saudável e seguro das nossas crianças.
10: Quais foram os principais avanços conquistados pelo Estatuto ao longo dessas 3 décadas?
9: Ao longo desses 36 anos, né, o Estatuto, ele contribuiu com mudanças muito importantes na proteção da infância. Podemos destacar o fortalecimento dos conselhos tutelares em todos os municípios brasileiros, a ampliação do acesso à educação, o combate ao trabalho infantil, a à exploração sexual, a redução da mortalidade infantil e o fortalecimento das políticas públicas voltadas para as crianças e adolescentes. Outro avanço importante foi a organização do sistema socioeducativo, que passou a responsabilizar os adolescentes, autores de atos infracionais, sem perder de vista sua condição peculiar de pessoa em desenvolvimento, buscando sempre uma reintegração social. Além disso, cada vez mais se fortalece a atuação integrada da rede de proteção, permitindo respostas mais rápidas e eficazes diante de situações de risco.
10: O que mudou com a lei número 15.280 de 2025 e como ela amplia a proteção das vítimas de crimes contra a dignidade sexual?
9: Essa lei que veio em 2025 representa um avanço bem importante no estatuto. Ela reforça o enfrentamento da violência sexual contra crianças e adolescentes e que depende de uma atuação conjunta de vários órgãos e redes de proteção, como escolas, unidades de saúde, assistência social, conselho tutelar, Ministério Público, Poder Judiciário e forças de segurança. Essa nova legislação, ela também fortalece ações educativas e preventivas nos ambientes frequentados por crianças e adolescentes, buscando sempre identificar situações de risco antes de violência. E outro aspecto muito importante é evitar a chamada revitimização, ou seja, impedir que a criança precise reviver repetidamente um trauma causado na vida dela, ao contar a sua história dentro de diversos órgãos diferentes. O objetivo é garantir um acolhimento, uma proteção imediata da vítima e a responsabilização efetiva do agressor. É claro que nós tivemos uma legislação no ano de 2007 que trouxe uma proteção integral para a oitiva dessas vítimas de violência sexual perante o Poder Judiciário. Então hoje essas vítimas, elas passam por um outro processo, um processo diferente na oitiva quando se trata de violência, e assim gera também essa proteção imediata à vítima, respeitando o seu espaço.
10: Como deve funcionar a atuação integrada da rede de proteção entre Ministério Público, Conselho Tutelar, escolas, saúde e assistência social?
9: A proteção da infância, ela funciona como uma grande rede, né? Cada instituição possui uma função específica, mas todas precisam atuar em conjunto, agir em conjunto. Muitas vezes a escola é a que percebe primeiro mudanças no comportamento ou faltas frequentes. A saúde pode identificar sinais físicos e psicológicos de uma violência. A assistência social, ela acompanha a realidade daquela família. E o conselho, ele aplica as medidas protetivas. Quando vai para o Ministério Público, ele é o órgão que fiscaliza o cumprimento da lei e cobra do poder público políticas públicas adequadas. Em Santa Catarina, nós temos um excelente exemplo dessa integração por meio do programa Apoia, desenvolvido pelo Ministério Público, que reúne escolas, conselho, assistência social, saúde, para combater a infrequência e a evasão escolar. Quando essas instituições, elas trabalham de forma articulada, aumenta significativamente as chances de identificar precocemente situações de vulnerabilidade e proteger a criança.
8: Advogada Maria Júlia Agostini ressalta que familiares, professores e a sociedade devem estar atentos a sinais de violência contra crianças e adolescentes, como isolamento, medo, agressividade, queda no rendimento escolar e alterações no comportamento.
9: Hoje, um dos maiores desafios está justamente no ambiente digital. A internet, ela trouxe inúmeras oportunidades, mas também novos riscos, como um aliciamento por criminosos, uma exploração sexual, compartilhamento de imagens íntimas, o cyberbullying, golpes e exposição precoce das crianças nas redes sociais. Ao mesmo tempo, permanece problemas antigos, como a violência doméstica, a negligência, abuso sexual, evasão escolar e o trabalho infantil. Por isso que o estatuto, ele continua sendo constantemente atualizado, como ocorreu com essa lei de 2025, justamente para acompanhar essas novas formas de violência. Mais do que nunca, é necessário que famílias, escolas e poder público trabalhem juntos na educação digital e na proteção dessas crianças também nesse ambiente. Hoje nós temos uma regra pelas redes sociais que, se você precisa utilizar a imagem do teu filho com fins de expor a realidade, conseguir monetizar monetização, que são valores que vêm a partir das redes sociais, do trabalho das pessoas que trabalham como digitais influencers, eles precisam de um alvará judicial para continuar exercendo essa profissão das crianças, entre aspas, né, dentro do ambiente digital. E é claro que se você cuida de uma rede social de uma criança, precisa estar escrito na rede social que é monitorado por um adulto, porque senão a rede social cai e gera um problema grave para os responsáveis dessas crianças.
10: Como familiares, educadores e a sociedade podem identificar sinais de violência e contribuir para a proteção das vítimas?
9: É importante estar atento nas mudanças de comportamento. Uma criança que passa a apresentar medo excessivo, isolamento, tristeza, agressividade, queda num rendimento escolar, alteração de sono, ansiedade e até mesmo um conhecimento sexual incompatível com a sua idade, pode estar tentando demonstrar que algo está errado. Nem sempre existirão sinais físicos, por isso o diálogo dentro da família e no ambiente de confiança são fundamentais para uma criança se sentir segura e pedir ajuda. Diante de qualquer suspeita, o mais importante é não ignorar os sinais. Não cabe aos familiares investigar ou confrontar um possível agressor. O correto é comunicar imediatamente ao Conselho Tutelar, o Ministério Público e as autoridades policiais para a situação ser apurada de forma técnica e segura. Até mesmo se você tem um advogado de sua confiança, você também pode entrar em contato com esse advogado, explicar a situação. Eu tenho certeza que é mais uma entidade que vai auxiliar nessa questão tão grave.
10: Qual é a mensagem à sociedade sobre a importância de denunciar violações de direito e fortalecer a rede de proteção à infância e à adolescência?
9: O que eu deixo de mensagem é que nós temos que proteger as nossas crianças, nossos adolescentes, porque eles são o nosso futuro. É uma responsabilidade compartilhada entre sociedade e os órgãos públicos. O próprio artigo 227 da Constituição Federal deixa isso muito claro. Ele afirma que a obrigação pertencente à família, à sociedade e ao Estado. Muitas situações de violência só são descobertas porque alguém teve coragem de denunciar. O silêncio protege o agressor. E a denúncia protege a vítima. Então, mesmo quando apenas é uma suspeita, é importante procurar os órgãos competentes, como o Conselho, o MP, a Polícia Civil, ou utilizar o Disque 100. Caberá à rede de proteção verificar os fatos e adotar as medidas necessárias. Não é você. São os órgãos públicos que farão isso por você. Celebrar esses 36 anos do Estatuto é reconhecer que tudo o que avançamos é importante, mas também lembrar que a efetivação desses direitos depende do compromisso diário de todos nós. Cada criança protegida hoje representa um adulto mais saudável, mais seguro, uma sociedade melhor no futuro. E a melhor forma de nós homenagearmos os 36 anos do Estatuto não é apenas conhecer a lei, mas colocá-la em prática todos os dias. Então, proteger uma criança é um dever jurídico, mas também, acima de tudo, é um dever humano.
8: Ok, 8:02. Era isso então. Obrigado à equipe do Jornalismo Cultura. Estamos concluindo essa edição. Para voltarmos às 9:10, 11:00, meio-dia e 10 também tem o Jornal da Cultura. E à tarde tem jornalismo aqui na Cultura com a Priscila, o Edinho, coordenação da Rose. Eu sou Ortiz aqui na apresentação. Desejo uma boa sequência de quinta-feira para todos. Muito obrigado, Super Castanhel, conosco em Cultura Notícias. Daqui a pouquinho chega o Emerson e o programa Comando Geral. Bom dia.
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6: 8 e 9.
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27: Fala, galerinha linda e maravilhosa do rádio. E aí, tudo certo, tudo beleza? A partir de agora começa a melhor parte da sua manhã. Muito prazer, eu sou Emerson Reiser, o comunicador da alegria, aqui contigo em mais um Comando Geral, 8 e 10.

0: importa se ajuda um ou um milhão. Olha, em época de rede social, a gente faz um post, né? E espera que tenha 1000 curtidas, que tenha vários compartilhamentos, né? Mas quando a gente entende que às vezes o post que você fez, a frase que você postou ajudou uma pessoa, já valeu a pena. Sabe, imagina lá aquela mensagem, aquela foto do grupo das tias que você compartilha, aquelas correntes de oração, sabe? Aí você resolve ir lá colocar no seu feed, né? Colocou lá no seu story, por exemplo, postou lá. E aquela pessoa que leu aquela frase e melhorou o dia dela, já valeu a pena, gente. Quando você entende isso, é libertador. Eu também entrei nessa corrida, né? Tem pessoas que compram até seguidores, né? Você vai lá no perfil, tem 10 mil seguidores, uau! Aí você vai ver quem são os seguidores, nem foto tem, porque são robôs, né? Pessoas compram, às vezes, seguidores. Infelizmente, é o nosso ego gritando, né? Eu preciso de mais seguidores. É óbvio que eu gostaria de ter mais seguidores. Você também gostaria de ter mais seguidores. Mas quando você entende que se você, em cada foto, cada post que fizer bem a uma pessoa, você já cumpriu a sua missão, gente. É porque o like em si é legal, mas ele não significa praticamente nada. Agora, quando a pessoa te chama no particular, te chama no direct, como acontece muitas vezes comigo, eu vejo que a minha missão eu consigo cumprir nesses momentos, a pessoa chama lá no direct e diz: Emerson, aquela mensagem que você leu na rádio mudou a minha vida. Olha, Emerson, eu tava até desanimado, tava até me sentindo assim pra baixo, até acredito que tava aí iniciando numa depressão, eu escutei a tua risada e aquela brincadeira que você fez com o Douglas mudou a minha vida. A pessoa responde lá no off pra gente, é isso que realmente vale a pena. Então não importa se você ajuda um milhão, se você ajuda um milhão, melhor ainda, parabéns, né? Se você fez um post e ajudou 100 pessoas, 1000 pessoas, ótimo. Mas pense que se você ajudar uma pessoa, já tá valendo a pena, né? Jesus mesmo curava de um em um, né? Ou tem algum milagre coletivo, ele colocou todo mundo dentro de um templo e diz: todos estão curados, né? Não, era de um a um, olho no olho, com amor, paixão, dedicação. E assim vamos começar nossa manhã com essa mesma dedicação, com esse mesmo carinho. Eu não sei qual é a sua atividade, o que você faz, mas se você trabalha com o público, não, Emerson, não trabalho com o público, eu vendo bolo. Claro que trabalha com o público. Se faz um bolo, alguém vai comprar um bolo de você? Então capricha nesse bolo, coloca amor, e não tô falando do sazon, né? Não tô falando do sazon. Não vai me estragar o bolo, não combina sazon com bolo. Tô falando do amor genuíno, fazer aquilo com carinho, com dedicação, com uma verdadeira missão. Que eu tenho certeza que vai valer a pena. 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
0: Na capital do agro, 8:18, 11 graus a temperatura.
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0: 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Aqui também, deixa eu conferir para quem vai o programa de hoje, Antônio Toldo de Anitta Garibaldi. Fala aí, homem do céu.
3: Preço aí para todos vocês da Rádio Cultura de Campos Novos, para meus parentes aí, para todos os 20 e os caminhoneiros, e aqui em Anitta Garibaldi, para minhas irmãs, sobrinhas, minhas filhas. E para mim, mais para mim curtir.
0: Muito bem, vamos curtir sim, senhor Antônio. Abraço aí, uma ótima. Uma ótima quinta-feira já, né, gente? Você foi a semana, rapaz! Ótima quinta-feira aí pro seu Antônio. Abraço pro meu amigo Ademir Lécio, motoqueiro, né? Tá ligado na programação também, né? A nossa amiga Jandira diz: bom dia, meu senhor, eu gosto de ouvir a cultura, pois ouvir as palavras de vocês, locutores. Jandira, não são só palavras dos locutores, tem palavra dos ouvintes também, né? Por exemplo, o Leandro mandou uma mensagem aqui, eu já li essa mensagem em um outro programa aqui, lembrei dela aqui quando eu recebi a mensagem, mas é sempre legal a gente compartilhar mensagens do bem aqui. Diz o seguinte, ó, Jeremias 29:11, eu nunca esqueci o que te prometi, só precisei te levar por caminhos que te ensinaram a depender de mim, porque o teu propósito não nasce no conforto, nasce na dor. Você pensou que era o fim, mas era o começo do teu chamado. Eu estou reacendendo dentro de ti o fogo que o tempo quase apagou. Então levanta, volta a sonhar e lembra o que eu comecei na tua vida. Ninguém pode interromper. Muito bem. Obrigado aí, Leandro Ribeiro. O pessoal tá lá em Sorteia trabalhando, né? E usufruindo da programação Cultura como som ambiente. Muito bem, muito bem, muito bem. E agora na programação.
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0: Nosso momento esportivo com Gerson Page. Bom dia, Gerson.
5: Olá, Emerson, bom dia, ouvintes do Comando Geral. Argentina e Espanha decidem a Copa do Mundo 2026. Assunto para o nosso momento esportivo desta quinta-feira. 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Pois é, Emerson e amigos ouvintes do Comando Geral e do nosso momento esportivo, já definido, né? Argentina e Espanha decidem a Copa do Mundo no domingo. O roteiro de um jogo tenso foi para desesperar qualquer inglês e de enlouquecer argentinos por todo o planeta. No início do segundo tempo, Gordon colocou a Inglaterra na frente, mas a Argentina sufocou até virar. Teve bolas na trave e dois lindos gols, primeiro com Enzo Fernandes e depois com Lautaro Martínez. Virada em 6 minutos, aos 40 e aos 46 minutos, que entra para a história do duelo das Copas. As seleções de Espanha e Argentina vão se enfrentar na final da Copa do Mundo 2026. Os espanhóis foram os primeiros a garantir a classificação para a grande decisão após superarem a França na última terça-feira. Depois da virada sobre a Inglaterra, os argentinos confirmaram a vaga para a finalista da competição nesta quarta-feira, ontem, dia 15. O duelo entre as duas equipes será disputado no próximo domingo, dia 19 de julho, também às 16 horas. E eu volto a falar de esportes, Emerson e amigos ouvintes do Comando Geral, logo mais às 12:50 no nosso Esporte 93, sempre no oferecimento da Top Esportes, a sua loja esportiva. Bom dia, Emerson. Bom dia, ouvintes. Ótima quinta-feira para todos nós.
0: Muito bem, obrigado, Gerson Page. Ótima, ótima quinta-feira pro amigo também. Obrigado aí pelas informações do esporte aqui na Programação Cultura. Esse foi o nosso momento esportivo aqui na Programação Cultura. Logo mais aí, 12:50, o Gerson, claro, volta para deixar o ouvinte Cultura bem informado.

0: Grande Família Cultura, 11 graus agora é a temperatura. Vamos trazendo agora momento nobre do rádio, informações aqui do nosso comércio, é sempre bem-vindo aqui na nossa programação. Agora aqui recebo em nossos estúdios o Dr. William para trazer aqui informações importantes sobre a nossa saúde bucal. É isso mesmo, doutor? Bom dia.
1: Bom dia, tudo bem para todos os ouvintes aí? A gente tá vindo em uma quinta-feira e trazendo mais novidades. E hoje a gente traz um pouco sobre o nosso plantão de implantes, né? Que a gente fez na semana passada, que a gente conversou aqui com o Douglas. Uhum. Né, até teve vários ouvintes aí que compareceram no nosso plantão, né? A gente agradece aí pela preferência, fecharam um tratamento lá conosco também.
0: Bacana.
1: Né, eu tenho certeza que a gente vai entregar a melhor experiência que vocês podem ter aí dentro de uma clínica odontológica, né? Porque geralmente fala em clínica odontológica, fala em dentista, todo mundo é meio traumatizado, né?
0: Verdade.
1: Mas nós vamos trazer uma outra visão disso, tá? Hoje a gente traz um tratamento, não é que nem todo mundo fala, ah, meu tratamento lá na minha clínica é humanizado e tal, não. Nós trazemos de uma forma mesmo humanizada, até a gente não deixa ninguém sair insatisfeito, sempre a gente fala, ó, nosso tratamento a gente vai fazendo assim, se precisar a gente volta uma parte, a gente, até ficar legal, até você se sentir bem, né? E no nosso plantão de implantes ali foi um sucesso, graças a Deus, assim, muita gente nos procurando, e a rádio aqui, né? Eu agradeço muito porque tem muitos ouvintes aqui

0: consequência dessa procura, a gente acabou que não conseguiu atender todo mundo, né? Muita gente queria ter participado do plantão pela questão dos valores e condições, também, né, dos brindes que a gente acabou entregando ali no plantão, e não conseguiram participar. E também nos procuraram depois para isso, e aí a gente entrou em contato com a nossa fábrica de implantes ali, nessa parceria forte que a gente tem. 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Então, a gente até mandou vários prints de pessoas nos procurando para eles poder realmente entender, né, que a procura foi grande e que a gente, né, não quer deixar essas pessoas na mão, né? 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
1: Muito bem, obrigado, doutor.
0: Valeu, Emerson, valeu a todos os ouvintes aí, um abração e fiquem todos com Deus.
1: Amém, que assim seja, bom restinho de semana aí.

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2: 8:38.
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0: 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E olha, gente, manhã agitada. É amanhã agitada. Nosso momento nobre do rádio. Agora a gente vai com Douglas Tony. Chega mais, meu amigo. Todo mundo quer saber como que tá a expectativa. Literalmente, Campos Novos parou. É, Campos Novos vai parar, minha gente. Douglas Tony está bem no centro. E conta aí, Douglas Tony, como está a movimentação deste dia de mega inauguração. Fala comigo, garotinho!
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0: 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Até logo mais, meu amigo.
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0: Na capital do agro, 8:51.
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0: Legal, grande família Cultura, pontualmente 9 horas. 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E agora, minha gente, pelo meu roteiro do programa aqui, a nossa próxima atração agora é Cultura Notícias, isso? Vamos então com Pedro Ortiz de Castro e Cultura Notícias.
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0: 9 horas e 1 minuto, bom dia, Pedro.
2: Bom dia, Emerson. O governo do Chile decretou alerta de emergência para as regiões metropolitanas de Coquimbo e Valparaíso a partir desta quarta-feira, devido à chegada de um rio atmosférico associado a um forte sistema frontal. A medida integra um estado de emergência mais amplo, válido até o dia 21, que já abrange 10 das 16 divisões administrativas do país em razão do risco à vida e de danos materiais. Segundo o governo chileno, o objetivo é reforçar a capacidade de metas oficiais e identificações institucionais para enganar os funcionários e conseguir livre acesso às dependências internas dos postos. De acordo com o comunicado interno enviado às equipes de saúde, a mulher conseguiu os disfarces de forma ilícita. Ela teria furtado um jaleco de uso hospitalar e crachás de identificação pertencentes a uma estudante de enfermagem da Universidade Federal de Santa Catarina. Utilizando esses itens, ela se aproveitava dos locais e se apresentava como estagiária, entrava nas unidades e aproveitava a distração dos funcionários para subtrair objetos pessoais. Diversos pertences de servidores foram levados, incluindo o cartão de transporte de uma funcionária do setor de limpeza. A situação gerou uma resposta da Secretaria de Saúde, que recomendou atenção redobrada aos coordenadores e chefias de cada posto de saúde. Como a UFSC está em período de férias escolares e sem atividades letivas previstas até o mês de agosto, qualquer presença de estudantes nas unidades deve ser tratada com suspeita inicial, diz a universidade. A Polícia Civil segue investigando as invasões para tentar identificar e localizar a suspeita. Cultura Notícias, próxima edição, às 10 horas. Segue com o Emerson, o comando geral.
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3: 9:04.
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0: Ok, gente, 9:14, deixa eu receber aqui nosso parceiro comercial. 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Grande Família Cultura, só vou ajustar aqui o nosso programa, colocando em ordem aqui o roteiro. E já já volto com muita música boa pra você.
1: Hora certa.
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1: 9:15.
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0: 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Beleza? Gente, vou te falar uma coisa. O padre Ezequiel Dal Pozzo, ele é incrível mesmo, né, gente? Ele conseguiu pegar o clássico do Sérgio Reis, lembro? Nesta. Como é que o Sérgio Reis fala?
1: Eu venho vindo de... Nessa casa tem goteira, pinga em mim.
0: É assim a voz do Sérgio Reis, né? Lembrei. É que às vezes não lembro o timbre, né? Agora eu lembrei, né? É, então pegou a música do Sérgio Reis.
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0: E fez esta obra de arte aqui, ó.

0: Hora certa.
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2: 9:29.
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0: 9:34. 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
0: 9:35. A seguir, momento nobre do rádio. 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

0: certa.
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3: 9:45.
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0: 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Deixa eu mandar um abraço aqui pro meu amigo Marquinho Tilápia. Tá ligadinho na nossa programação também. Valeu, meu querido. Obrigado pela sintonia. Aquele abraço. Abraço também para o Dila Bortoli, também ligadinho aqui na programação da Mais Ouvida. Nosso amigo Andrei Sandri também continua 100% cultura. Valeu, meu rei. Aquele abraço.
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0: Dez agora faltando aqui para as 10 horas da manhã. Deixa eu concluir aqui essa parte do programa. 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Deixa eu mandar um abraço aí pro pessoal lá na Ortobom. A Ali me confirmou aqui várias participações já lá no WhatsApp da Ortobom. Olha, gente, a cultura realmente é incrível, né? Nós estamos aqui com o sorteio em parceria com a Ortobom. O pessoal manda mensagem lá no WhatsApp da Ortobom. Tá concorrendo aí um colchão, né? Que tem um grande valor agregado. 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Já já a gente vai estar entrando ao vivo no Pit Stop Cultura e o Douglas Tony vai liberar mais uma promoção. 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Gente, essa rádio dá tanto prêmio, mas tanto prêmio, que eu vou te contar uma coisa, hein? Deixa o ouvinte às vezes até meio confuso, né? Então tem que ficar prestando muita atenção em todo o programa, o momento aí que a gente libera, qual é a promoção que está em vigor. Prestar atenção onde você tem que destinar a mensagem, né? Que tem comércio que faz. E é gostoso isso, o comércio. Eu tava falando agora com a Ali, ela surpresa pelo número de participações, porque a gente sempre libera o WhatsApp da rádio e aí a gente fala, olha só, recebemos aqui 100 participações, 200, ou como já chegou o recorde do programa, que é 1.800 participações, né? Eu não lembro bem em números, mas pertinho de 1.800 participações. E aí o que que acontece? Às vezes o comércio lá do outro lado da caixinha fica naquela, gente, mas será que dá tudo isso? Porque eu já fiz em outros canais de comunicação, talvez outra emissora, talvez na rede social, e não dá tudo isso. Por que que quando a gente faz na cultura é diferente, né? E nós fazemos questão de fazer isso quando o comércio faz essa brincadeira, essa parceria, que seja lá no WhatsApp do comércio mesmo, pra eles sentirem na pele o que a gente sofre aqui. É, porque não é fácil, gente. Sabe, você começa a olhar assim, o WhatsApp chegando mensagem, pam, pam, pam, pam, pam, não para de chegar mensagem, uma mensagem atrás da outra, e aí tem ouvinte que manda dali 3 minutos e diz, oi, eu tô participando, eu mandei mensagem, vocês nem visualizaram a minha ainda. 100 mensagens chegou em 5 minutos. E o Alecrim Dourado quer que a dele seja prioridade, né? Não, e ficam bravos. Eles ligam, tentam ligar pra gente, mas o número não recebe ligações, né? Só aparece a notificação depois que termina a ligação. Daí eu fico, o que que o cidadão quer, gente? Quer que eu faça um milagre? Hoje tá indo no comércio, agora o comércio tá sentindo na pele o que a gente passa aqui nos bastidores. É, gente, se virem, tá? Dê os seus pulos aí, ó. Vamos lá, gente, nossa próxima atração, nosso momento de fé. Vamos a ele, então, nosso momento de fé aqui na nossa programação. Agora eu vou dar um tempinho para você mandar a sua intenção para o nosso momento de fé, tá? Eu quero que você mande aqui a sua intenção para que a gente possa juntos, né, fazermos aqui o nosso momento de fé. Tá certo? Então, neste momento, o nosso WhatsApp está liberado exclusivamente para você mandar a sua mensagem, para você trazer aí a sua intenção do nosso momento de fé. Enquanto você escreve a sua intenção, para dar tempo ou gravar o seu áudio, aqui há 2 minutos rapidinho da música do Padre Reginaldo Manzotti, pra gente aquecer o nosso momento de fé com a Fafá de Belém. Música.

0: Vamos agora ao nosso momento de fé na programação.
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0: Vamos lá, minha gente, agora trazendo aqui as intenções aí dos nossos ouvintes. As intenções que chegaram até esse momento são acolhidas, então. A Iola Aparecida Soares, do bairro Bom Jesus, pede oração para toda a família, para todos os doentes do Hospital Dr. José Atanásio. Também oração pelas pessoas que estão acamadas, oração para todas as almas do purgatório, para todos que estão ouvindo a programação nesse momento também, que Deus abençoe a todos. Aqui também, bom dia, Emerson, peço oração por uma amiga que está enfrentando uma doença, é a intenção aqui da Leonélia também. A Marli Terezinha Cassiano pede oração por todas as pessoas que precisam de orações. A Elizabeth também, a Elizabeth está deixando um abraço aqui e a intenção para a família Guzatti Bruneta, para todos os doentes. A Maria Natalina Schwicker, ela está pedindo oração por todos os seus familiares. Aqui também gostaria de pedir oração para uma pessoa que enfrenta depressão, é a intenção aqui da Catarina Machado. Em tempo também, o ouvinte mandou uma mensagem de áudio, se antecipou e a gente consegue compartilhar.
3: Bom dia, Rádio Cultura. Aqui é o João Vianney Mocelim, Jardim Bela Vista. Peço oração pela minha saúde, para a saúde da família Mocelim, Mecabô e Dalpio.
0: Valeu, seu João. Aqui também, Emerson, a Tati Wagner de Lima pede oração para toda a família, proteção de Nossa Senhora Aparecida, que nos livre de todo o mal. Também aqui o Ademir Oliveira diz: bom dia, Douglas. Quero participar do momento de oração, quero colocar a família e os filhos todos aqui na intenção de hoje também. A Clacir Teles diz: bom dia, Emerson. Abençoado dia, que Deus abençoe a todos nós. Bênção para toda a família e amigos. E também a Vanessa Menegasso está pedindo oração por todos os familiares. Essas são as intenções que chegaram em tempo. Chegou outras mensagens em áudio, mas não sei se são para oração, mas em todo caso, recebam aqui a intenção também de hoje, são acolhidas e o Padre Alexandre nos apresenta a oração da manhã.
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5: Bom dia, amigos e amigas ouvintes que estão sintonizados conosco neste encontro diário através das emissoras da Rede Escalabriniana de Comunicação. Iniciemos nosso momento de fé e oração invocando a Santíssima Trindade. Em nome do Pai, do Filho e do Espírito Santo. Amém. Hoje, quinta-feira, dia 16 de julho, a Igreja celebra a festa de Nossa Senhora do Monte Carmelo. O título evoca a figura do profeta Elias, onde este, no Monte Carmelo, realizou diversos milagres. No século XII, alguns eremitas aí se recolheram com o intuito de dedicarem-se à vida contemplativa, sob o patrocínio da Virgem Maria. Nascia assim a Ordem do Carmo, os Carmelitas. E por causa disso se difundiu esta devoção mariana, que tem o escapulário como um sinal visível. E rezemos: Senhor, nesta manhã apresento-me diante de ti para rezar e pedir a proteção pelos meus vizinhos. Peço que ampares e cuide de cada um deles, concedendo-lhes sempre a todos boa saúde, trabalho digno e a graça de vivermos em profunda harmonia, respeitando-nos mutuamente e formando assim a grande família dos teus filhos. Senhor, concede-me a mim e aos meus vizinhos a alegria e o prazer de vivermos unidos. Amém. E rezemos um Pai Nosso por todos aqueles que pediram a bênção deste dia, assim como também por todos os ouvintes, anunciantes e colaboradores da Rede Escalabriniana de Comunicação. Pai Nosso que estais no céu, santificado seja o vosso nome. Venha a nós o vosso reino. Seja feita a vossa vontade, assim na terra como no céu. O pão nosso de cada dia nos dai hoje. Perdoai as nossas ofensas, assim como nós perdoamos a quem nos tem ofendido. E não nos deixeis cair em tentação, mas livrai-nos do mal. Amém. O Senhor esteja convosco, Ele está no meio de nós. Que Deus Pai, na sua infinita bondade, por intercessão de São João Batista Scalabrini, abençoe a água, as fotos, os objetos religiosos, as roupas dos enfermos e tudo aquilo que foi preparado para ser abençoado. Mas abençoe especialmente a você, querido ouvinte, e a todas as pessoas que nos acompanham neste momento, concedendo-nos um dia cheio de graças e realizações. Em nome do Pai, do Filho e do Espírito Santo. Amém.
0: Amém. Obrigado, Padre Alexandre. A seguir, Cultura Notícias.
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6: Perseguição entre Santa Catarina e Paraná. Tem troca de tiros, acidente com viatura e apreensão de 23 mil maços de cigarros contrabandeados. Ação integrada entre as polícias dos dois estados teve perseguição por cerca de 3 horas. 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

0: Uma ação integrada entre as polícias militares de Santa Catarina e do Paraná resultou na apreensão de uma caminhonete carregada com aproximadamente 23 mil maços de cigarros contrabandeados do Paraguai na tarde dessa quarta-feira, após uma perseguição que durou cerca de 3 horas entre os municípios dos dois estados, ou entre municípios dos estados. O motorista conseguiu fugir e segue sendo procurado. A ocorrência começou por volta de 3:30 na SC-480 em Coronel Martins, oeste catarinense, quando policiais militares tentaram abordar uma caminhonete Ford Ranger. O condutor desobedeceu a ordem de parada e fugiu em direção a São Domingos, seguindo por estradas do interior, onde acabou sendo perdido de vista. Com apoio de equipes da região, o veículo foi novamente localizado em Mariópolis, sudoeste do Paraná. Policiais militares de Clevelândia, Paraná, tentaram localizar uma nova abordagem, tentaram realizar, mas o motorista voltou a fugir, iniciando outro acompanhamento pela PRC-280. Na perseguição, suspeito retornou para Santa Catarina pela comunidade Santo Inácio, em Abelardo Luz. Ao entrar em uma estrada sem saída, fez uma manobra brusca e avançou contra os policiais, colidindo com uma viatura da PM do Paraná, provocando danos no veículo. Diante da ameaça, os policiais efetuaram disparos de arma de fogo para tentar conter o motorista, mas ele continuou a fuga. As forças de segurança montaram diversos bloqueios na região de Abelardo Luz. Durante o deslocamento para um dos pontos de interceptação, uma viatura da Militar de Santa Catarina saiu da pista nas proximidades do Parque de Exposições. Os policiais sofreram ferimentos, foram encaminhados ao hospital de Abelardo Luz. A perseguição seguiu ainda pela SC-155, passando pelas proximidades de um hotel e por uma estrada de produção em direção a um assentamento. Já no assentamento, a caminhonete foi interceptada por uma equipe da Polícia Militar de Cleveland. Sem conseguir continuar a fuga, o motorista entrou com o veículo em uma lavoura, abandonou o carro e fugiu a pé. Segundo a polícia, durante a fuga, o suspeito efetuou disparos de arma de fogo contra os policiais, que reagiram, dando início a uma troca de tiros na área de mata. Apesar das buscas, ele não foi localizado, segue foragido, portanto. No interior da caminhonete emplacada em Caçador, os policiais encontraram aproximadamente 23 mil maços de cigarros contrabandeados do Paraguai. Tudo foi apreendido. A ocorrência foi registrada pelos crimes de contrabando, desobediência, direção perigosa, dano qualificado ao patrimônio público e disparo de arma de fogo. As buscas pelo suspeito continuam. Bem, era isso por enquanto. Depois de toda essa história aí, voltamos contigo, Emerson. Bom trabalho, até às 11.
1: Valeu, obrigado, Ortiz. Até às 11.
2: 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Hora certa, Cultura.
1: 10:07.
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5: A Argentina está na grande decisão mais uma vez. A seleção albiceleste buscou uma virada contra a Inglaterra e carimbou o passaporte para a finalíssima. O herói da classificação foi Lautaro Martínez, que balançou as redes nos acréscimos para garantir o triunfo por 2-1 e evitar que a Argentina seguisse para mais uma prorrogação. Além da vaga garantida, a vitória recolocou a equipe na liderança isolada no ranking oficial de seleções da FIFA. No próximo domingo, a Argentina enfrenta a Espanha num duelo que promete, já que a Espanha quer defender a invencibilidade e a Argentina ser bicampeã. Eu sou Melina Calduro, de Atlanta, a caminho de Nova York, para a Caerte em Campo.
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9: Programação Cultura, 10:11. 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
9: Nossa paradinha obrigatória a partir de agora. 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
10: 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Então, ó, todo esse desafio aí, nada mais justo do que entregar nas mãos do João, porque eu tenho certeza absoluta que ele é muito competente. 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E nós temos uma amizade muito boa, muito bacana. Então, assim, um cargo muito merecido para esse menino que tem toda uma competência gigante. Eu tenho certeza absoluta que vai desempenhar muito bem. Esse desafio que foi lançado para ele será, assim, um desafio que ele vai alcançar o objetivo, vai atingir a meta e vai dizer: opa, peraí, esse desafio tá tranquilo, rapaz, venham outros desafios. E ele vai sim alcançar, porque ele é um menino muito competente. E hoje, João, eu só tenho a te parabenizar, a desejar todo o sucesso do mundo, que Deus abençoe você nesse novo cargo, nessa nova função, mas que você continue esse menino tão querido, tão inteligente e competente.
3: Muito obrigado por todo esse carinho, Douglas. Fico muito feliz em ouvir essas palavras, ainda mais uma pessoa que eu conheço há tanto tempo. Então, eu digo assim, eu cresci no varejo e a minha educação veio de casa e estar dentro do Master e escutar a família Sonda, né? 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
1: 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Olha, esses são os nossos primeiros recados aqui. Tem muito mais até o meio-dia. João, eu sei que você tem muito para fazer aí nessa manhã, então corre, menino, porque agora eu vou dar conta dos ouvintes lá no WhatsApp do estúdio com o Emerson, tá?
0: Show, Douglas. Imagina que é isso. Sempre estarei aqui para toda a comunidade de Campos Novos e região, ainda mais para você, Douglas, e cultura. E assim, ó, eu tô correndo aqui, mas vocês correm pro Master para aproveitar todas as promoções.
1: Tá no Master?
0: Tá em casa.
1: Falou, João! Vai lá, meninão! E eu tô liberando, então, ouvinte cultura, WhatsApp 984034327. Manda seu nome completinho. Mensagem de texto, tá bom? Manda seu nome completinho, já carimba o seu nome no WhatsApp da Rádio Cultura, que no final do programa de hoje vai ter sorteio de R$500 em Vale Compras. Presentão que o João preparou com muito carinho para Campos Novos e região. Bora participar? Emerson Reiser, tô liberando agora o WhatsApp. Então,
2: legal.
1: 984034327. É só mandar o nome completinho e já concorre a R$500 vale compras e o sorteio no final do programa. Tá valendo, tá valendo, tá valendo. Bora participar, bora encher esse WhatsApp da Rádio Cultura de mensagens e concorrer a esse presente tão lindo, tão maravilhoso. E eu quero agradecer de coração ao João, ao Marcelo, a toda a família Sonda, que exclusivamente nos chamaram para estar aqui, Emerson Reiser. A Rádio Cultura está de forma exclusiva, levando para Campos Novos e toda a região todas as informações. Rádio Cultura e Master, uma parceria que começa de uma forma muito bonita. Tá contigo, Emerson? Agora se vire aí no WhatsApp, tá com você, meninão!
2: É bem teu tipinho mesmo, né, Douglas Tony, né? Arrumar uma confusão desse tamanho pra mim. Rapaz do céu, o WhatsApp tá uma verdadeira loucura. E eu só posso dizer assim, ó.
3: Você tem que parar de arrumar essas confusão, velho.
2: Para de arrumar essas confusão, Douglas Tony. Pessoal, Douglas Tony, foi muito claro. Falamos o mesmo idioma, falamos em português. Apenas o nome completo, pode ser mensagem de texto ou mensagem de áudio. Mas, por favor, sem ligação e sem chamada de vídeo, tá? Não dá pra me ver, eu nem tomei banho hoje. Eu saí bem cedinho de casa hoje, né? Pra vir pro estúdio desde as 8, então não deu tempo de tomar banho. Então não queiram me ver. É só mensagem de texto, mensagem de áudio. O nosso WhatsApp, ele não recebe ligações. Porém, quando você liga ou faz uma chamada de vídeo, ele dá uma notificação. E às vezes essa notificação nos atrapalha aqui, né? Por exemplo, se eu tô rodando um áudio do ouvinte, se eu tô recebendo alguma informação do Douglas Tony, acaba cortando, né, o que a gente está fazendo por causa dessa ligação intrometida que chega, que ele não recebe ligação, então ele dá essa notificação. Então, para me ajudar e você não gastar energia no lugar errado, você precisa escrever ou gravar um áudio, tá? Por favor, gente, eu tô com mais de 100 participações, então, ó, não tem tira dúvida agora, não posso ajudar. Eu já vi pessoal, Ebers, qual que é o WhatsApp do Master? Não sei, não me pergunte nada, Eu tô com 200 participações já aqui e não tem tira dúvida agora. O WhatsApp é só pra você concorrer, nome completo e boa sorte, tô correndo daqui. Meu Deus, que loucura esse WhatsApp.
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5: 10:29.
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2: Vamos lá, nossa paradinha obrigatória é contigo, Douglas Tony.
4: Opa, estamos de volta na Manhã Cultura com o nosso Pit Stop diretamente do Master Supermercados. 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E aí, Emerson, o WhatsApp tá bombando? Eu tenho certeza que tá, né? WhatsApp Cultura 984034327 liberado. É só o nosso ouvinte mandar o nome completinho que concorre a R$500 em Vale Compras. Nome completo na mensagem de texto, tá? Mensagem de texto, para facilitar a vida do Emerson Reiser aí também, até na contabilização das participações. E no finalzinho do programa de hoje, sorteio de R$500 vale compras para um ouvinte. Caramba! 500, Douglas? Sim, quinhentão para um ouvinte só. Bem, programação Cultura Campos Novos, então, com o WhatsApp liberado, programação bombando, muita gente comprando. 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
4: 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E o WhatsApp tá bombando aí, Emerson. Ouvinte Cultura que não mandou, manda o nome completinho para o WhatsApp Cultura 984034327. É só mandar o nome completo, mensagem de texto, que já concorre a R$ 500 em vale compras. 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
2: Na capital do agro, 10:52.
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0: 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Dizendo isso, minha gente, Pedro Ortiz de Castro já está aqui para a Cultura Notícias, terceira e última edição.
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4: Olá, Emerson, tô de volta aqui. Olha, uma discussão motivada pela cobrança de uma dívida de R$ 80. Terminou em ameaça e lesão corporal na tarde dessa quarta-feira em Xanxerê, oeste catarinense. A ocorrência foi atendida pela polícia militar no bairro da cidade. Segundo a PM, um homem de 27 anos relatou que outro homem foi até sua residência portando um facão e passou a ameaçá-lo de morte. Conforme o depoimento, durante a fuga, o suspeito caiu, sofreu um corte na cabeça. Pai da vítima, de 53 anos, confirmou a versão apresentada aos policiais. Na sequência, a guarnição foi até o hospital, onde ouviu o homem de 38 anos que apresentava realmente um ferimento na cabeça. Ele afirmou que havia ido ao local para cobrar a dívida e que durante a discussão foi atingido na cabeça com um pedaço de ferro. A polícia militar lavrou um termo circunstanciado e os dois envolvidos assumiram o compromisso de comparecer à audiência no Juizado Especial Criminal. Também foi expedida uma guia para exame de lesão corporal e registrado boletim de ocorrência. Causa de R$ 80, hein? Se fosse mais. 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
4: Foi preso na noite dessa quarta-feira em Concórdia após um cão pitbull atacar uma criança e um idoso que estavam na rua no bairro Petrópolis. Além das lesões provocadas às vítimas, a polícia militar constatou indícios de maus tratos ao animal e omissão de cautela na guarda do cachorro. Segundo a PM, moradores informaram que o cão estava solto na rua e havia atacado duas pessoas. No local, os policiais confirmaram que uma criança e um idoso sofreram ferimentos causados pelo animal. As guarnições foram até a residência do tutor e verificaram que o imóvel não possuía muro, cerca ou qualquer estrutura adequada para impedir a fuga do animal. Os policiais também encontraram o cachorro preso por uma corrente fina, incompatível com seu porte, sem acesso à água ou alimento. A diretoria de meio ambiente de Concórdia foi comunicada sobre a situação e informou que o médico veterinário fará uma vistoria no imóvel hoje, quinta-feira, para avaliar as condições do cachorro. O responsável pelo animal, ele foi preso em flagrante pelos crimes de lesão corporal, maus tratos contra animais e omissão de cautela na guarda ou condução de animais. A Polícia Civil deve investigar o caso. Aliás, atitude boa e coerente da polícia de prender o camarada. O cachorro é um animal irracional, mas o dono não, né? Então cuide do bicho. Everson, um abraço, bom trabalho, obrigado pela força,
0: hein? Valeu, obrigado, Ortiz. E agora na nossa programação,
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0: Abrimos aqui a segunda hora do nosso Pit Stop contigo, Douglas Tony.
8: Senhoras e senhores, estamos aqui nesta manhã, manhã linda, maravilhosa, uma manhã que o próprio Marcelo, gerente de marketing, falava pra gente na oportunidade em que esteve no estúdio. 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
9: 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A previsão à tarde são 23, 24 graus. 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
9: Com certeza, né? 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E com certeza, esse é apenas o começo de uma linda história, de uma longa história que a gente vai ter com a Rádio Cultura. 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Com certeza, nós vamos ser. Já somos grandes parceiros, apesar do pouco tempo.
8: Verdade, com certeza. Até daqui a pouquinho, meu amigo.
9: Até mais, obrigado, e continuem acompanhando a programação da Rádio Cultura, que vem muita novidade boa por aí.
8: Com certeza, tá no Master.
9: Tá em casa, sempre.
8: Aí, pronto. E o Marcelo Emerson Reiser, além de ser o gerente de marketing, tem uma voz de locutor, né, Emerson Reiser? Aquela voz bonita, rapaz. Esse é o nosso chefinho do marketing. Eu volto contigo, Emerson Reiser. Como que tá o WhatsApp da rádio? Tá bombando? tem muita participação, tá valendo R$500, então ouvinte, participe agora no WhatsApp Cultura 984034327. Explica aí pro ouvinte como que faz pra participar, Emerson, tá contigo, meu irmão.
0: Não precisa, Douglas, já tem mais de 400 participações, tá só me dando trabalho, pare de falar. Por mim, sorteamos pra esses que estão aí, que já tá bom, tá? Chega, é muita gente participando e não quero, tá bom do jeito que tá. Deus o livre, não aguento mais visualizar as mensagens, registrar a audiência, colocar o pessoal pra participar do sorteio. Mas tá, Douglas Tony, o Espírito Santo tocou meu coração e eu vou explicar. Pessoal, pra concorrer, apenas o nome completo, tá? De preferência mensagem de texto. Ah, Emerson, onde eu tô, não dá para escrever, tem que ser mensagem de áudio. Considero também, mas escrever é melhor ainda. Escreve seu nome completo e já está no sorteio. Vale R$500 em vale compras. Exatamente, é o único ouvinte que vai levar esse presentão aí. Boa sorte!
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10: 11:15.
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0: Nossa paradinha obrigatória, Douglas Tony.
2: Emerson Reiser e ouvintes da programação Cultura Campos Novos, a festa tá linda, tá maravilhosa. Estamos aqui acompanhando a inauguração do Master Supermercados. Essa loja ficou incrível e desde as 8 horas não parou de receber clientes, mas a essência realmente do Grupo Master é a família. Meu querido Emerson Reiser e ouvintes da Rádio Cultura, hoje nós vamos evidenciar a história do Grupo Master Supermercados. Essa história que começou 50 anos atrás, 52 anos de fundação. Começou lá com a mãe dessas meninas que vão conversar conosco agora aqui também, a Cris e a Carol. A Cristiane Sonda, ela vai falar um pouquinho dessa história. E a Carol, que é também do marketing, né? E do RH e faz parte aí desse momento especial de levar ao conhecimento de todos como está o quadro funcional da empresa. Fala um pouquinho também da história de quantos funcionários tem toda a grande rede Master. Além do Master Supermercado, tem também o Econômico Atacadão, e que a gente vai falar mais nos próximos dias do Econômico que vem aí pro fim do mês, tá bom? Então, ouvinte Cultura, é com prazer, com alegria que neste momento vamos conversar com a Cristiane Sonda. Cris, seja muito bem-vinda, a diretora de marketing então do grupo. Bom dia!
3: Bom dia a todos os ouvintes da Rádio Cultura. Muito obrigada desde já de estarem aqui presentes conosco. É um momento muito especial para o Grupo Master. É a abertura do Master Supermercados, a inauguração em Santa Catarina. Como você vem falando, a gente já está há 52 anos no mercado, desde 74, iniciando na cidade de Erechim, Rio Grande do Sul, e fazia parte da nossa projeto de expansão chegarmos a esse querido estado de Santa Catarina, já iniciando em Xanxerê há 2 anos atrás e fazendo todo as cidades até chegar em Campos Novos, essa cidade tão acolhedora, uma cidade pujante, forte, e estamos aqui para receber todos vocês na nossa inauguração do Master Supermercados.
2: Cris, como nós comentamos, permita-me te chamar assim, porque é como todos te chamam aqui dentro da empresa. E essa empresa é familiar, então é algo bem próximo. E vocês trazem isso da geração, da mãe, do pai. Ontem, no pré-evento de inauguração, você comentava exatamente isso, né? Começou lá com o pai, com a mãe, a dona Terezinha marca a presença também aqui, né, na inauguração. E eu achei tão bonito isso, porque vocês tiveram o prazer de estar aqui negociando, entraram em negociação com a Cooper Campos. Depois vocês estiveram aqui também no pré-evento de inauguração e hoje na inauguração, desde bem cedo, e estão aqui pelos corredores conversando com as pessoas. É essa proximidade que vocês querem realmente manter aqui em Campos Novos?
3: Exatamente. A gente vem assim de uma família, como bem colocado. A gente é uma empresa familiar e se tornamos uma grande família Master, com muitas pessoas que estão conosco, profissionais maravilhosos, e a gente está aqui preservando nossos valores desde 1974, e é isso que faz a gente impulsionar e crescer. Somos uma família a atendimento do prazer em servir famílias, então todas as famílias aqui de Campos Novos venham conhecer. Já o novo, a loja está moderna, com atendimento sempre diferenciado, iniciando com a Cooper Campos, que respeitamos muito o trabalho todo que feito e dando continuidade e colocando a nossa essência Master, que é prazer em servir aos clientes.
2: E isso aprendeu com a mamãe e com o papai, com toda certeza, né? Porque a mãe e o pai começaram essa história numa casa, né? Começaram a venda, e por isso que vocês levam também esse lema: a sua casa, a sua nova casa em Campos Novos é o Master.
3: Exato, desde criança, né? A gente começou muito cedo, meu pai e minha mãe iniciaram com um autosserviço de uma loja pequena em Erechim, Rio Grande do Sul. E aí a gente foi criando aquele gosto, aquela vontade de estar junto, e aí a gente se foi crescendo e formando uma grande família, que hoje é a família Master, que estando todos nós atendendo aqui juntos. Então, acho que é um momento muito especial, estamos muito felizes de estar aqui, e é uma cidade, novamente, de muitas famílias que vale a pena vocês virem conhecer, pessoal. Estamos aqui aguardando vocês.
2: Além da Cristiane e a Cris, que é a diretora de marketing, está conosco também a Carol, que é a sua irmã. A Carol, que trabalha com a parte do RH. E como falou aqui a Cristiane, essa família foi crescendo, aos poucos ela foi ganhando corpo, do Rio Grande do Sul para São Paulo, Santa Catarina, tem supermercado, tem atacadão, tem shopping, então tudo isso vai formando uma grande família. Mas para formar essa família precisa-se de funcionários, colaboradores, e aqui nós temos um grande time, não é mesmo, Carol? Seja bem-vinda à Rádio Cultura, bom dia.
4: Bom dia, ouvintes da Rádio Cultura. É com muita alegria que estamos aqui em Campos Novos, né? Se aproximando das pessoas daqui, fomos muito bem acolhidos aqui, inclusive pela Cooper Campos, né? Onde conseguimos fazer essa parceria. E estamos muito felizes de estar reunidos aqui com a comunidade local.
2: Carol, hoje, quantos colaboradores fazem parte da grande família, então?
4: Então, o Master está com 3.500 colaboradores, né? Como a gente tem atuado no estado do Rio Grande do Sul, Santa Catarina, né? Agora, com mais lojas, e no estado de São Paulo também.
2: Aqui em Campos Novos, nesta nova unidade, nós tínhamos aí na faixa de 40, 50 colaboradores com a Cooper Campos. Dobrou esse número?
4: Isso, a gente absorveu, né, a unidade da Cooper Campos com aproximadamente 50 colaboradores. E aí, de acordo com os nossos processos e nossa estrutura, nós ampliamos esse quadro. Então, hoje, mais ou menos, vai ficar umas 105 pessoas atuando diretamente aqui nessa loja.
2: E muitos outros colaboradores indiretamente, né?
4: Isso, com certeza. Temos serviços terceirizados, temos entregas. Então, envolve bastante gente, bastante famílias, eu digo assim, que a gente acaba trazendo para nossa, né?
2: Verdade. Olha, são mais de 3.500 colaboradores, só aqui em Campos Novos, então, na unidade do Master Supermercado, na faixa de 105 pessoas diretamente trabalhando na unidade, mas em breve também nós teremos o Atacadão Econômico. E antes de falar sobre isso, Cris, vem aí um novo perfil também de atendimento para Campos Novos com o Atacadão, né?
3: Exatamente, Douglas. A gente vai, então, no final do mês, hoje inaugurando então mais uma vez o Master Supermercados, que é uma das nossas bandeiras, e o Econômico Atacadão em final do mês, abrindo as portas com mais o perfil atacarejo, né, que seria atacado com grandes para grandes empresas, pequenas empresas, grandes quantidades, pequenas quantidades, para vir trabalhar bastante também com a questão do preço baixo também.
2: Para aquele que tem uma lanchonete, um restaurante, ou até mesmo um mercadinho mais pequenininho, vocês vão ter esse trabalho aí de vender também para esses que estão com as suas atividades no dia a dia, né?
3: Exatamente, participando com esse tipo de negócio, e também, claro, com o cliente que gosta de estar nas lojas de atacado, também será aberto para o público no geral.
2: E agora, Carol, falando sobre colaboradores lá na unidade do Econômico Atacadão, como que está a projeção para funcionários lá?
4: Então, a gente está com algumas vagas em aberto também. Como aconteceu aqui no Master, o quadro vai ser ampliado naquela unidade também. Então, convido a todos os ouvintes também que queiram crescer junto com a gente, ter uma nova carreira. Está em aberto algumas vagas, vocês podem se inscrever, né, nas nossas redes sociais e buscar essa oportunidade também.
2: 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E aí tem o perfil exclusivo do Econômico Atacadão. 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dessa transformação, passando para a bandeira do Grupo Master agora, da família Sonda, sendo o Econômico Atacadão. Bem, Carol, sucesso para você, para toda a equipe do RH, que essa equipe continue firme, forte, fortalecendo cada vez mais o bom atendimento, porque essa é a sua função, é cuidar do bom atendimento também, né?
4: Cuidar das pessoas, né? Eu acho que um dos valores mais fortes do Grupo Master é envolvido as pessoas, desde o nosso colaborador interno até o nosso próprio cliente, né? Que sem ele a nossa razão não existiria.
2: Com certeza. Um abraço para você e sucesso.
4: Um abraço para todos. Muito obrigada pela acolhida aqui na nossa comunidade. Estamos muito felizes e venham conhecer o Master Supermercados e em breve o nosso Econômico Atacadão.
2: Maravilha, Cristiane, muito obrigado também pela recepção, pelo acolhimento, muito obrigado pelo investimento feito na Rádio Cultura, por acreditar na nossa emissora. Hoje a gente vê boa parte desse público que aqui está hoje, são ouvintes da nossa emissora e vocês buscaram fazer essa grande parceria com a Rádio Cultura, que é uma rádio local e regional, atendendo todos os municípios também da nossa região. Muito sucesso para você e para toda a família, que Deus abençoe a sua família.
3: Muito obrigada, Douglas. Obrigada a todos os ouvintes da Cultura. Hoje é um dia maravilhoso, pessoal. Estamos aqui aguardando vocês. E estamos sempre não só próximo da Rádio Cultura, mas também quero deixar já um convite assim de que nós estamos próximo da comunidade. É um dos grandes projetos nossos, é estar, à medida que vamos participando, conhecer a comunidade, ficar próximo na comunidade. Assim como estamos aqui com o supermercado, estaremos também com vocês, pessoal. Então, obrigada por tudo.
2: Muito obrigado, Cris, muito obrigado, Carol, e um abraço bem apertado na dona Terezinha, que é a presidente do grupo, né? E ela esteve ontem, está hoje, ela está percorrendo os corredores, ela está conversando com os clientes, e isso é admirável, que ela continue assim, firme e forte, passando todo esse conhecimento, toda essa experiência, para as filhas que aqui conversaram conosco. Emerson, agora é contigo aí no estúdio.

0: obrigado, Douglas Tony. Na verdade, não dá mais tempo, Douglas Tony. Eu vou te falar uma coisa, nós rompemos a casa de 509 participações. A nossa meta era passar de 500 participações, então com a meta atingida, eu preciso encerrar as participações para organizar o sorteio. Preciso organizar o bloco comercial também. Tô aqui devendo bastante comercial, vou colocar a casa em ordem e já já a gente volta para finalizar o nosso pit stop. Então, pessoal, a partir de agora encerradas as participações, desde as 10 horas estamos com o WhatsApp liberado, mais de 500 ouvintes em tempo conseguiram participar, mas agora encerrou. Acabou a brincadeira, senão eu não consigo fazer o sorteio, tá? Obrigado a todos que participaram. Gerson Paz passou aqui agora, me falou que o pessoal lá na loja Hallen estão usufruindo da programação Cultura como Som Ambiente. Abraço, pessoal da loja Hallen. Bom demais. Mais ter a sintonia de vocês aí também, meus amigos.
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3: 11:36.
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7: 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Beleza?
0: Beleza! 11:38, segue aqui com Magrão e Multi.
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0: 11:39.
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12: 11:45. 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
12: Galerinha linda e maravilhosa do rádio, conforme o tio Emerson falou, encerradas já as participações, tá? Inclusive já fizemos o sorteio, falta só divulgar o nome do ganhador ou da ganhadora. Exatamente, obrigado a todos que participaram, mais de 500 participações. Se o prêmio era R$500 em vale compras, a Cultura coloca 500 participações, por que não? Isso é cultura, bebê. 11:47, liquidação antecipada de inverno. 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Turma, acordei com o Douglas Tony, né? Ó, o pessoal mandando mensagem aqui, gente, não dá mais tempo, gente. Senão eu vou fazer o sorteio às 5 horas da tarde. Não dá, não dá. Das 10 foi até as 11:30, eu tenho que encerrar. Já tem, inclusive, o nome do ganhador já, tá? Obrigado a todos que participaram. Boa sorte a todos os concorrentes. Mas eu acordei com o Douglas Tony e a gente vai fazer o seguinte, eu vou finalizar aqui o programa, ou seja, vou pro último bloco comercial e aí eu volto com a última fala do Douglas Tony também. Hoje não vai ter agenda do aniversariante, não vai ter mensagem do dia, tá? Porque nós estamos das 10 ao meio-dia trazendo então esse momento especial aqui em Campos Novos e especial também no nosso programa, que é o Pit Stop Cultura, que é uma ação, um case de sucesso que faz aí acontecer. A gente traz a informação e essa informação é passada com muito carinho para o nosso ouvinte. Então aí hoje nos permitimos aí não fazer aqui a nossa agenda do aniversariante. Acredito que o ouvinte entende também pela necessidade do espaço que foi comercializado nesta manhã aqui, tá? Mas amanhã volta tudo normal, a programação, tem agenda no aniversariante. Hoje à tarde Douglas Tony vai estar no estúdio, dá pra você mandar abraço pra quem passou de aniversário hoje, tá? Vai ter momento sim, mas aquela agenda hoje vou ficar te devendo porque eu preciso colocar a casa em ordem e já já volto com o Douglas Tony pra finalizar o nosso Pit Stop de hoje.
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0: 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Deixa eu mandar um abraço aqui pro nosso amigo Cleverson Lins. Oi, Emerson, estamos de férias hoje. Aproveita, manda um abraço aí pros amigos lá, o Ronaldo e o Flávio, né? É, exatamente, hoje à tarde eu não vou estar trabalhando, Cleverson também, assim como você que tá de férias, mas deixa eu desejar um abraço para aquela turma lá. Valeu, turma, aquele abraço.
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0: Agora 6 minutos faltando pro meio-dia. 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
0: Vamos finalizando nossa paradinha obrigatória. Fala aí, Douglas Tony.
6: Emerson Reiser, chegamos ao final do nosso Pit Stop Cultura e vamos fechar a nossa edição aqui com chave de ouro, com gostinho de quero mais. 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
6: João, para finalizar agora, meu irmão, bora pedir pro Emerson anunciar a pessoa contemplada com R$500.
7: Pode anunciar e já pode vir retirar, só vai passar lá na cultura, né, pegar uma liberação, vem, se direciona aqui na recepção e já ganha o cartão para você gastar esses R$500 com os melhores preços de inauguração.
6: Tá valendo então, João, um abraço, tchau!
7: Muito obrigado, tchau, tchau, e venham fazer essa festa com nós até domingo.
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6: Aí, meu irmão! Emerson, encerramos assim o nosso Pit Stop aqui. Mais de 500 participações aí no estúdio, né? Só contabiliza exatamente quantas ao todo, mas foram mais de 500 no estúdio, né? Valendo R$500 em vale-compras para um ouvinte. Conta aí, qual é a pessoa contemplada? Um beijo, um abraço, bom almoço, excelente tarde. Ah, hoje, à 1 da tarde, eu estou ao vivo no Show da Alegria.
0: Isso
6: da
0: 1 às 5.
6: E amanhã cedo eu estou no estúdio com o nosso programa Comando Geral. Beijo, abraço, tchau. Quem ganhou aí, Emerson?
0: Valeu, obrigado, Douglas Tony. Parabéns aí pela condução de mais um Pit Stop de sucesso. Quem leva 500? Olha, detalhe, quando eu encerrei as participações, nós tínhamos 509 participações, mas aí chegaram mais de 50 depois que eu tinha encerrado. Não sei se a mensagem que de repente a pessoa mandou estava fora de área, deu área, depois veio a mensagem, ou aquela pessoa que de repente, mas eu vou dar uma tentada, vai com o Emerson, me coloca no sorteio, mesmo depois de encerrar, né? Mas é que não dá, porque a gente precisa primeiro contabilizar o número de participações, colocar no sorteador online e aí fazer o sorteio. Então eu fechei nas 509, conforme foi acordado, mas deu tranquilamente mais de 550. E quem leva R$500 em vale-compras para casa hoje? Claro que sou eu. Eu, Emerson Reiser, eu mesmo coloquei meu nome aqui, eu participei e eu ganhei. O que é, dona Maria? Ah, o locutor não pode concorrer? Eu não sabia dessa regrinha. Eu não sabia. Então tá, então vamos pelo sorteador. O sorteador escolheu a sua favorita. Quem leva R$500 em vale compras do Master Supermercados hoje é Marília Neres da Silva! Parabéns, Marília Neres da Silva! Passa na emissora, traz um documento com foto para fazer o cara crachar, recebe aqui com a Sara a autorização, e aí com a autorização em mãos vai lá no Master, já dá para fazer o seu rancho. Lembrando que tem 5 dias úteis para retirar o seu prêmio, tá certo? No mais, turma, a seguir tá chegando o programa Caminhar na Esperança, depois do 12:10, o Pedro Ortiz traz Cultura Notícias, o Jornal da Cultura, melhor dizendo, e aí o Douglas Tony a partir da 1 fala com vocês. Nosso próximo compromisso então, amanhã, 1 hora da tarde, né? Hoje, a partir de agora, tô de boa, tô de folga. Valeu, turma, tchau, tchau!
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0: nossa saudação, amigas e estimados radiovintes do programa Caminhar na Esperança. Hoje que nós celebramos Nossa Senhora do Carmelo, Nossa Senhora do Carmo, o costume de tantos católicos devotos que colocam o escapulário para todos os dias se lembrar da Virgem Maria, nossa mãe, que ela nos leva a Jesus e a imitar justamente ou colocar em prática aquilo que Jesus nos ensinou, como o próprio mandato de Maria, a primeira cristã, ela que nos diz: façam tudo aquilo que Jesus vos ensinou. E então nós hoje queremos meditar. Ontem nós falamos sobre Nossa Senhora do Carmo, e como toda quinta-feira é dia que nós falamos da Eucaristia, que pedimos a Deus que nos envie santos, missionários, sacerdotes, nós queremos celebrar hoje esta presença eucarística de Jesus em nossa vida, lembrando de todos os momentos que nós participamos da Santa Missa, celebrar a Eucaristia. Mas quem celebra? É só o ministro da Eucaristia, padre ou bispo, que pode celebrar? Ou todos nós podemos participar? Porque quem, mais do que quem celebra, quem preside, é obrigação, é missão, é vocação, é chamado e ao mesmo tempo é enviado pela consagração a celebrar justamente a Eucaristia, a presidir a Eucaristia. Mas será que só concelebram ou celebram os padres e os bispos? Não. Todos nós participamos juntos, então concelebramos. Então, não é o padre que faz a missa, mas é Jesus que faz da nossa celebração, da nossa missa, a grande ação de graças a Deus, mas com a participação de todos nós. Nós muitas vezes temos aquele desejo, aquele compromisso de sermos fiéis: eu vou assistir à Santa Missa. E no tempo da pandemia, muita gente perdeu, mas só assistir, tá? Você está assistindo à Santa Missa. Mas a Eucaristia, celebração da Eucaristia, da Santa Missa, é participar. E muitas vezes nós nos queixamos também, achamos que é pecado porque nós nos distraímos. Mas eu estou aí, não só de corpo presente, mas quero estar presente, quero participar. Não estou aí para olhar os outros, se os outros estão vestidos de acordo com a moda ou de acordo com aquilo que rege a própria sociedade. Nós poderíamos ver as imagens externas, mas estou aí sintonizando, porque no altar acontece por aquele que está presidindo, mas também com a minha participação. Por isso que às vezes nós ficamos, os católicos da tradição do Antigo Testamento, que diz: não, mas o importante é lá e fazer a minha reza. Missa não é reza. Missa é o grande sacrifício que nós oferecemos com Jesus ao Pai do Céu. Junto com a vida do Cristo, com o seu sangue precioso, vai a nossa vida. Portanto, corpo, mente, alma, coração, tudo faz parte esta vida, pessoa, humana, imagem e semelhança de Deus integral. Participa deste momento. Não é uma reza, uma novena, é a celebração do Santo Sacrifício Salvador de nosso Senhor Jesus Cristo, o Filho de Deus, o Deus Salvador, que se realiza no altar, não apenas com o sacerdote, o padre, o bispo, mas com todos nós, coroinhas, acólitos, ministros extraordinários da comunhão, catequistas, pai, mãe, vovó, criança, jovem, adolescente, adultos e idosos. Todos nós fazemos parte do corpo da Igreja, portanto, do corpo do Cristo que se oferece, a nossa gotinha de água colocada junto ao vinho significa que vai se transformar também no sangue de Cristo, que significa a seiva da vinha que produz, as uvas, que significava os frutos das vinhas doces que davam o vinho, que traz o vinho da salvação, porque se torna o corpo e o sangue do próprio Salvador Jesus Cristo. Então, assistir à missa era uma palavra que nós usualmente usávamos antes do Concílio Vaticano II. Infelizmente, continua a empregar-se muito frequentemente. Esta forma de pensar é justamente com uma frequência e abundância de transmissões televisivas, de missas, de lives, ou também pela prática de postar celebrações nas redes sociais. A emergência da pandemia, impedindo a presença física à missa, acabou por oferecer como solução a missa online. Estabeleceu-se assim um novo axioma teológico: não há Eucaristia se não há o ministro justamente ordenado, um verdadeiro ministro da Eucaristia, que é o bispo e o padre, que receberam esta missão pela graça do Santo Sacramento da ordenação sacerdotal. Ele que preside, mas em pessoa, em persona Christi, mas pode haver sem que haja povo presente, também pode acontecer, mas é o povo, é a comunidade que participa junto. Esta gota d'água que é colocada no cálice na hora do ofertório, que às vezes nós estamos distraídos com outras coisas, ou estamos às vezes preocupados com os cantos que às vezes não conseguem chegar, chegam até o ouvido, às vezes com muito barulho, mas pouco chega ao coração. E daí se segue uma pergunta teológica importante: seria o povo puramente um elemento acessório ou acidental na celebração da Eucaristia? Não. Nós lemos em vários escritos dos santos padres e também da Igreja, nos concílios e no Concílio Vaticano II, que deveríamos nos levar a um posicionamento contrário. Nós lemos no próprio missal: reunido o povo, o sacerdote com os seus auxiliares dirige-se ao altar, enquanto se vai embalados pelo canto da entrada, que sintoniza a comunidade para este momento de graça, de bênção e de luz. Às vezes nós vemos na última edição, percebemos que houve muitos mal entendidos, e ainda hoje está nos faltando muito a evangelização. Não é por nada que a Igreja coloca como caminhada de fé de todas as dioceses, portanto a diocese é formada de paróquias em todas as comunidades, porque a paróquia é formada de comunidades, nos dizendo que todos somos parte desta grande celebração de vida. Claro, mas então todas as missas, eu que não posso ir até a igreja, ou porque fica longe, ou porque moro no interior, então todas aquelas missas que eu escuto pela rádio, que eu assisto, não vale? Claro que vale. Mas se você tem a oportunidade, muita gente, como por causa da pandemia, se acostumou em não ir mais, participar mais da vida da igreja. Então, e por que não participa? Porque está longe? Porque não pode? Não, não é assim. Ou vai participar com horário marcado para ir e voltar, chegando um pouco atrasado e com vontade de sair antes, incomodado com o padre, porque não termina esta missa? Mas a missa não é do padre. A missa é tua. Ela é o teu momento de graça e de bênção e de luz, que você vai reabastecendo a sua vida. E o sacerdote que celebra a missa, ele celebra a sua vida na vida de Cristo, junto com a tua família, junto com você que saiu de casa na chuva ou no frio, e é o teu sacrifício, teu trabalho, teu suor do dia a dia, que vai representada naquela gota de água que o coroinha vem tremendo, né? Oferecer aquela pequena aquele pequeno vidro, aquela pequena vasilha, aonde se coloca, claro que sempre vai mais um pouquinho mais de água do que uma gota, mas para dizer, queremos participar. Às vezes, também por costume, mas às vezes também porque sabemos que a misericórdia de Deus vai muito além daquilo que nós trazemos, sentimos ou manifestamos em nosso coração. Ele sabe mais do que nós o que mais nós precisamos. Então a Santa Missa não é o momento de ficar olhando nem no celular, nem no relógio. São duas coisas que deveriam ficar em casa, se nós de fato vamos também participar com a gotinha da nossa vida, mesmo que custe. E às vezes reclamações daqueles que não querem ir, que não querem que nós vamos, porque temos um programa, porque temos isso, temos aquilo. O que nós estamos fazendo para poder fazer do domingo o dia do Senhor? É o dia de não termos pressa. É o dia de viver e conviver com a família, mas também com a família, comunidade de fé, que nós assumimos quando éramos pequenos pelos nossos pais e padrinhos. Nossas colunas, nossas raízes que sustentaram o sentido da nossa vida pelos valores da fé. Pão da palavra, pão da Eucaristia, como nós dizemos, é a grande celebração da vida quando nós celebramos na vida de Cristo sua paixão, morte, mas Ele venceu tudo aquilo que provoca a morte. Venceu o mal, venceu o pecado. E Ele nos deixou seu Espírito de amor, com os dons do Espírito Santo, que vem enriquecer de graça e de bênção nossas mentes e nossos corações, para termos força de superação nesta corrente, nesta onda contrária, que às vezes nos leva tudo a sermos um grande lago, né? Sem vida, sem esperança, mas quer fazer de nós aquele riacho cheio de vida que vai irrigando as suas margens, e elas se enchem de árvores, de sementes que brotam, que crescem, florescem e frutificam a vida de nossas famílias, a vida da comunidade de fé, com o testemunho de tantos santos, apóstolos e mártires de ontem, de hoje e de sempre. Que o Deus Todo-Poderoso derrame sobre todos vós, sobre vossas famílias, a sua bênção, em nome do Pai, do Filho e do Espírito Santo. Amém.
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5: Olá, boa tarde. 12:18. Evento da EPAGRE debate produção de leite, custos e desafios do setor. A Sercan participa de audiência sobre aprendizagem profissional e reforça apoio às empresas. Sobre o clima, fala no Jornal da Cultura, Ronaldo Coutinho, nos detalhes da previsão. ECA completa 36 anos, advogada Maria Júlia Agostini destaca avanços, desafios e a importância da proteção à infância. Mercado de trabalho em Campos Novos, diretora do Cine e diretora de gestão do Agiliza falam sobre a importância dos migrantes para o preenchimento de vagas, mas destacam a falta de qualificação profissional. Quinta-feira, 16 de julho de 2026, tempo ensolarado. De acordo com a Epagre Siram, a temperatura máxima de ontem da estação da Epagre de Campos Novos foi de 18 graus, mínima hoje entre 5 e 9 graus nos municípios de Campos Novos, Celso Ramos e Monte Carlo. 12 horas e 19 minutos, Jornal da Cultura, oferecimento Super Lucas.
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5: Evento da Epagre debate produção de leite, custos e desafios do setor. O líder do projeto pecuário da Epagre, Márcio Titon, destaca que o seminário e a tarde de campo na Estação Experimental de Campos Novos reuniram produtores, técnicos, autoridades e parceiros para apresentar tecnologias voltadas à produção de leite a pasto e divulgar resultados das unidades de referência técnica. A programação incluiu palestras sobre manejo de terneiras e quatro estações técnicas sobre sistemas de produção. Segundo o Titon, a atividade leiteira vive um momento de recuperação com o litro do leite, sendo comercializado entre 2,30 e 2,40, conforme a qualidade, volume e mercado.
7: Esse seminário é um evento anual, é um evento onde que o público prioritário deste dia são as nossas unidades de referência técnica, que são propriedades que a gente acompanha, que as equipes da Epagre acompanham mais de perto em relação ao público em geral, que ali a gente desenvolve tecnologias, a produção de leite à base de pasto, e aí é um evento que a gente faz para exaltar essa parceria que a gente tem, que faz com que o desenvolvimento regional da pecuária como um todo se acelere muito, porque é ali que é onde a gente testa as nossas novas tecnologias em parceria com seus produtores, e em contrapartida essas propriedades viram uma espécie de vitrine do trabalho da Epagre para a sociedade, para os outros pecuaristas, né? Nós temos formando o nosso público, nós temos as pessoas que fazem parte dessas famílias de unidades de referência, nós temos jovens agricultores que estão fazendo cursos de formação de jovens acontecendo na nossa região, então esses jovens, eles também foram convidados, também estão fazendo parte da plateia, agrônomos parceiros, técnicos parceiros das prefeituras, veterinários, colegas também, para conhecer a forma como a gente trabalha, e também tem algumas autoridades, secretários da agricultura, diretores de agricultura dos municípios, vice-prefeito, enfim, tem algumas autoridades, né, políticas também no nosso público. Tudo isso porque o evento de hoje, ele, além de ser técnico, ele também, a gente considera ele um evento institucional, onde a gente mostra o trabalho que nós estamos fazendo como instituição, né, na Epagre, nas propriedades rurais. Então, é um momento que a gente consegue apresentar o nosso trabalho para a sociedade.
8: Duas palestras também.
7: Isso, duas palestras. Uma palestra mais técnica, que é a palestra do Carlos Otávio Mader Fernandes, falando sobre o sistema de criação de terneiras, os desafios que você tem para formar novas matrizes, né? Todas as propriedades têm esse manejo, né, de cuidar bem das terneiras, das jovens animais, para que eles se tornem animais no futuro, vacas com bons resultados, né? Então, são um dos desafios da propriedade. E a outra palestra é uma palestra que foi ministrada pelo Jean Pilger, que ele é engenheiro agrônomo da Epagre, ele é coordenador estadual da Epagre na área de pecuária, onde que a palestra dele não foi tão técnica, mas foi no sentido de mostrar o trabalho que nós fizemos junto às unidades de referência para a plateia, para a sociedade, né? Mostrar o que nós estamos fazendo? Como é a nossa forma de trabalhar?
8: Tem tarde de campo, né? Aqui na Ipagre mesmo, né? Na CRT Leite, né?
7: Isso mesmo. Aqui na estação experimental da Ipagre, aqui em Campos Novos, nós temos instalado aqui um sistema produtivo modelo, né? Que é o sistema produtivo de leite à base de pasto, que a gente chama de CRT Leite, Centro de Referência Técnica em Produção de Leite à Base de Pasto. E nós vamos fazer uma tarde de campo com 4 estações técnicas, onde nós vamos dividir o público em grupos, 4 estações técnicas falando sobre diferentes aspectos do sistema produtivo de leite à base de pasto.
8: Márcio, eu gostaria que você falasse qual é o momento hoje do setor leiteiro, né? Os desafios, enfim, que o produtor está enfrentando nesse momento.
7: Hoje nós estamos nos recuperando num momento de preços muito baixos, né? O preço ele reagiu, né? Então nós tivemos um momento agora recente de preços melhores. A tendência de novo foi de baixa nos últimos meses, mas enfim, o que a gente fala é assim, ó, o produtor que se preocupa mais com olhar o que está acontecendo dentro da sua propriedade, acaba tendo uma dependência menor dos preços de leite. Então, o sistema produtivo à base de pasto, ele dá oportunidade para o produtor ter uma produção de leite com um custo menor, o que faz com que ele se torne, com que ele tenha uma dependência menor do preço do leite em relação a produtores que, com outros sistemas produtivos, onde que a dieta do animal é mais cara, vamos dizer assim, né? Mas de desafio dos últimos tempos, agora a gente viveu um momento de chuvas, né? O que fez com que muitas propriedades que ainda não estão tão estruturadas assim, tivessem problemas bastante com barro. Foi um momento

0: difícil. E agora está no momento de recuperação, porque os dias estão melhores nos últimos dias, mas com uma perspectiva de na semana que vem ter de novo uma época de chuvas intensas. Então, todo esse contexto de você ter pastagens perenes, de ter um ambiente com pastagens que são mais tolerantes a esses excessos de chuva, faz com que também esse tipo de problema seja atravessado com menos dificuldades, né? Nunca é fácil de atravessar, mas é possível você ter menos dificuldades tendo boas escolhas, né? E hoje é um dia de se avaliar a possibilidade de se tomar boas decisões nas propriedades e andar pelo caminho da produção de leite à base de pasto.
1: Quanto ao valor do litro do leite, deu uma reagida? Como que está no momento?
0: O preço do leite, ele poderia estar melhor, porque nessa época, normalmente, se você pegar uma série histórica, o momento que a gente está vivendo hoje seria um momento onde o preço do leite estaria subindo, porque no inverno, a nível de Brasil, tem épocas em regiões lá do centro-oeste, onde que no inverno não chove, o que faz com que a produção de leite, consequentemente, diminua, né? Que é Minas Gerais, Goiás, enfim, aquela região lá que também é uma grande produtora de leite. Com essa redução do leite no mercado brasileiro, a tendência sempre foi nessa época de aumentos de preço, mas não é o que está acontecendo agora. Teve momentos de queda de preço nos últimos meses e, enfim, vamos ver agora o que vai acontecer. Ninguém sabe exatamente o que vai acontecer nos próximos meses, mas enfim, a tendência é que se estabilize, né? E não que caia de novo, mas enfim, vamos ver o que os especialistas vão dizer.
1: E a média do litro tá em que valor hoje?
0: Ah, em torno de 2,30, 2,40, enfim, depende muito do laticínio, obviamente, e da qualidade do leite, né? Hoje a gente tem uma análise, que a gente fez uma análise de 2025, onde nós avaliamos de cada uma das nossas unidades de referência quais foram os fatores que influenciaram mais diretamente no preço médio de cada uma das propriedades. E nós chegamos à conclusão que, quais são os fatores, né? Então, a qualidade do leite é um fator importante, então, leite com mais gordura, com mais proteína, com menos CCS, com menos CBT, enfim, faz com que o preço seja pressionado para cima, obviamente. Outro fator bastante importante é o volume de leite, que faz com que o produtor seja mais atrativo para que o laticínio acaba oferecendo um preço melhor para ele, né? E outra coisa que é bastante importante, que isso não está muito na mão dos produtores, é a questão da competição entre os laticínios. A gente percebe que regiões onde tem mais frequência, tem mais possibilidades de entrega para laticínios diferentes, a competição faz com que o preço seja pressionado para cima. Então, existe um componente regional no preço do leite também. Então, toda essa composição faz com que o preço do leite mude muito entre um produtor e outro. Talvez um produtor que seja vizinho do outro tenha preços diferentes porque a qualidade não é igual, porque o volume de leite entrega não é igual. Enfim, são vários fatores que influenciam nesse contexto aí.
2: Jornal da Cultura, 12 horas e 28 minutos. Em instantes voltamos. Uma pausa para os comerciais. Daqui a pouco tem previsão do tempo.
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2: Ok, vamos ouvir então aqui o Ronaldo Coutinho, analista meteorológico, sobre as condições do tempo para Campos Novos.
7: Boa tarde. O tempo segue no geral bom na região. Tivemos mínimas aí, uns assim ainda baixas, né? De 3 a 5 graus, pode ter tido até uma geadinha. E à tarde provavelmente deve chegar aí a 20, 22 graus, um pouco mais, um pouco menos. Amanhã também friozinho de manhã, talvez aí uns 10, 12 graus. E à tarde uns 24, 26, 25, 27. Mantém assim também no sábado, domingo e segunda. Tempo bom com frio de manhã, calor à tarde, friozinho. Na terça começa a mudar. Hoje tivemos 5 e 2 negativos aqui na Serra em Bom Jardim. E 4 graus em Criciúma, 3 e 3 em Timbé do Sul, ali perto de Criciúma, e na faixa de 5 em Araranguá. Ou seja, bem frio. Então vamos ter tempo bom e aproveitável de hoje até segunda. Na terça começa a virar. E semana que vem, uma semana bem enjoada. Aproveitem bem esse período seco. Da Climaterra, Ronaldo Coutinho.
2: Ok, Ronaldo Coutinho, obrigado. 12 horas e 32 minutos. O Jornal da Cultura volta em instantes.
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2: 12 horas e 33 minutos. Mercado de trabalho em Campos Novos. Diretora do Cine e diretora de gestão do Agiliza falam sobre a importância dos migrantes para o preenchimento de vagas, a necessidade de maior qualificação profissional para os trabalhadores de modo geral também é apontada. Atualmente, Campos Novos vive um momento de aquecimento na geração de empregos. No entanto, a diretora do Cine, Dilce Bortoli, relata que a oferta de mão de obra é menor do que a demanda e aponta que a falta de qualificação profissional como um dos principais desafios. A venda de imigrantes para Campos Novos tem contribuído para reforçar a força de trabalho no município, destacam Dilce Bortoli e Lia Maier em conversa com a Priscila Nascimento. Olá, Priscila, boa tarde.
11: Olá, ouvintes da Rádio Cultura. Olá, Ortiz. E hoje nós vamos falar sobre o mercado de trabalho em Campos Novos. E para isso, nós vamos conversar com a diretora do Cine em Campos Novos, a Dilce Bortoli. Seja bem-vinda, Dilce.
12: Olá, ouvintes da Rádio Cultura.
11: Pra gente começar o nosso bate-papo, eu quero perguntar para você, como que você avalia o mercado de trabalho atual em Campos Novos? O município vive um momento de geração de emprego, Dilce?
12: Sim, Campos Novos tem apresentado um mercado de trabalho aquecido, impulsionado principalmente pelos setores do agronegócio, agronegócio, indústria, comércio, serviços e construção civil, e especialmente em empresas que estão ampliando suas atividades.
11: Dilce, existe hoje uma falta de mão de obra na cidade e a percepção de que há mais vagas do que candidatos, ela é real?
12: Sim, em diversos setores há mais vagas disponíveis do que profissionais interessados ou com o perfil necessário para preenchê-las.
11: Atualmente, há quantas vagas abertas? Você acredita que o principal desafio é a falta de qualificação da mão de obra, a baixa procura ou outros fatores?
12: O número de vagas varia de acordo com o período e as necessidades das empresas, mas normalmente há dezenas de oportunidades disponíveis. Os interessados podem consultar as vagas atualizadas no Cine, no Instagram ou através da Rádio Cultura.
11: Você pode informar pra gente quais setores que têm mais oportunidades e qual é o setor que enfrenta maior dificuldade para contratar e as profissões que estão em maior demanda?
12: Os setores que têm mais oportunidades são indústria, construção civil, agronegócio, comércio.
11: A questão da qualificação, como que tá dessas pessoas que procuram emprego? As pessoas estão realmente qualificadas, Dilce?
12: Não, no momento

0: fatores, a falta de qualificação profissional, a escolaridade, a rotatividade é muito grande.
1: Campos Novos recebe muitos trabalhadores de outros estados e até de outros países. Esse movimento tem aumentado nos últimos anos? Qual é a importância dessa mão de obra que vem de fora?
0: Sim, o município tem recebido trabalhadores de outros estados e também imigrantes, principalmente de países da América Latina. Esse movimento tem contribuído para suprir a demanda das empresas e manter o crescimento econômico, especialmente em setores que enfrentam maior escassez de mão de obra. Hoje existe mais vagas do que pessoas procurando entrar no mercado de trabalho. Para o município é de grande valia, com certeza, para o crescimento do nosso município é importante e nós temos essa mão de obra e gera renda ao município.
1: E essa mão de obra que vem de fora, essas pessoas que vêm de outro estado, de outro país, na maioria das vezes elas já chegam qualificadas ou ainda precisam de uma qualificação, Dilson?
0: Não, no momento assim, o que a gente percebe é que elas precisam de uma qualificação. A maioria delas, ela vem de um país com dificuldade, com outras culturas, então ela precisa chegar no nosso município e se preparar para entrar no mercado de trabalho.
1: E que tipo de qualificação pode aumentar as chances de conseguir uma vaga de trabalho em Campos Novos?
0: Cursos técnicos de qualificação profissional e informática e a escolaridade ampliam significativamente as oportunidades de inserção no mercado de trabalho.
1: O que as empresas mais valorizam atualmente na hora da contratação, além da experiência profissional?
0: As empresas valorizam o comprometimento do trabalhador, a responsabilidade, pontualidade, a vontade de aprender e a capacidade de trabalhar em equipes.
1: A questão da experiência profissional impede que alguns sejam qualificados?
0: Com certeza, a experiência profissional é um empecilho, sim, e a escolaridade também. Quanto mais o trabalhador estiver preparado para o mercado de trabalho, com certeza, mais fácil ele vai conseguir entrar no mercado de trabalho ou ser contratado em uma empresa. Né?
1: Na tua avaliação, o que Campos Novos precisa fazer para reduzir a falta de mão de obra e preparar melhor as pessoas para as oportunidades que estão sendo oferecidas?
0: Incentivar a formação profissional e a escolaridade do trabalhador é um dos caminhos mais eficazes para atender as demandas do mercado de trabalho.
1: Agora, conversamos com a Lia Maier, que é diretora de gestão do Agiliza. É verdade que no Agiliza o setor de maior procura é o Cine?
2: Sim, a maior procura que nós temos aqui é com certeza o Cine. Então, o Cine, para ter uma ideia, nós já tivemos desde o começo do ano até agora em torno de 5.600 atendimentos só para o Cine. A gente atende todas as pessoas, quem está procurando uma oportunidade de trabalho ou migrante, ainda mais a partir de agora, a pedido da Secretaria de Assistência Social, nós vamos fazer um atendimento especial também para o migrante. E eles vão sempre procurar uma ajuda, né? Agiliza, através do Cine e outros departamentos aqui que nós temos aqui no Agiliza, nós vamos ajudar eles nas documentações. Se tiver uma oportunidade de emprego que eles também queiram, eles também vão poder ser inseridos no mercado de trabalhos. Então, as meninas aqui do Cine, então, elas sempre estão prontas para esse atendimento. Então, que as pessoas já venham com os seus documentos pessoais, principalmente CPF.
1: Lia, na tua avaliação, essa mão de obra que vem de fora, tanto de outros estados quanto de outro país, você considera que seja importante para o desenvolvimento de Campos Novos?
2: É muito importante. Às vezes, empresas que procuram bastante mão qualificada, né? Qual que é a dificuldade? Eles não estão encontrando. Então, essas pessoas que estão procurando esse mercado de trabalho, que a gente sabe todo mundo precisa trabalhar para viver, então elas têm que buscar onde que tem essas qualificações, que tem vários departamentos aqui em Campos Novos que elas podem estar buscando.
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4: 12:42. A Sercan participou de audiência pública promovida pelo Tribunal Regional do Trabalho de Santa Catarina sobre combate ao trabalho infantil e estímulo à aprendizagem profissional realizada na UNOESC de Campos Novos. O município possui um déficit de 124 contratações de jovens aprendizes. Neuza Terezinha Escolar, presidente da Sercan, destaca que investir na formação de jovens contribui para suprir a escassez de profissionais qualificados e fortalecer o desenvolvimento econômico da região.
5: Estive participando, representando a Sercan, na audiência pública do Tribunal Regional do Trabalho de Santa Catarina, que foi focado no combate do trabalho infantil e ao estímulo à aprendizagem profissional. E um dado que nos chama a reflexão é que Campos Novos ainda precisa preencher 124 vagas para cumprir a cota mínima legal de jovens aprendizes. Então, a lei obriga que as empresas de grande porte abram suas portas para que dê sua contribuição para a sociedade. A lei exige que a empresa assuma um papel de verdadeiramente formador. Quando acolhemos um adolescente, estamos combatendo o trabalho infantil e combatendo a evasão escolar e oferecendo uma perspectiva real de cidadania, renda e dignidade. Embora as micro e pequenas empresas enquadradas no Simples Nacional fiquem desobrigadas de cumprir essa exigência da lei, mas não diz e não impede. E como a nossa cidade tem muitas empresas de pequeno porte e é enquadrada no Simples Nacional, eu acho que também nós, como somos pequenos empresários, também teremos que dar a nossa contribuição. Porque muitas vezes a empresa não se dispõe a contratar através de jovens aprendizes pela falta do conhecimento e pela burocracia, que não sabe os meandros, porque exige um certo conhecimento, né? Mas é preciso lembrar também, apesar dessa trava que é a burocracia, temos que fazer a nossa parte como sociedade, né? 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Não podemos olhar como uma mão de obra barata, mas é formar realmente o nosso novo profissional do futuro. Então não adianta a gente ficar reclamando que não temos mão de obra, mas também nós somos parte da solução, que é começar a colocar esses jovens dentro das nossas empresas e transformar a nossa realidade e de futuros profissionais e também de muitas famílias camponovenses, né? Que vão ter seus filhos com mais possibilidade de realização profissional. 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Hoje, proteger a nossa juventude é garantir ao amanhã de um melhor para nós e para a nossa sociedade.
4: Jornal da Cultura, 12:46. O Estatuto da Criança e do Adolescente, o ECA, completou 36 anos nesta semana. Criado em 1990, transformou a proteção à infância ao reconhecer crianças e adolescentes como sujeitos de direitos e garantir prioridade à educação, saúde, dignidade e convivência familiar. De acordo com a advogada Maria Júlia Agostini, ao longo de mais de 3 décadas, o ECA fortaleceu os conselhos tutelares, ampliou acesso às políticas públicas, intensificando o combate ao trabalho infantil e reforçou também proteção das vítimas de violência sexual ao combater a revitimização por meio da escuta especializada. Segundo a advogada, a efetividade do ECA depende da atuação integrada de escolas, serviços de saúde, assistência social, conselhos tutelares e Ministério Público.
6: Um dos maiores avanços na legislação brasileira para a proteção da criança e do adolescente foi a criação do Estatuto da Criança e do Adolescente. Ele foi criado logo após a Constituição Federal e a Convenção dos Direitos da Criança na ONU. Ele foi criado lá na década de 90 e adotou a chamada Doutrina de Proteção Integral. Antes do ECA, as crianças e os adolescentes eram vistos muito mais como objetos de intervenção do Estado. Com o Estatuto, isso muda. Passaram a ser reconhecidos como verdadeiros sujeitos de direito, com prioridade absoluta. Inclusive, após ali a Constituição Federal de 88, o artigo 227, ele estabelece que é dever da família, da sociedade e do Estado assegurar uma absoluta prioridade dos direitos como a vida, a saúde, educação, dignidade, respeito, convivência familiar e proteção contra toda negligência, violência, discriminação e exploração de crianças e adolescentes. É mais do que uma lei. O ECA, ele representa um compromisso da sociedade com o desenvolvimento saudável e seguro das nossas crianças.
7: Quais foram os principais avanços conquistados pelo Estatuto ao longo dessas 3 décadas?
6: Ao longo desses 36 anos, né, o Estatuto, ele contribuiu com mudanças muito importantes na proteção da infância. Podemos destacar o fortalecimento dos conselhos tutelares em todos os municípios brasileiros, a ampliação do acesso à educação, o combate ao trabalho infantil, a exploração sexual, a redução da mortalidade infantil e o fortalecimento das políticas públicas voltadas para as crianças e adolescentes. Outro avanço importante foi a organização do sistema socioeducativo, que passou a responsabilizar os adolescentes, autores de atos infracionais, sem perder de vista sua condição peculiar de pessoa em desenvolvimento, buscando sempre uma reintegração social. Além disso, cada vez mais se fortalece a atuação integrada da rede de proteção, permitindo respostas mais rápidas e eficazes diante de situações de risco.
7: O que mudou com a lei número 15.280 de 2025 e como ela amplia a proteção das vítimas de crimes contra a dignidade sexual?
6: Essa lei que veio em 2025 representa um avanço bem importante no Estatuto. Ela reforça o enfrentamento da violência sexual contra crianças e adolescentes e que depende de uma atuação conjunta de vários órgãos e redes de proteção, como escolas, unidades de saúde, assistência social, conselho tutelar, Ministério Público, Poder Judiciário e forças de segurança. Essa nova legislação, ela também fortalece ações educativas e preventivas nos ambientes frequentados por crianças e adolescentes, buscando sempre identificar situações de risco antes de violência. E outro aspecto muito importante é evitar a chamada revitimização, ou seja, impedir que a criança precise reviver repetidamente um trauma causado na vida dela, ao contar a sua história dentro de diversos órgãos diferentes. O objetivo é garantir um acolhimento, uma proteção imediata da vítima e a responsabilização efetiva do agressor. É claro que nós tivemos uma legislação no ano de 2007 que trouxe uma proteção integral para a oitiva dessas vítimas de violência sexual perante o Poder Judiciário. Então hoje essas vítimas, elas passam por um outro processo, um processo diferente na oitiva quando se trata de violência. E assim gera também essa proteção imediata à vítima, respeitando o seu espaço.
7: Como deve funcionar a atuação integrada da rede de proteção entre ministérios? Ministério Público, Conselho Tutelar, Escolas, Saúde e Assistência Social.
6: A proteção da infância, ela funciona como uma grande rede, né? Cada instituição possui uma função específica, mas todas precisam atuar em conjunto, agir em conjunto. Muitas vezes a escola é a que percebe primeiro mudanças no comportamento ou faltas frequentes. A saúde pode identificar sinais físicos e psicológicos de uma violência. A assistência social, ela acompanha a realidade daquela família. E o conselho, ele aplica as medidas protetivas. Quando vai para o Ministério Público, ele é o órgão que fiscaliza o cumprimento da lei e cobra do poder público políticas públicas adequadas. Em Santa Catarina, nós temos um excelente exemplo dessa integração por meio do programa Apoia, desenvolvido pelo Ministério Público, que reúne escolas, conselho, assistência social, saúde, para combater a infrequência e a evasão escolar. Quando essas instituições, elas trabalham de forma articulada, aumenta significativamente as chances de identificar precocemente situações de vulnerabilidade e proteger a criança.
4: Advogada Maria Júlia Agostini ressalta que familiares, professores e toda a sociedade devem estar atentos a sinais de violência contra crianças e adolescentes, como o isolamento, medo, agressividade, queda no rendimento escolar e alterações no comportamento. Segundo ela, nem sempre há marcas físicas, por isso o diálogo e a confiança são essenciais para que a vítima se sinta segura para pedir ajuda. Termina aqui o Jornal da Cultura, 12:52. Coordenação de Roseli Salete Rossi, reportagens de Priscila Nascimento e Edinho Carlos. Aqui Ortiz de Castro na apresentação. Desejo uma excelente tarde para você e até amanhã. Muito obrigado a todos e grato também ao Super Lucas conosco no Jornal da Cultura. Boa tarde.
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11: Boa tarde. Está no ar a Hora do Recado, um serviço de utilidade pública da sua Rádio Cultura de Campos Novos. Participe da grande festa na Capela Santo Antônio Caxambu, no próximo dia 16 de agosto, às 10:30, missa, ao meio-dia churrasco, com acompanhamentos, às 14 horas, matinezão animado por Cauã Fonseca e Grupo Cacarejo. Quem almoçar no local, o ingresso é de graça. Procura-se com experiência um casal para trabalhar em granja leiteira no interior de Campos Novos. Os interessados devem entrar em contato pelo telefone 999220096. No próximo sábado, dia 18 de julho, das 14 às 17 horas, acontece o encontro de formação sobre o dízimo com a equipe diocesana no Centro Catequético de Campos Novos, na sala número 9. Cada comunidade é convidada a participar desse importante movimento de formação e aprofundamento da missão pastoral da igreja. A organização pede que pelo menos um representante de cada comunidade esteja presente. A Multi está com vaga de emprego para a área de vendas. Se você é homem ou mulher, tem 18 anos ou mais e busca uma oportunidade de trabalho, essa vaga pode ser para você. Interessados devem entrar em contato pelo WhatsApp 999190666. Multi esperando por você. hora do recado, oferecimento Super Lucas.
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11: Participe da grande e tradicional festa do colono e do motorista em Celso Ramos, que começa já com a programação para esta quinta-feira, dia 16, às 19 horas, primeira noite do Tríduo em honra a Santa Ana e São Joaquim, em homenagem aos avós. Às 20 horas, noite das sopas com grandioso bingo. Dia 17, na sexta-feira, às 18 horas, procissão de tratores. Às 19 horas, o segunda noite do Tríduo, em honra a Santo Isidoro e homenagem aos agricultores. Às 20 horas, jantar com carne assada e de suíno, frango, arroz e salada. Às 22 horas, show com Felipe e Israel. No sábado, dia 18, às 10 horas, abertura da quinta-feira do Agro e Transporte. Às 11:30, show com Isaías e Raul. Às 12 horas, almoço com churrasco, costelão de ao fogo de chão. Às 13:30, tem show com Jussemar e Nath. Às 18 horas, a terceira noite do Tríduo, em honra a São Cristóvão e Nossa Senhora Aparecida, em homenagem aos caminhoneiros. Às 19:30, tradicional buzinaço de caminhões. Às 20 horas, jantar com risoto e macarronada. E às 23 horas, baile com a banda Céu e Cantos. E no domingo, dia 19, das 6 às 8 horas da manhã, o tradicional café na oficina Irmãos Grassi. Às 9 horas, procissão de veículos saindo do Capitel São Cristóvão até a Igreja Matriz, com bênçãos dos veículos. Às 11 horas, missa festiva. Às 12 horas, almoço no salão paroquial, com churrasco, pão, maionese, saladas e bebidas em geral. Às 14 horas, matinezão com a banda Movimentos. E às 5 horas, o sorteio da rifa e o encerramento da festa do colono e do motorista de Celso Ramos. A hora do recado volta amanhã neste mesmo horário e eu volto em seguida com o Esporte 93.
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11: Amigos do esporte, estamos de volta agora falando do esporte aqui no nosso Esporte 93. 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Abertas as inscrições para a Copinha Campos Novos, categorias de base, o futsal, né? São 4 modalidades no masculino e 3 no feminino. Inscreva sua equipe até o início do mês de agosto. Dá tempo para você escrever a sua equipe e participar das categorias no masculino, sub-9, sub-11, sub-13 e sub-15. Já no feminino, sub-11, sub-13 e sub-15. Organizado aí pela Secretaria Municipal de Esportes, e a previsão de início dessa competição é para o dia 16 de agosto. Tem rodada neste sábado, a penúltima rodada da primeira fase do campeonato interiorano que está sendo realizado na região do distrito da Barra do Leão. A sede do próximo sábado agora é na linha Galdina, com a equipe do Juni Galdina, a equipe A, fazendo esta rodada. Então às 14 horas já teremos às 13:30, começando um pouquinho antes desse sábado, Flamengo Barra do Leão, equipe B, e Juventude Santa Bárbara. No segundo jogo, Juni Galdina, a equipe A, enfrenta o Flamengo da Barra do Leão. E encerrando a rodada, tem Estrelas do Sul de Pocinhos enfrentando o Grêmio Florão da Serra. Participe você também desta que vai ser a penúltima rodada da primeira fase do interiorano que está sendo realizado na região do distrito da Barra do Leão. Tem sequência também a quinta Taça Cachoeira Amigos do Boita, agora no próximo sábado, a partir das 14 horas deste dia 18, 4 partidas, 3 no masculino e 1 no feminino, serão realizadas a partir das 14 horas no campo da Associação Amigos do Boita. Atlético Imperial enfrenta a Cachoeira do Boita. O segundo jogo, Monte Alegre e Croácia Construções Runk. No feminino, terceiro jogo, às 16 horas, tem União 30 de Outubro e Estrelas Futebol Clube. E encerrando a rodada, no masculino, Estelar Futebol Clube e União Santa Rosa e URC fazem o encerramento de mais uma rodada aí da quinta Taça Cachoeira Amigos do Boita. Campos Novos começa a participar hoje, especialmente do atletismo. Os joguinhos abertos de Santa Catarina iniciam nesta quinta-feira. Tem como sede a cidade de Blumenau, mas o atletismo será disputado na cidade de Timbó. E o atletismo Campo Novense já está pronto para participar hoje e de sexta-feira, de hoje até domingo, fazendo as provas no município de Timbó, com diversos atletas, diversas categorias do atletismo Campo Novense. A expectativa é de um bom resultado para o município de Campos Novos. Sucesso aí aos professores Wellington, o Cristiano e a diretora de esportes, a Fran, que está acompanhando como chefe da delegação a participação do atletismo Campo Novense nos Joguinhos Abertos de Santa Catarina, que está sendo realizado em Blumenau, e o atletismo em Timbó. É a etapa estadual dos Joguinhos Abertos de Santa Catarina. E eu volto a falar de esportes amanhã, neste mesmo horário, sempre no oferecimento da Top Esportes, a sua loja esportiva. Na sequência, vem aí o informativo da Câmara Municipal de Vereadores. E na sequência, Douglas Tony e o Show da Alegria.
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13: Olá, ouvintes, boa tarde. Está começando mais um informativo da Câmara Municipal de Campos Novos, com um resumo das principais matérias apreciadas nas últimas duas sessões ordinárias do Legislativo. Com vocês na comunicação, Antônia Claudete Martins. Na sessão do dia 9 de julho, o vereador Evandro Galhotto apresentou indicação solicitando o patrulhamento e cascalhamento da estrada de acesso à propriedade do senhor Júlio Andrade, nas proximidades do loteamento Santa Clara. O vereador João Nilson de Oliveira propôs que o município realize estudo para homenagear o saudoso Guiomar da Luz, o Alemão Preto, dando seu nome a uma obra, espaço ou equipamento público ligado ao esporte, em reconhecimento à sua importante contribuição para o desenvolvimento esportivo de Campos Novos. Já o vereador José Jair Fagundes Antunes solicitou a instalação de placas de identificação no cruzamento das ruas Expedicionária e Santa Efigênia, atendendo o pedido dos moradores para facilitar a localização de endereços. Os vereadores também aprovaram o requerimento número 31, apresentado por todos os parlamentares, com iniciativa do vereador Irineu Armando Osório Júnior, encaminhando votos de pesar aos familiares de Edson Jacomel, conhecido como Mutunga, em solidariedade pelo seu falecimento. Foi aprovada ainda a moção de aplausos número 9, da autoria da bancada do MDB e do vereador Irineu Armando Osório Júnior, homenageando a Rádio Simpatia pelos seus 15 anos de fundação e pelos relevantes serviços prestados à comunicação regional. Também foi apresentado pelo vereador Evandro Galhotto o pedido de informação número 15, solicitando ao Poder Executivo informações detalhadas sobre todos os veículos adquiridos pelo município desde janeiro de 2025, incluindo quantidade, modelo, local de utilização e valores investidos. Na ordem do dia, todas as indicações, o requerimento, a moção e as redações finais dos projetos que tratam da reorganização administrativa do Executivo e da abertura de crédito adicional suplementar foram aprovados. Já na sessão desta terça-feira, dia 14 de julho, diversas matérias voltadas às demandas da comunidade foram apresentadas. O presidente da Câmara, vereador Darcy Rodrigo Pedroso, solicitou que seja estudada a permanência da enfermeira Vânia na unidade de saúde da comunidade da Encruzilhada, atendendo o pedido formalizado pelos moradores por meio de abaixo assinado. O vereador Florindo Rogério Cordeiro dos Santos apresentou 4 indicações. A primeira solicita a denominação de ruas em homenagem a Pedro Bortoli e Dalvone Cristiano Bortoli. Outra pede a construção de 2 bueiros na comunidade Espigão Branco e Bicuí. Também solicitou a implantação de iluminação pública entre o portal da Barra do Leão e a linha estação e a instalação de lixeiras tipo caçamba na comunidade da Barra do Leão. O vereador Irineu Armando Osório Júnior solicitou melhorias na iluminação pública e na via da rua Apolinária Tibes de Campos, no bairro Santo Antônio. Já o vereador João Nilson apresentou 3 indicações. A primeira propõe que obras públicas que recebem nome de cidadãos homenageados passem a contar com uma breve biografia dessas personalidades. A segunda solicita a criação de um espaço público exclusivo para a prática de modalidades de lutas como judô, jiu-jitsu e muay thai. A terceira pede a manutenção completa das estradas da comunidade da Corredeira. Os vereadores Evandro Galhotto, João Nilson e José Jair Fagundes Antunes apresentaram o requerimento número 32, solicitando ao Poder Executivo uma prestação de contas completa da Expo Campos 2026, com informações sobre despesas, receitas, contratos, processos licitatórios e documentação referente à realização do evento. O vereador Robson Molon foi autor de 2 moções de parabenização, que foram aprovadas e entregues na sessão de terça-feira. A primeira homenageia a jovem atleta Luísa Maria Vieira Fontanive pelos expressivos resultados conquistados no tênis de mesa em competições nacionais e internacionais. A segunda reconhece a trajetória do atleta Matheus Henrique de Oliveira, destaque do tênis de mesa brasileiro e referência no esporte camponovense. Na ordem do dia foram aprovadas as indicações, o requerimento sobre a Expo Campos, as moções de parabenização aos atletas e o projeto de lei legislativo que altera dispositivos da lei que institui o auxílio alimentação aos servidores da Câmara Municipal. Essas foram as principais informações das últimas sessões e você pode acompanhar o trabalho do Poder Legislativo pelos canais oficiais da Câmara Municipal de Campos Novos. Até o próximo informativo. Uma ótima tarde e um excelente final de semana. Boa tarde.
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12: 1:10.
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1: A reforma tributária já começou a provocar mudanças no ambiente econômico e fiscal do agronegócio brasileiro. Para esclarecer os impactos das novas regras da atividade rural, o Conselho Regional de Contabilidade de Santa Catarina promove, com o apoio do Sistema CNA, FAESC, Senar, o debate Reforma Tributária no Consumo para Produtores Rurais. 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A programação integra a Câmara Técnica Debate e contará com especialistas da CNA, do CRCSC e do Sistema FAESC-SENAR. A proposta é aproximar o debate técnico da realidade do campo e auxiliar produtores, contadores e lideranças neste período de transição. 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

0: Os ovos, 6 mil watts de potência. Aô, potência. Essa vai mais longe para ficar pertinho de você. 93,9, Já estivemos juntos no período da manhã durante programação Pit Stop e agora à tarde o Show da Alegria é comigo, então vamos juntos.
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0: Show da Alegria. Um programa preparado para você, ouvinte de ouro, nosso maior tesouro, porque hoje a parada é do ouvinte. Hoje você, ouvinte, é convidado a participar, interagir, a fazer a programação do jeitão que só você sabe. Daqui a pouquinho vamos liberar o 35410391 para você entrar ao vivo, mandar seu beijo, seu abraço, pedir a sua música e fazer essa tarde muito mais especial. Uma super tarde legal, né?

0: e segue até as 5 horas na mesma sintonia, 93,9, numa pegada muito boa com a pegada do ouvinte hoje, né? Esse ouvinte pega o telefone e liga pra cá. Sim, hoje você dá um pegão no rádio, né? Hoje você pega o telefone e liga pra rádio, manda ver no seu som e concorre a presentão. Presentão de quem, de quem, de quem? 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Reloginho marca 1h20, 1h20. E a primeira música de hoje é por minha conta, né? É de minha escolha. Mas depois, você ouvinte, é quem dita o ritmo. Hoje não vale nada no WhatsApp, mas vale tudo no telefone convencional. Então se prepare que daqui a pouquinho eu vou liberar o telefone convencional para você entrar ao vivo e fazer essa tarde ficar sensacional.
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0: E em nome do Super Castanhão, esta economia tem Bruno e Marrone. Apenas mais uma de amor. Aumente o som. Cante junto. Essa é boa demais, hein? Boa tarde, feliz quinta-feira.

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1: 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Então, a parada é do ouvinte. Depois de intervalo, eu libero a primeira ligação.

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1: 1:25.
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2: Fique preparado, preparada, porque vai rolar ligação. Que é isso? Eu nem liberei o telefone e já tá tocando. Calma, cocada. Calma, pessoal. Já vou liberar o telefone, então. Ainda não tá valendo, não, tá? Pode tocar, pode berrar. O telefone tá aqui já. Tocando. Isso, parou. Então tá bom. Calma, tá? Calma que eu não liberei ainda. Já eu deixo o telefone disponível pra você. 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
2: Vamos lá. Alô?
7: Alô?
2: Oi, boa tarde.
7: Boa tarde.
2: Quem fala?
7: João Victor Lima de Jesus.
2: E aí, João Victor, tudo beleza?
7: Tudo certo, por aí.
2: Tudo jóia também. João Victor?
7: Lima de Jesus.
2: Lima de Jesus. Fala de onde, meu irmão?
7: Do Senhor Bom Jesus.
2: Do Senhor Bom Jesus. Vai mandar beijo e abraço pra quem tanto, brother?
7: Para minha família aqui do bairro e para todos que estiverem ouvindo.
2: Bacana. Você pede qual música hoje?
7: Venga Boys, pode ser.
2: Venga Boys, rapaz, essa é boa. Uma banda top da época de 1900 e bolinhas, né?
7: Essa aí é boa, meu.
2: Tem aquela xalalalala, xalalananana.
7: Nem essa mesmo.
2: Pode ser essa. Pode ser. Eu nem sabia que você queria essa. Eu adivinhei, viu como a minha bola de cristal hoje tá funcionando? E você, se eu não me engano, você gosta de fazer passinhos, né?
7: Gosto. Obrigado mesmo.
2: Você gosta dos passinhos? Você é daquele que gosta da música antiga lá, de 1900 e alguma coisa, né? Você gosta de uma velharia, então?
7: Isso.
2: João Victor gosta de uma coisa velha. Gosta de velha ou não gosta?
7: Ah, não, ainda não.
2: Não, da música, homem, nós estamos falando da música, assim. Homem. Tá achando que eu tô falando do quê, João Vitor?
7: De nada.
2: Só porque eu falei que você gosta de uma véia? Uma música velha, vou falar certo, não. Uma música velha, uma música antiga, uma música lá de 1900 e alguma coisa, da época do Ari Pistola, né? Bora curtir?
7: Bora.
2: Então valeu. Diz assim, ô cultura... Toca aí pra mim!
7: Ô cultura, toca aí pra mim!
2: Beleza! Valeu, João! Tchau!
7: Valeu!
2: Vai dançar, meu irmão! Tchau! Vem da voz aqui no Show da Alegria!

0: Isso é o que acontece quando o locutor gosta da música. A gente fica dançando, cantando, a gente acompanha a música também, né? O que é que o locutor fica fazendo no estúdio enquanto toca a música? Se a música é boa, a gente dança e canta. Se a música é ruim, a gente toma café.
1: Hora certa, Cultura. 1:38.
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1: 17 faltando para as duas. Doutor André da Odonto Top chega aqui no programa. Na tarde da cultura, momento nobre. 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Olá, doutor, boa tarde.
3: Boa tarde, Douglas. 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E hoje um pouquinho diferente, né, Douglas?
1: Sim.
3: Eu não consegui estar nos microfones da Rádio Cultura pela manhã, mas quinta-feira é o nosso dia e com certeza agora à tarde, com muita alegria, com certeza nesse programa aqui é o Show da Alegria.
1: Isso.
3: Né? Com muita alegria mesmo fazendo hoje essa participação aí no programa, né, Douglas? Você também mudou um pouquinho, né? Era de manhã, também foi pra tarde, eu também era pra tarde de manhã, né? Quero mandar um abraço pro Emerson aí que estava de manhã, né? 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
1: Sim.
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1: Obrigado. Bom show da alegria, até semana que vem. Valeu, doutor André, aqui na programação, chegando ao vivo, contando pra gente as novidades aí diretamente da Odonto Top. 1:46 e no show da alegria tem o quê? Tem o quê? Tem o quê? Tem ligação.
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1: É, aqui você concorre a prêmio e prêmio do Super Castanhão S da Economia, R$200 vale compras. Alô?
5: Alô, boa tarde.
1: Boa tarde, quem fala?
5: É o Volmir Gomes de Almeida.
1: E aí, Volmir, tudo beleza, meu irmão?
5: Tudo bom.
1: Então tá louco de bom, viu? Um Volmir Gomes de Almeida. Pra quem não te conhece, você fala de onde?
5: Celso Ramos.
1: De Celso Ramos. Dia tá lindo aí também ou não?
5: A coisa mais linda, meu. Verão voltou.
1: O verão voltou. E o verão voltou. Mas só essa semana, tá? Semana que vem pode se preparar que vai ter frio, vai ter chuva e minha Nossa Senhora.
5: É, verdade.
1: Só Deus na causa, né?
5: Verdade.
1: Porque, rapaz do céu, semana passada aquele frio, aquela chuvarada, e agora, depois o frio, aí o sol hoje com esse calorão, 23 graus, no sol deve estar uns 25, isso na sombra, né? Tá 23. No sol deve estar uns 25, 26 graus aí.
5: E, é.
1: Quem que aguenta? Haja imunidade pra aguentar, né, Volmir?
5: É, com certeza, não tem jeito.
1: Mano. Não tem jeito.
5: Cuidado.
1: Sim, mas tem uma coisa que tem jeito, rapaz. Sabe o quê?
5: Ah.
1: Você pedir música aqui na rádio, tem jeito sim.
5: Então deu boa.
1: Qual música você quer ouvir hoje?
5: Os atuais, como é que diz? Acho que é...
1: Ai. Barco do Amor?
5: Pássaro Livre.
1: Pássaro?
5: Pássaro Livre, é.
1: Meu Deus do céu, deixa eu procurar daí, agora aqui.
5: É, essa é a próxima, fácil.
1: Será que é Pássaro Livre?
5: Ah, você é fácil, aí tá ajeitado já.
1: Ah, aí. Tá ajeitado. Você me falou em pássaro agora, eu tô procurando pássaro aqui, não achei o passarinho não.
5: Ah, mas tá livre, já fugiu.
1: Ai, você, o passarinho tá livre e fugiu, né? Pássaro Livre, rapaz, vai mandar pra quem essa?
5: Vou mandar aqui pro povo de Celso Ramos aí, pra vocês aí. Mel, e você vai dançar, não vai tomar café.
1: Ah, tá, se o pássaro for bom, eu vou dançar, eu vou tomar café, rapaz. Pássaro Livre, rapaz, eu não tô achando essa do Pássaro Livre aqui, homem do céu. Eu tô achando que ele criou asas e voou, tomou Red Bull, só pode.
5: Manda outra aí, que esteja na ponta da agulha aí, tá? Ó, bom.
1: O passarinho fugiu, tá? Eu acho que o Emerson Reiser abriu a gaiola e deixou ele fugir. Porque eu não tô achando ele aqui hoje, não.
5: Então fica atento.
1: Mas, ó, vamos ter que pegar o Emerson Reiser, né? E dar um chacoalhão, porque ele escondeu o passarinho, rapaz. O Emerson escondeu o passarinho, o periquitinho dele tá escondido.
5: É, muito frio, né? Tá.
1: Ele não viu que tem sol hoje pra sair pra fora, né?
5: É.
1: Ai, Jesus amado. Ó, tem a 150 por minuto, pode ser? Essa daqui é um clássico
5: pode ser,
1: deles.
5: Pode ser.
1: Gosta dessa?
5: Manda vir.
1: Essa eu gosto também, essa você me faz dançar, tá, rapaz?
5: Então capricha.
1: Aí você pode falar, dança, gatinho, dança. Volmir, um abraço pra você.
5: Valeu.
1: Excelente tarde e bora dançar, porque essa eu vou dançar.
5: Então, beleza. Valeu.
1: Tchau, menino.
5: É, tchau. Um
1: abraço, tchauzinho. Volmir Gomes de Almeida, de Celso Ramos, pediu o passarinho. O passarinho do Emerson Reiser fugiu e o Emerson deixou a gaiolinha aberta. Então o pássaro livre se foi. Mas aí.
6: 150 por minuto.
1: Tem essa dos atuais.
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1: Que é boa demais.
6: A 150 por minuto.
1: O que é esse menino?
6: O meu corpo queima de desejo.
1: Bora bailar. Dos atuais aqui no Show da Alegria. 1:50 agora. Boa tarde.

0: 150 por minuto, eu fiquei aqui, rapaz, coraçãozinho batendo, quase saindo pela boca. Eu não tô preparado fisicamente pra dançar uma música dessa não, rapaz. Música boa, né? Quando eu era mais magrinho, eu dançava. Agora que eu tô mais pesadinho, ai, ai, ai, ai, a gente sofre daí, né? Tá louco? Vamos lá, vamos lá. 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Eu vou ali e volto já, com muito mais pra você. Boa tarde, boa quinta.
1: Hora certa.
2: 1:54.
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17: Pare, pare com isso. Me largue que eu vou liberar o telefone. Eu já te falei. 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Ah, o microfone tá ao vivo. Pelo amor de Deus, gente, me avisem, por favor, que é isso?
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17: A gente fica brigando aqui no estúdio. Eu e a produção, e eu. E aí o pessoal abre o microfone e ninguém me avisa que tá aberto, mas... depois eu vou pegar vocês. Vou dar uns três tombinhos, tá? 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Alô!
19: Alô!
17: Boa tarde!
19: Boa tarde!
17: Com quem eu falo?
19: Sou Bernadette Marques.
17: Tudo bem, dona Bernadette?
19: Tudo bem, e você?
17: Tudo jóia também, Bernadette Marques. Beijos e abraços pra quem, Bernadette?
19: Pra toda a família e pra vocês da rádio.
17: Então tá bom, você fala de onde mesmo?
19: Do Ernesto Zorteia, mas agora eu tô trabalhando, tô aqui no bairro Aparecida.
17: Ah, você atravessou a cidade então?
19: Atravessei a cidade, tô ligada na cultura.
17: Aí que eu me refiro, leva a Rádio Cultura aonde vai, por todos os lugares.
19: Por todos os lugares, no meu celular.
17: Que bom, que bom. Compra um radinho, menina, pra não gastar tanta bateria do celular.
19: Não, porque eu tenho que andar com uma mochilinha pra lá e pra cá.
17: Mas pega um radinho, aquele pequenininho de bolso, menina.
19: Ah.
17: Ah, mais econômico.
19: Mas esse eu ponho no bolso e vou escutando.
17: Ah, então tá bom, não vamos discutir. O importante é ficar aqui.
19: É ficar ligado, né?
17: O importante é isso, não vamos brigar por causa disso também.
19: Não.
17: Mas é teimosa, né, a produção? Teimosa, Bernadette.
19: É, eu tô esperando ganhar um celular novo, né?
17: Ah, tá, você quer um celular novo. Amanhã a gente vai ter a promoção do celular com o Express, uns celulares e computadores. Amanhã, tá bom?
19: Eu já participei?
17: Já!
19: Já, do teu programa e do Anderson.
17: Mas você tá ninja então, menina?
19: Sim.
17: Quando não é num programa, é no outro. Você tá nos dois, então.
19: Participei nos dois.
17: Parabéns, que bom. Porque tem muita gente que às vezes fica pensando, ah, já participei de manhã e não vou participar à tarde. Ou, já participei à tarde e não vou participar de manhã. Tem que participar dos dois programas, que aí aumenta a chance de ganhar, né, Bernadette?
19: Sim, já participei nos dois, semana numa, semana na outra.
17: Agora é só cruzar os dedinhos, né, menina?
19: É, por isso que eu te falei, tô esperando ganhar um celular novo.
17: Tá joia. Menina, me conta lá, Bernadette Marques, qual música você quer ouvir?
19: Pode ser qualquer uma do Teodoro Sampaio.
17: Teodoro Sampaio, menina do céu. Ah, ah, tem tantas do Teodoro Sampaio, né? Tantas músicas boas aí, né?
19: É, pode ser o Tapete da Sala.
17: Tapete da Sala?
19: É.
17: Minha nossa, é essa das antigas, né, menina?
19: É, mas é as melhores que tem, né?
17: Ah, as velhas são boas, né?
19: É verdade. Ainda que eu sou velha, né, Douglas?
17: Nossa, menina, não me fale essas coisas no ar, menina.
19: Não, mas não é coisa do... é coisa boa.
16: É panela velha que faz comida boa.
19: Com certeza.
16: Tá bom. Então a gente vai curtir agora essa aqui do Teodoro de Sampaio, tapete da sala, pra você que tá ouvindo a gente aí no celular, que não larga o celular de jeito nenhum, né?
19: Não, sempre tá bom escutando a cultura.
16: Tá bom, minha querida, bom trabalho aí, beijo pra você e pra toda a família, tá?
19: Obrigado, pra você também.
16: Tchau, Bernadette.
17: O ouvinte às vezes judia da gente, né?
16: Tá bom, as velhas são boas, sim.
17: Teodoro de Sampaio, tapete da sala.

0: tapetinho da sala, hein? Teodoro e Sampaio. 2:06, 2:06, estamos com Super Castanhol na tarde da cultura, com a parada do ouvinte valendo R$200 em compras, apresentando Castanhol para o nosso ouvinte do show. 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Daqui a pouquinho a gente vai liberar novamente o WhatsApp Cultura. Só para comentar, antes nós falamos com a Bernadette sobre o celular, o sorteio do aparelho celular. Nós temos dois aparelhos, um no programa Comando Geral das 8 ao meio-dia e um no Show da Alegria da 1 às 5, né? A qualquer momento, entre esses dois programas, o WhatsApp é liberado, né? A gente libera o WhatsApp de manhã para uma etapa de participações e uma etapa à tarde no Show da Alegria. E assim vai acumulando as participações, né? Lá no fim do mês, no dia 30, encerramos a promoção e aí no dia 31 sorteamos dois aparelhos. Um para os ouvintes do Comando Geral e um para os ouvintes do Show da Alegria. Toda manhã comigo, Douglas Tone, toda tarde com Emerson Reiser. E a gente faz algumas trocas às vezes. Por exemplo, hoje nós tivemos pit stop de manhã. O Emerson esteve no estúdio das 8 ao meio-dia. Agora ele está de boa, está na academia. Esse menino é muito fitness. Está lá pedalando, está pedalando o Emerson Reiser, né? E com o ouvido coladinho aqui no programa dele. Ele está me fiscalizando, gente. Ele está só acompanhando para ver se eu apronto alguma coisa fora do script, fora do roteiro, fora do combinado. E eu não estou fazendo nada de errado, né? Então, o Emerson Reiser é quem apresenta o Show da Alegria. Hoje ele tá de folga, né? Mas amanhã eu estarei no meu programa das 8 ao meio-dia e ele aqui no seu show, né? E amanhã a gente vai liberar novamente o telefone pra galera participar, interagir e concorrer ao aparelho celular no Comando Geral. E à tarde aqui no Show da Alegria. 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Então, sorteio de dois aparelhos para celebrar esses 21 anos. 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
1: 93,9 Hora certa. 2:10. 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
2: Este é o Mundial dos Recordes para a Argentina. Depois de mais uma classificação, os nossos vizinhos alcançaram uma marca emblemática que pertencia de forma isolada ao Brasil. Agora, a seleção argentina se iguala aos brasileiros em número total de finais disputadas no maior torneio de futebol. São 8 decisões para cada seleção. A Argentina reforça o momento da equipe, que agora busca a quarta estrela. Os argentinos terão a chance de transformar mais uma final em título e ampliar uma das fases mais vitoriosas da história da escaloneta. Eu sou Melina Calduro, de Atlanta, indo para Nova York para o Acaerte em Campo.
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0: Que audiência é essa no show, hein? Quinta-feira, 16 de julho, bombando. Alô?
2: Alô.
0: Boa tarde.
2: Boa tarde.
0: Tudo bem?
2: Tudo bem, e você?
0: Tudo jóia. Quem tá falando?
2: Vanessa de Lima.
0: Vanessa de Lima.
2: Sim.
0: Você vai mandar beijo e abraço pra quem, dona Vanessa?
2: Pra minha família e pra vocês da rádio.
0: Legal. Qual música você quer ouvir hoje?
2: Só uma canção, Barbaré.
0: Nossa, essa foi lá no fundinho do baú, né, menina?
2: Sim.
0: Barbarella, caramba. Barbarella. Só uma canção que libera as emoções pra cantar, pra dançar. Sabe cantar? Sabe cantar ou não?
2: Não sei cantar.
0: Ah, você tava pronta pra falar que sim, mas daí não sei. Você ficou com medo que eu pedisse pra você cantar?
2: Sim.
0: Você achou que eu iria pedir isso?
2: Achei.
0: Você pensou que eu ia falar, então canta pra mim?
2: Eu não sei.
0: Mas você lembra um trechinho dessa música?
2: Só uma canção que libera emoções pra cantar, pra dançar, pra
0: sonhar.
2: Pra sonhar.
0: Só uma canção. Na, na, na, na, na, na. Bora curtir então, menina. Tchau, Vanessa.
2: Tchau.
0: Só uma canção que libera as emoções pra cantar, pra dançar, pra sonhar. Tchau, na, na, na, na. Barbarella, só uma canção pra Vanessa de Lima ligada na programação. Ela ficou com um coraçãozinho na mão. Será que eu canto ou não canto? 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

Curtiu aí, curtiu aí? Muito boa, né? 12h22. Eu curti, gostei. 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Aí nesse momento da Santa Missa eu vou com o rádio ligado, é claro, no meu possante, no meu veículo. Eu vou pilotando e ouvindo a Santa Missa, é claro, né? Recebendo ali a palavra amiga de fé, de otimismo da Santa Missa, mas vou lá aproveitar a promoção também. Ora, ora, ora. 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

0: Tamo ligado, tamo junto. O Fábio tá ligado com a gente na Auto Show Chevrolet, lá no setor de lavação, sempre dando aquele talento nos possantes, nos veículos da Auto Show, deixando tudo limpinho, coisa mais linda do mundo, né? 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O Fábio sabe dar um talento no possante, né? 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Andrei, batendo cartão aqui na programação. Valeu, Andrei. Sandri, excelente tarde pra Cleusa Souza. Oi, Cleusa. Beijo pra você, menina. Aqui, ó. Nós temos a Neuza em sintonia também. Excelente programa. Valeu, Neuza. Beijo. Muito obrigado pelo carinho, tá, menina? Boa tarde para o Argel Antunes. E aí, seu Argel, tudo jóia? Argel tá aqui, ó, confirmando audiência na programação, né? No Zap Zap da Cultura, eu registro a participação da Alice. Oi, Alice. Tudo bem com você, Alice? O nome da minha filha mais nova, né? Beijo pra Alice. Tá lá ela, na foto do perfil, com o seu cachorrinho, o seu uauauzinho, na praia. Que maravilha, né? Ai, que saudade de uma praia, gente. Rapaz do céu, sol, mar, areia. Aquela areia entrando dentro da roupa. Jesus amado. Valeu, minha querida. Beijo pra você, Alice. A Ivanilda Ribeiro, estamos na escuta. Que maravilha. Beijo pra você. Boa tarde, Ivanilda Ribeiro. Obrigado pela sintonia. A Carol tá com a gente também. Oiê. Oiê. Boa tarde. Tudo bem? Tudo bem. Aqui, Carol Silva. Quero pedir música. Menina, a música é só ao vivo. Carol, vai ter que ligar. Depois do intervalo eu vou liberar e aí você tenta. Porque o pedido de música hoje é só no 35410391, tá, menino? Tem que falar ao vivo. E ainda de quebra você concorre a prêmio. 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Dá presente pro ouvinte. Então liga ao vivo, pede música e daí a gente manda ver aqui na tua música e você concorre a prêmio de quebra, né?
1: Hora certa. Cultura. 2:26.
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7: 2:35. 2:35. Já já vou liberar o telefone, hein? Dentro de instantes vou liberar o telefone 3541-0391 pra você entrar ao vivo aqui. 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
7: Hello!
12: Alô!
7: Oi, com quem eu falo?
12: Rosalina Padilha.
7: Oi?
12: Rosalina Padilha.
7: Rosalina Padilha, tudo bem com você, Rosalina?
12: Tudo.
7: Então tá bom. Rosalina, você fala de onde?
12: Daqui do sítio da BR-470, Dois Rios.
7: Peraí, deixa eu me localizar. Rosalina Padilha da BR...
12: 470,
7: Dois Rios.
12: O sítio é Dois Rios.
7: No sítio Dois Rios.
12: É.
7: Muito bem, menina. Qual música você quer ouvir, menina? Me conta.
12: Do Rick Renner.
7: Qual do Rick Renner?
12: Filha.
7: Filha. Essa música é um clássico aí do Rick Renner, né?
12: É.
7: Legal. Você vai oferecer pra quem essa música, menina?

0: que tá dando eco aí, ó. Ó, tá dando eco no que eu tô falando. Então, que você aumente mais pra você curtir a sua música, tá?
1: Tá bom.
0: Beijo, Rosalina.
1: Beijo. Tchau, tchau.
0: Valeu. Já já tem mais ligação, já já tem mais participação, mas agora tem a filha da Rosalina. Filha do Rick Renner, na tarde da cultura, 2:37.

0: O quê? O quê?
1: Te amo.
0: Te amo. Rick Renner, filha, foi o pedido aqui da Rosalina Padilha. 1h41. Antes de dar sequência aqui na programação, quero registrar as participações da Eva Fagundes. Oi, Eva. Um beijo pra você, tá? Hoje pedidos musicais só no 35410391, tá? Quando o telefone estiver liberado, tá bom, Eva? Aí quando liberar, você liga, menina. O Fabinho

0: do João Chevrolet, disse, mas tá difícil. Ele liga no telefone e dá o culpado. Ele liga no WhatsApp, mas o WhatsApp a gente não atende, Fábio do céu. O WhatsApp é espelhado aqui no nosso computador e o aparelho não fica aqui no estúdio, então a gente não recebe ligação, tá? É somente o espelho aqui no computador. Mas já eu vou liberar o 35410391. Fica ligado aí, esse menino. Fica esperto aí, é o 35410391, tá? O Paulo Guimarães manda. Oi, Douglas. Manda um positivo. Positivo e operante pra galera da Secretaria de Obras. Estamos a todo vapor na recuperação das ruas do interior e da cidade de Campos Novos. E ouvindo a programação, é claro. Toca, se possível, 5 da manhã do Natanzinho Lima. Paulo, fica esperto para ligar para a rádio, porque é só no 35410391. Hoje é exclusivo, é só no telefone convencional da rádio, tá? E ó, o Anderson também tá lá na Auto Show Chevrolet, dentro de um possante louquinho para falar com a gente também, né? Anderson Moraes, consultor de vendas da Auto Show, um campeão em vendas aí, esse menino, baita consultor de vendas. Ele e todos os demais aí da Auto Show, né? Fazem parte de um time sensacional. Tem lá o Thiago, o Luan, a Kátia, né? Também o meu amigo Pete. Pete tá de férias, mas logo volta, né? Vendedor de acessórios aí da Auto Show. Com o Jean Conte, que é o gerente. Com a Michele, que é a supervisora de vendas aí. É um time top. A Rosângela no cafezinho, que faz um café top também. E o pessoal lá do pós-venda, da manutenção também, lá da mecânica, né? Valeu, turma, gente fina, gente boa aí da Auto Show. O Anderson tá dentro do carro ouvindo a rádio e doidinho pra falar comigo. Aguenta aí, rapaz, aguenta aí. Então, Paulo Guimarães, abraço pra você, pra todo o pessoal da Secretaria de Obras. Estão na peleia, na batalha, na ativa aí, a todo vapor, recuperando ruas do interior e da cidade. Aí, após as chuvas, com esse solzão, bora trabalhar, né, seu Paulo? Abraço para toda a equipe da administração municipal, prefeito Pé, vice Cláudia, todos os demais integrantes da administração, de todas as secretarias, né? Sintam-se abraçados, para não dar ciúminho. 100% com a cultura, né, André? E 100% ouvinte. Aqui, liga pra rádio agora!
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0: Vamos lá, vamos lá, vamos lá! O telefone tá liberado e a gente vai atender agora. 35410391, telefone tá disponível pra você entrar ao vivo. Olha aí. O telefone tava tocando, parou de tocar bem agora. E agora vou, ó, grampiei e desgrampiei. Pronto! Tá liberado agora. Isso. Tá prontinho, é só ligar. 35410391. Liga, diz aí. Liga pra mim. Fala comigo. Quero você ao vivo. Alô?
2: Boa tarde, meu querido amigo Douglas.
0: Boa tarde, quem fala comigo, amiga ouvinte?
2: Você sabe que sou eu, Irene, sou ouvinte de todos os dias.
0: Oh, minha amiga, tudo jóia com você?
2: Tudo, e você?
0: Tudo bem, graças a Deus também. Irene, teu sobrenome qual é mesmo?
2: Lopes Castaniga.
0: Muito bem, você fala de onde?
2: Santa de Virgem.
0: Aí do Santa, legal. Ô Irene, vai pedir qual música hoje, Irene? Fala.
2: Qualquer uma do Gustavo Lima.
0: Gustavo Lima, o embaixador.
2: Sim.
0: Gosta das músicas do Gustavo então, né?
2: Gosto.
0: Qualquer uma deles?
2: Qualquer uma.
0: Mas aí você me judia, tem tantas músicas boas aí do Gustavo, menina.
2: Não, você tem que fazer igual o Emerson, você vire nos 30.
0: Não, o Emerson é o Emerson.
2: E você é você.
0: O Emerson se vira nos 30, né? Já eu, sim, assim, não consigo me virar muito, sabe?
2: Eu, consegue, sim.
0: Eu sou mais de rolar, eu me rolo bem. Eu sou de enrolar, menina, que é isso? Ai, tentando, eu tô olhando aqui no sistema, e eu já puxei, já busquei aqui, já puxei o Gustavo Lima, e assim, ó, menina, tem pode tanta. Vou colocar essa aqui, I Love You Baby, pode ser?
2: Pode ser, ofereço pra você, pra tua esposa Cíntia,
0: tá,
2: pro Emerson e a esposa dele, e pro maridão.
0: O Donzílio.
2: Sim.
0: Um abraço pro Donzílio, maridão, que só é ele pra te aguentar, né, Irene?
2: Verdade.
0: Esse homem merece o céu, esse homem merece o céu, que coitado.
2: Ei, igualzinho a Cíntia.
0: Ô, coitado Donzílio, deve de passar cada uma. Abafa o caso. Irene, beijo pra você.
2: Deixa quieto, né?
0: Deixa quieto. Irene Lopes, homem de som, o que tá rolando aí, Gustavo Lima, pra você, tá, menina?
2: Um abraço, tchau, tchau.
0: Tchau. I love you, baby.

0: Hora certa.
1: 2h49. 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
0: Olha, um minuto faltando para as três, já tem Santa Missa do Santuário Aparecida às 3 horas da tarde, né?
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0: 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Mas depois das 4 horas a gente atende mais algumas e realiza o sorteio de R$200 vale compras do Castanhel. 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Beijo e abraço. Fiquem todos agora com a Santa Missa do Santuário Aparecida. E depois das 4, a gente retoma o programa e segue nessa tarde especial de quinta-feira, 16 de julho. E aí, com mais algumas participações e o sorteio de R$200 em vale compras do Castanhel. Um ouvinte vai levar duzentão hoje, tá? 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A seguir, missa do Santuário Aparecida.

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Hoje é dia 16 de julho, nós celebramos a festa da Virgem Imaculada Nossa Senhora do Carmo. Boa tarde a todos também, aqueles que nos acompanham através da Rádio Cultura, pois essa missa está sendo transmitida ao vivo a toda a comunidade que participa dessa rádio, uma emissora escalabriniana de comunicação. Quem celebra a nossa missa de hoje, que preside o Padre Paulo. Irmãos e irmãs, hoje celebramos a festa mariana da bem-aventurada Virgem do Monte Carmelo, Nossa Senhora do Carmo. Que possamos confiar na intercessão de Nossa Senhora junto a Deus, entregando-lhe nossas necessidades, nossos pedidos e nossas dificuldades. E com alegria no coração, fiquemos de pé para iniciarmos a nossa celebração cantando.

0: Vamos agora estender a nossa mão em direção a Nossa Senhora e vamos agradecer a Deus dizendo: obrigado, Senhor, pela nossa mãe, Nossa Senhora Aparecida a todos.
1: Obrigado, Senhor, pela nossa mãe, Nossa Senhora Aparecida.
0: Nossa Senhora Aparecida,
2: rogai por nós.
0: Nossa Senhora do Carmo,
1: rogai por nós.
0: Boa tarde para todos.
2: Boa tarde.
0: E vamos iniciar todos juntos a nossa Santa Missa. Em nome do Pai, do Filho e do Espírito Santo.
2: Amém. Amém.
0: A graça de nosso Senhor Jesus Cristo, o amor do Pai e a comunhão do Espírito Santo estejam sempre convosco.
2: Bendito seja Deus que nos reuniu no amor de Cristo.
0: Queridos irmãos e queridas irmãs, vamos agora pedir perdão a Deus de todos os nossos pecados para poder celebrar dignamente, santamente, esta Santa Missa de hoje. E vamos rezar juntos as ladainhas de Nossa Senhora Aparecida. Senhor, tende piedade de nós.
2: Senhor, tende piedade de nós.
0: Cristo, tende piedade de nós.
2: Cristo, tende piedade de nós.
0: Senhor, tende piedade de nós.
2: Senhor, tende piedade de nós.
0: Cristo, ouvi-nos.
2: Cristo, atendei-nos.
0: Cristo, atendei-nos.
2: Cristo, atendei-nos.
0: Deus Pai dos céus,
2: tende piedade de nós.
0: Deus Filho Redentor do mundo,
2: tende piedade de nós.
0: Deus Espírito Santo,
2: tende piedade de nós.
0: Trindade Santa, que sois um só Deus,
2: tende piedade de nós.
0: Santa Maria,
2: rogai por nós.
0: Santa Mãe de Deus,
2: rogai por nós.
0: Santa Virgem das Virgens,
2: rogai por nós.
0: Nossa Senhora Aparecida,
2: rogai por nós.
0: Nossa Senhora Aparecida,
2: rogai por nós.
0: Concebida sem pecado,
2: rogai por nós.
0: Nossa Senhora Aparecida, padroeira do Brasil,
2: rogai por nós.
0: Nossa Senhora Aparecida, mãe do Criador e do Redentor,
2: rogai por nós.
0: Nossa Senhora Aparecida, mãe dos pobres e humildes,
2: rogai por nós.
0: Nossa Senhora Aparecida, mãe dos aflitos e atribulados,
2: rogai por nós.
0: Nossa Senhora Aparecida, Rainha dos Anjos e dos Santos,
2: rogai por nós.
0: Nossa Senhora Aparecida, Rainha da Paz e da Justiça,
2: rogai por nós.
0: Nossa Senhora Aparecida, Refúgio dos Pecadores,
2: rogai por nós.
0: Nossa Senhora Aparecida, Consolo dos Doentes,
2: rogai por nós.
0: Nossa Senhora Aparecida, Padroeira das Famílias,
2: rogai por nós.
0: Nossa Senhora Aparecida, Amparo das Crianças e dos Jovens,
1: rogai por nós.
0: Nossa Senhora Aparecida, Estrela da Evangelização,
2: rogai por nós.
0: Nossa Senhora do Carmo,
2: rogai por nós.
0: Cordeiro de Deus, que tirais os pecados do mundo,
2: perdoai-nos, Senhor.
0: Cordeiro de Deus, que tirais os pecados do mundo,
2: ouvi-nos, Senhor.
0: Cordeiro de Deus, que tirais os pecados do mundo,
2: tende piedade de nós, Senhor.
0: Deus Todo-Poderoso, tenha compaixão de nós, perdoe os nossos pecados e nos conduza à vida eterna.
2: Amém.
0: E nós queremos neste momento agradecer a Deus por tantos benefícios recebidos. E vamos cantar juntos bem forte o canto de glória.

Vamos novamente estender a nossa mão em direção a Nossa Senhora Aparecida. Oração. Ó Mãe de Deus, vós também tivestes provações. Sofrestes quando José vos chamou de noite e vos disse: levanta-te depressa, vamos para o Egito, porque Herodes quer matar o menino. Sofrestes quando perdestes Jesus no templo. Quando o encontrastes no Calvário, com o rosto coberto de sangue, todo ferido. Quando condenaram à morte na cruz. Mas vós, ó Maria, sempre tivestes fé, nunca desesperaste, nunca vos revoltastes e não culpastes ninguém. Procuramos forças na oração e procurastes força na oração e confiastes até ao fim no Deus que salva e liberta a quem nele espera. Virgem Maria, fazei que nós, a vosso exemplo, nunca desesperemos diante dos sofrimentos que Deus permitir ao longo do caminho. Dai-nos confiança e força para carregarmos com amor as cruzes que Deus coloca sobre os nossos ombros durante a nossa vida. Assim seja. Amém. Podemos sentar?

0: da profecia de Zacarias. Rejubila, alegra-te, cidade de Sião. Eis que venho para habitar no meio de ti, diz o Senhor. Muitas nações se aproximarão do Senhor naquele dia e serão o seu povo. Habitarei no meio de ti e saberás que o Senhor dos exércitos me enviou a ti. O Senhor entrará em posse de Judá como sua porção na terra santa e escolherá de novo Jerusalém. Emudeça todo mortal diante do Senhor. Ele acaba de levantar-se de sua santa habitação. Palavra do Senhor.
1: Graças a Deus.

Seu amor, de geração em geração, chega a todos que o respeitam. Demonstrou o poder de seu braço, dispersou os orgulhosos.

derrubou os poderosos de seus tronos e os humildes exaltou. De bens saciou os famintos e despediu sem nada os ricos.

acolheu Israel, seu servidor, fiel ao seu amor, como havia prometido aos nossos pais, em favor de Abraão e de seus filhos.

0: O Senhor esteja convosco.
1: Ele está no meio de nós.
0: Evangelho de nosso Senhor Jesus Cristo, segundo São Mateus.
2: Glória a vós, Senhor.
0: Naquele tempo, enquanto Jesus estava falando às multidões, sua mãe e seus irmãos ficaram do lado de fora, procurando falar com ele. Alguém disse a Jesus: olha, tua mãe e teus irmãos estão aí fora e querem falar contigo. Jesus perguntou àqueles que tinha falado: quem é minha mãe e quem são os meus irmãos? E estendendo a mão para os discípulos, Jesus disse: eis minha mãe, eis meus irmãos, pois todo aquele que faz a vontade do meu Pai, que está nos céus, esse é meu irmão, minha irmã e minha mãe. Palavra da salvação.
2: Glória a vós, Senhor.
0: Podemos sentar. Queridos irmãos e queridas irmãs, este evangelho que nós acabamos de escutar nos traz uma das passagens mais profundas sobre o que realmente significa ter intimidade com Jesus. Jesus inaugura uma nova ideia de irmandade. Para ele, a irmandade de parentesco e de sangue é insuficiente, não basta. Os que se tornaram seus irmãos não foram necessariamente seus parentes, mas seus discípulos, os que foram fiéis à sua palavra. Da mesma maneira, entre os homens, a fraternidade cristã não se origina nos laços de sangue, mas na fidelidade ao compromisso cristão, que é a misericórdia, o serviço e a caridade fraterna. Jesus está no meio da multidão e aí chega a sua família. E aqui vem uma coisa que nos pode chocar. Nós não fomos criados para fazer parte da nossa pequena família e que o resto se dane. Jesus veio para transformar o mundo em nosso lar e a humanidade em nossa família. Se somos verdadeiramente cristãos, seremos todos pais, mães, irmãos, irmãs, filhos e filhas. E a nossa família será a família de Deus. Enquanto Jesus falava para as multidões, avisaram-no que sua mãe e seus irmãos estavam do lado de fora querendo falar com ele. E a resposta de Jesus, longe de ser um desprezo para sua família de sangue, foi uma revolução extraordinária. Jesus pergunta: quem é a minha mãe e quem são os meus irmãos? Estendendo a mão para os discípulos, ele disse: eis aí a minha mãe, eis aí os meus irmãos, pois todo aquele que faz a vontade do meu Pai, que está nos céus, esse é meu irmão, minha irmã, minha mãe, minha família. Nessa passagem, Jesus faz um convite. Ele nos chama para fazer parte de sua família mais íntima. Aos olhos do mundo, os laços de sangue são mais fortes, são os mais fortes que existem, mas para Jesus existe um laço ainda mais forte, um laço eterno e espiritual, que é o laço da obediência amorosa a Deus. Ao apontar para os discípulos e dizer que sua mãe e seus irmãos são aqueles que fazem a vontade do Pai, Jesus não desvalorizou Nossa Senhora Maria. Pelo contrário, Maria é a primeira e mais perfeita discípula, pois antes de gerar Jesus, ela disse o sim a Deus: faça-se em mim segundo a tua palavra. Queridos irmãos e queridas irmãs, não basta dizer que conhecemos a Deus, não basta a gente frequentar a igreja. A verdadeira proximidade com Jesus se prova quando nossas decisões, nosso agir agradam a Deus. Quando nós decidimos seguir a Cristo, nós ganhamos irmãos, irmãs, mães, pais no mundo inteiro. Quem partilha a mesma fé na mesma igreja são todos irmãos. Nós vamos agora ficar todos de pé. Nós vamos continuar a nossa Santa Missa. Nós vamos levantar a nossa mão em direção aos céus e nós vamos rezar todos juntos o Creio. Creio em Deus Pai Todo-Poderoso, Criador do céu e da terra, e em Jesus Cristo, seu único Filho, nosso Senhor, que foi concebido pelo poder do Espírito Santo, nasceu da Virgem Maria, padeceu sob Pôncio Pilatos, foi crucificado, morto, sepultado,
3: desceu aos santos mortos, ressuscitou ao terceiro dia, subiu aos céus, está sentado à direita de Deus Pai Todo-Poderoso,
0: donde há de vir julgar os vivos e os mortos. Creio no Espírito Santo, na Santa Igreja Católica, na comunhão dos santos, na remissão dos pecados, na ressurreição da carne e na vida eterna. Amém. Queridos irmãos e queridas irmãs, voltando nosso coração ao Pai, que na Virgem Maria fez brilhar o modelo de todo discipulado, apresentemos nossas intenções com confiança filial e digamos: Senhor, escutai a nossa prece. Todos.
4: Senhor, escutai a nossa prece.
5: Para que a Igreja esteja permanentemente à escuta do Espírito Santo, realizando-se como comunidade sinodal, rezemos ao Senhor.
4: Senhor, escutai a nossa prece.
5: Para que toda a humanidade proteja e respeite a nossa casa comum, reconhecendo na beleza da criação um reflexo da beleza de Deus, rezemos ao Senhor.
4: Senhor, escutai a nossa prece.
5: Para que as desavenças que dilaceram a sociedade sejam superadas, permitindo que nos reconheçamos como irmãos e irmãs uns dos outros, rezemos ao Senhor.
4: Senhor, escutai a nossa prece.
0: E também nós queremos rezar pelo descanso eterno da alma de Celito Testolin e de Adelir Barbosa. Sétimo dia do seu falecimento, rezemos ao Senhor.
4: Senhor, escutai a nossa prece.
0: Tudo isto nós vos pedimos, ó Deus, pela intercessão de Nossa Senhora Aparecida, Nossa Senhora do Carmo, São Isidro Lavrador, padroeiro dos agricultores, pela intercessão de São Cristóvão, padroeiro dos motoristas, e pela intercessão de São Joaquim e Santa Ana, os padroeiros dos nossos avós, que conosco vivem e reinam na unidade.

0: por tuas mãos este sacrifício, para a glória do seu nome, para nosso bem e de toda a sua santa igreja.
1: Oração. Acolhei, Senhor, as orações e oferendas aos vossos fiéis que vos apresentamos na festa da bem-aventurada Virgem Maria, Mãe de Deus, que elas vos sejam agradáveis e vos tragam o auxílio da vossa misericórdia. Por Cristo nosso Senhor.
0: Amém.
1: O Senhor esteja convosco.
0: Ele está no meio de nós.
1: Corações ao alto.
0: O nosso coração está em Deus.
1: Demos graças ao Senhor nosso Deus.
0: É nosso dever e nossa salvação.
1: Na verdade é digno e justo, é nosso dever e salvação dar-vos graças, sempre em todo lugar, Senhor Pai Santo, Deus Eterno e Todo-Poderoso. Na festa de Nossa Senhora do Carmo, vos louvar, bendizer e proclamar a vossa glória. Por obra do Espírito Santo, ela concebeu o vosso Filho unigênito e, sem perder a glória de sua virgindade, deu ao mundo a luz eterna, Jesus Cristo, Senhor nosso. Por ele, vos louvam os anjos, vos adoram as dominações, tremem as potestades, os céus e as forças celestes, com os serafins unidos, vos celebram exultantes. Concedei também a nós associar-nos aos seus louvores, cantando.

0: Na verdade, ó Pai, vós sois santo e fonte de toda santidade. Santificai, pois, estas oferendas, derramando sobre elas o vosso Espírito, a fim de que se tornem para nós no corpo e no sangue de nosso Senhor Jesus Cristo.
1: Enviai o vosso Espírito Santo.
0: E estando para ser entregue e abraçando livremente a paixão, Jesus tomou o pão, deu graças, o partiu e o deu aos seus discípulos, dizendo: tomai todos e comei, isto é o meu corpo, que será entregue por vós. E do mesmo modo, acabada a ceia, Jesus tomou o cálice em suas mãos, deu graças novamente e o deu aos seus discípulos, dizendo: tomai todos e bebei. Este é o cálice do meu sangue, o sangue da nova e eterna aliança, que será derramado por vós e por todos para o perdão dos pecados. Fazei isto em memória de mim. Queridos irmãos e queridas irmãs, este é o mistério da nossa fé.
1: Anunciamos, Senhor, a vossa morte e proclamamos a vossa ressurreição. Vinde, Senhor Jesus.
0: Celebrando, pois, o memorial da morte e a ressurreição do vosso Filho, nós vos oferecemos, ó Pai, o pão da vida e o cálice da salvação, e vos agradecemos porque nos tornastes dignos de estar aqui na vossa presença e vos servir.
1: Aceitai, Senhor, a nossa oferta.
0: Suplicantes vos pedimos que, participando do corpo e do sangue de Cristo, sejamos reunidos pelo Espírito Santo num só corpo.
1: O Espírito nos una num só corpo.
0: Lembrai-vos, ó Pai, da vossa Igreja, que se faz presente no mundo inteiro, que ela cresça na caridade, em comunhão com o nosso Papa Leão XIV, com o nosso Bispo Monsenhor Mário, com os bispos do mundo inteiro, com os presbíteros, os diáconos e com todos os ministros do vosso povo.
1: Lembrai-vos, ó Pai, da vossa Igreja.
0: Lembrai-vos também, na vossa misericórdia, dos nossos irmãos, irmãs, familiares, parentes, amigos, vizinhos e, de modo especial, de Celito Testolim e Adelir Barbosa, sétimo dia do seu falecimento, e de todos aqueles que adormeceram na esperança da ressurreição e de todos os que partiram desta vida, acolhei-os junto a vós na luz de vossa face.
1: Concedei-lhes, ó Senhor, a luz eterna.
0: Enfim, nós vos pedimos, tende piedade de todos nós e dai-nos participar da vida eterna com a Virgem Maria, Mãe de Deus, com São José, seu esposo, com os apóstolos e todos os santos que neste mundo viveram na vossa amizade, a fim de vos louvarmos e glorificarmos por Jesus Cristo, vosso Filho. Por Cristo, com Cristo e em Cristo, a vós, Deus Pai Todo-Poderoso, na unidade do Espírito Santo, toda honra e toda glória, por todos os séculos dos séculos.
1: Amém. Amém.
0: E vamos rezar todos juntos a oração que Jesus nos ensinou. Pai nosso que estais nos céus, santificado seja o vosso nome. Venha a nós o vosso reino. Seja feita a vossa vontade, assim na terra e como nos céus. O pão nosso de cada dia nos dai hoje. perdoai as nossas ofensas, assim como nós perdoamos a quem nos tem ofendido, e não deixeis cair em tentação,

0: ajudados pela vossa misericórdia, sejamos sempre livres de pecado e protegidos de todos os perigos, enquanto vivendo a esperança, aguardamos a vinda de Cristo Salvador.
1: Vosso é o reino, o poder e a glória para sempre.
0: E com as nossas mãos postas sobre o nosso coração, nós vamos pedir a Jesus a paz em nossos corações, a paz em nossas famílias, em nossas casas, nas nossas comunidades, a paz no mundo todo. Vamos pedir também para que reine a paz nos campos, nas lavouras, e que reine a paz também nas estradas, nas rodovias, e que reine a paz no coração de nossos avós. Senhor Jesus Cristo, que dissestes aos apóstolos: eu vos deixo a paz, eu vos dou a minha paz, não olhei os nossos pecados, mas a fé que anima a vossa igreja, dai-lhe segundo o vosso desejo a paz e a unidade, vós que sois Deus com o Pai, na unidade do Espírito Santo.
1: Amém.
0: Amém. Nossa Senhora da Paz,
1: rogai por nós.
0: Nossa Senhora Aparecida,
1: rogai por nós.
0: São Bento,
1: rogai por nós.
0: Nossa Senhora do Carmo,
1: rogai por nós.
0: São Isidro Lavrador,
1: rogai por nós.
0: São Cristóvão,
1: rogai por nós.
0: São Joaquim,
1: rogai por nós.
0: Santa Ana,
1: rogai por nós.
0: A paz do Senhor esteja sempre convosco.
1: O amor de Cristo nos uniu.
0: E vamos rezar todos juntos: Cordeiro de Deus, que tirais os pecados do mundo, tende piedade de nós. Cordeiro de Deus, que tirais os pecados do mundo, tende piedade de nós. Cordeiro de Deus, que tirais os pecados do mundo,
1: dai-nos a paz.
0: Queridos irmãos e queridas irmãs, este é o Cordeiro de Deus que tira os pecados do mundo.
1: Senhor, eu não sou digno de que entreis em minha morada, mas dizei uma palavra e serei salvo.
0: Que o corpo e o sangue de Cristo nos guardem para a vida eterna.
1: Amém.

0: Graças e louvores se dêem a cada momento.
1: Ao Santíssimo e
2: Diviníssimo Sacramento.
0: Graças e louvores se dêem a cada momento.
2: Ao Santíssimo e Diviníssimo Sacramento.
0: Nossa Senhora do Carmo,
2: rogai por nós.
0: E vamos rezar pelas vocações sacerdotais, pelas vocações religiosas, por todos os leigos que trabalham nas nossas igrejas, nas nossas escolas. Vamos rezar também pelos agricultores. Vamos pedir a São Isidro Lavrador que abençoe os nossos agricultores para que não desanimem em produzir alimentos para o mundo. Vamos pedir a São Cristóvão para que abençoe os nossos motoristas, para que eles sejam prudentes nas estradas. E vamos rezar pedindo a São Joaquim e Santa Ana para que abençoem os nossos avós, para que os nossos avós tenham saúde, tenham alegria de viver no meio de nós e que tenham muitos e muitos anos de vida. Ave Maria, cheia de graça, o Senhor é convosco.
3: Bendita sois vós entre as mulheres e bendito é o fruto do vosso ventre, Jesus. Santa Maria, Mãe de Deus, rogai por nós, pecadores, agora e na hora de nossa morte. Amém.
0: Escutem bem agora este informe. Formação sobre o dízimo. Um momento de formação, partilha e renovação de nossa fé. Então nós teremos um encontro de formação sobre o dízimo. Aonde? Lá no salão paroquial, atrás da igreja. Quando? Vai ser sábado próximo, dia 18 de julho. Que horas? Das 14 até as 17 horas. Então a gente pede para que muitas pessoas participem deste encontro, que é de muita importância para todos nós, para a gente aprender um pouquinho o que é o dízimo. Nós vamos agora pedir ao anjo São Miguel para que ele estenda seu manto de proteção sobre os doentes, sobre cada um de nós, sobre a nossa casa, sobre a nossa família, sobre os cuidadores dos doentes. Vamos pedir ao anjo que ele nos abençoe, nos proteja, nos ampare, nos guie sempre no caminho certo e afaste de nós todos os males. Santo anjo do Senhor, meu zeloso e guardador, se a ti me confiou a piedade divina, sempre me rege, me guarda, me governa, me ilumine. Amém. Jesus disse: vinde a mim todos vós fadigados e sobrecarregados, e eu vos aliviarei. Tomai sobre os ombros meu jugo e aprendei de mim, que sou manso e humilde de coração, e achareis descanso para vossas almas. O Senhor esteja convosco.
3: Ele está no meio de nós.
0: A nossa proteção está no nome do Senhor,
3: que fez o céu e a terra.
0: Oração. Curai, Redentor nosso, pela graça do Espírito Santo, os sofrimentos dos nossos doentes. Sarai suas feridas, perdoai seus pecados e expulsai para longe deles todos os sofrimentos espirituais e corporais. Concedei-lhe plena saúde de alma e de corpo, a fim de que, restabelecidos pela vossa misericórdia, possam retornar às suas atividades, vós que sois Deus com o Pai, na unidade do Espírito Santo.
3: Amém. Amém.
0: O Senhor esteja convosco.
3: Ele está no meio de nós.
0: Pela intercessão de Nossa Senhora do Carmo, pela intercessão de Nossa Senhora Aparecida, pela intercessão de Nossa Senhora da Saúde, pela intercessão de São Isidro Lavrador, pela intercessão de São Cristóvão, pela intercessão de São Joaquim e Santa Ana, o Deus Todo-Poderoso nos abençoe. Em nome do Pai, do Filho e do Espírito Santo. Amém.
3: Amém.
0: E agora, com calma, enquanto a gente vai cantando o canto final, nós podemos nos aproximar aqui na frente para receber a bênção. A bênção da saúde, do corpo e da alma.

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0: Amigos e amigas, estamos juntos e agora na quarta e última hora de programação Show da Alegria. 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Eu quero registrar a participação aqui do Marcos Tilápia. E aí, meu amiguinho, tudo beleza? Tudo jóia? Tamo junto, esse menino. Abraço, Marcos. Obrigado pela audiência de sempre aí, né? Acompanhando todos os lances da programação Cultura. Valeu, Marcos. Boa tarde pra Gorete. Oi, Gorete. Tudo bem com você? Abraço, minha amiga. Obrigado pela audiência de sempre também. Lá na loja Aline Alisson. Aline Padilha também em sintonia com a gente. Aline Cristiane Padilha Morcelli, a esposa do meu amigo Marcelo. Um abraço pra essa família querida aí. Obrigado pela amizade e pela sintonia de sempre aí, tá bom? Aqui, ó, o Délcio Pereira Antunes também tá carimbando sua audiência. Boa tarde, meu amigo, obrigado pela sintonia, hein? Saúde e paz aí pra família. Aqui, a gente vai liberar novamente o telefone convencional valendo R$200 em compras. Vale compras para você, duzentão aqui para um ouvinte. Muitos já participaram na primeira e segunda hora do programa Show da Alegria. E agora, quem vem? Quem vem aí?
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0: É isso mesmo, estamos liberando o telefone 3541-0391 mais uma vez para você, ouvinte Cultura, participar. Você ligar ao vivo, pede sua música, manda seu beijo, seu abraço, deixa seu recadinho ao vivo aqui com a gente. É claro que a gente bate um papo também, né? E aí, por consequência, você concorre a R$200 em vale compras. É bom, não é? É claro que é, né? E esse presentão pode ser pra você. Bom, Glass, eu tô tentando ligar já faz um bom tempo. Essa é a chance, é a oportunidade. Eu acabei de deixar o telefone no gancho, tá? Liberei agora o 3541-0391. E neste exato momento o telefone está à sua disposição para você entrar ao vivaço aqui na nossa programação. Essa é a hora para você que vive chorando, que não consegue ligar, não consigo. Então aí você tenta mais uma vez, tá? Vai lá, vamos tentando juntos agora. Eu tô achando que a central deve ter dado uma pane agora. Deixa eu confirmar aqui com a secretária Sara. Pera aí.

olha só, agora sim a gente foi ali, nós mexemos agora na nossa central telefônica, então. Toda quinta-feira, sempre no horário da Santa Missa, a equipe técnica faz alguns ajustes aqui, né, na programação da rádio. E sempre é um momento de reiniciar a nossa central telefônica. E a nossa central, então, quando ela reinicia, ela leva um certo tempo para novamente liberar todas as linhas. E nós estamos aí, ó, tem gente, ó, mandando mensagem: Douglas, tô tentando, mas não tô conseguindo. Infelizmente eu acho que a nossa central telefônica, ela deu essa pane. Às vezes acontece mesmo de dar essa travada no 35410391, né? Vamos tentar aí mais alguns segundos aqui, o telefone vai ficar liberado para você ligar pra rádio e, quem sabe, faturar aí um presentão do nosso patrocinador aqui, o Super Castanhão, né?

0: Infelizmente não completa a ligação. Tentei ligar agora aqui do meu aparelho também. Então vou pedir pro pessoal agora da área técnica já buscar resolver isso daí o quanto antes, né? Estamos aí, ó. Estamos ainda com o telefone, então. Não tá dando conexão. Então, o pessoal da área técnica, por gentileza, dá uma olhadinha. Opa. Vamos conferir juntos aqui agora se vai chamar então novamente. Vamos conferir agora então aqui. O telefone chamou. Ah, o pessoal da produção tá sinalizando, ok? Já foi liberado, então vamos lá. Alô? Não. Pessoal, não tá funcionando ainda, não tá vindo a ligação aqui pra mim. Até veio, mas a ligação ela ficou em off, tá? Não deu pra conversar ao vivo. Então, ó, enquanto isso, o pessoal vai buscando acertar aqui novamente, então, foi feita uma manutenção, uma realização aí de reiniciar o sistema, né? Mas ele não entendeu ainda. Vamos tentar mais uma. Vamos tentar mais uma agora para ver se a gente consegue a conexão. Vamos tentar mais uma vez. Alô?
1: Alô?
0: Oi, boa tarde.
1: Boa tarde.
0: Agora sim, agora o telefone, ó, produção, voltou a liberar, voltou a funcionar, tá? Liberando a linha aí. Com quem eu falo?
1: Valdivir, Matheus de Lívia.
0: Valdivir, tudo bem?
1: Tudo bem.
0: Tudo jóia, graças a Deus. Vai mandar beijo e abraço pra quem, amigão?
1: Abraço pro pessoal aqui do Tacadão, Tacarejo, vai
0: ser,
1: né?
0: Aham. Oi?
1: Do Atacadão, do Atacarejo aqui.
0: Isso, um abraço pra toda a turma aí do Atacadão, pessoal que tá na peleia, tá na atividade.
1: Tá trabalhando, tá peleando ali, eu larguei agora, tá no serviço.
0: Fez agora uma pausa então e
1: tá saindo, não liguei, ligação.
0: E já conseguiu a ligação, estávamos com um problema na nossa central aqui, a gente não tava conseguindo liberar, e deu na sorte de ser você agora, né, Valdivir?
1: Não, mas eu tenho tentado bastante, mas não deu certo.
0: Ó, era pra ser hoje, era pra ser agora comigo, né? Me diga lá, amigão, qual música você quer curtir, já que tá saindo do trabalho aí?
1: Olha aquela do Rô Mineiro, as cartas.
0: As cartas.
1: É.
0: Vamos pesquisar já aqui no sistema. Eu tenho com Nardel Silva, Velhas Cartas, pode ser essa?
1: Não, aquela não, a música é sertaneja.
0: Tá, vou pesquisar aqui, deixa eu pesquisar na outra pasta aqui. Deixa eu ver aqui se eu encontro aqui. Com o João Mineiro Marcelo não tô encontrando não. Não tô. Então, eu tenho aqui agora que apareceu aqui cartas pra mim, Marcos Belucci e tem do Roupa Nova também.
1: Pode ser, qualquer uma dessas.
0: Pode ser, vou programar o do Roupa Nova aqui, faz tempo que a gente não ouve, né?
1: Ok, então.
0: Legal, ó, já tá cadastrado aqui no sorteio também. Boa sorte, tá, Valdivir?
1: Ok, obrigado.
0: Bom descanso agora, amigão. Tchau. Valeu. Pronto, aí a gente conseguiu fazer a central funcionar novamente. O Valdivir disse que fazia tempo que não ligava e olha, como são as coisas, né? Era pra ser assim, era pra ser agora. Veja bem, o telefone e a central tava travada, foi liberada. Aí... A primeira ligação não deu, né? Ficou em off. Não conseguimos colocar o ouvinte no ar. Aí desligamos, ligamos novamente e o Valdivir conseguiu a ligação. Aí entrou. Aí ele pediu a música. Mas a música do João Mineiro Marcelo eu não consegui encontrar aqui, mas achamos a versão aqui com Roupa Nova, né? Tem música linda aqui do Roupa Nova que a gente vai ouvir agora, então, que vai pro Valdivir, que tá saindo do trabalho. Tá se encaminhando agora para uma pausa, para um descanso, né? E vai curtindo então Roupa Nova. Era para ser assim, né, Valdivir? Era para ser hoje. Boa sorte no sorteio, amigão.

0: Hora certa.
1: 4:21.
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0: Estamos de volta aqui na programação do Show da Alegria com a participação do ouvinte.
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0: E o telefone já tá chamando, minha gente. Alô?
4: Alô?
0: Boa tarde.
4: Boa tarde, Douglas.
0: Tudo jóia?
4: Tudo bem, o senhor?
0: Tudo 100%, graças a Deus. Com quem eu falo?
4: É o Anacleto Lucas de Melo, aqui do reassentamento Gerassu.
0: Ô, seu Anacleto, tudo beleza aí no Gerassu?
4: Tudo bem, vim agora da lavoura, tava fazendo cerca, homem.
0: Rapaz do céu, tava na peleia.
4: Eu tentei no início o programa, não consegui, daí desisti, mas agora voltei a tentar de novo.
0: Tentou, não deu certo, pegou arame, prego, grampo, martelo e foi fazer cerca.
4: Uhum.
0: Daí voltou, diz, vou tentar mais uma vez pra ver o que dá, e deu certo agora.
4: Exatamente.
0: Precisava.
4: Espero que eu seja sorteado, viu?
0: Boa sorte, meu querido. Qual música o senhor quer ouvir hoje?
4: Eu queria aquela música do Cascatinha e Ana, Meu Cafezal em Flor.
0: Cascatinha.
4: E Ana.
0: Deixa eu ver, e o nome da música mesmo qual é?
4: Cafezal em Flor.
0: Cafezal, deixa eu ver se vai aparecer alguma coisa aqui do Cafezal, vamos ver. Cafezal, vamos colocar no sistema aqui. Não, senhor Anacleto, não tem aqui o Cafezal, senhor Anacleto.
4: Eu então roda aquela do, ai meu Deus, o Adelar, saudoso Adelar Bertucci, Sanfoneiro Pachola.
0: Sanfoneiro Pachola, mas o senhor é Sanfoneiro Pachola também? Deixa eu marcar aqui, Sanfoneiro. Vamos ver se vai puxar aqui, os Bertucci, Sanfoneiro Pachola. É boa, senhor Anacleto? É boa. Oi? Essa música?
4: É boa, é do saudoso Adelar Bertucci, viu?
0: Já tá aqui, ó, já tá na ponta da agulha aqui, homem do céu.
4: Beleza, então.
0: Então, ó, aumenta o volume do rádio, senta, descansar um pouquinho, ou pega a prenda e sai dançando agora aí, tá bom?
4: Ah, acho que eu vou ficar sentado escutando.
0: Tá cansado demais, senhor Anacleto?
4: Verdade.
0: Vai descansar.
4: Tudo bom, um abraço, Douglas.
0: Abraço, tchau, senhor Anacleto. Acho que eu vou sentar descansar. Ô, seu Anacleto, já fez cerca, já trabalhou, e agora vai descansar então. Pega o chimarrão.

0: mas a pachola veio. Curtiu aí, seu Anacleto? Ah, então tá bom, rapaz. Beleza, bom descanso agora, tá? 4h33, Festival das Carnes e Bebidas no Super Lucas. 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E aqui agora, vou pro intervalo. Depois do intervalo tem mais ligação.
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2: 4h33.
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0: boa tarde, parabéns para o meu amiguinho Enzo. O Enzo tá de aniversário hoje, integrante do CTC Padre Benjamin, filho do patrão Jonatas, filho da patroa Vanessa. Ele é irmão do Benjamin, né? Parabéns então em nome de toda a família, de todos os integrantes do CTC Padre Benjamin. Felicidades para você, Enzo. Que Deus esteja sempre contigo, que Nossa Senhora Aparecida te cubra com manto sagrado, tá bom, meu amiguinho? Peão aí da Juvenil, abraço bem apertado e felicidades. Parabéns pelo aniversário, meu amigo!
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0: E quer ver como a audiência é garantida? Escute só.
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0: Eu tô dizendo, aqui a audiência é garantida, sim, a gente confirma isso. Alô?
3: Alô?
0: Oi! Boa tarde, quem fala?
3: Quem vos fala é Juninho Góes.
0: Oi, Juninho, tudo bem, esse menino?

0: Não é fácil não, rapaz. Aqui é uma ligação atrás da outra, é uma loucura, né, Juninho?
1: Sim, tentei vários artifícios até que consegui agora.
0: Sinal de fumaça, caixa d'água pegando fogo, tentou de tudo.
1: Mas, homem do céu, até mexi no Orkut.
0: Até no Orkut você mexeu pra tentar falar com a gente.
1: Exato.
0: Você era de qual comunidade do Orkut, hein, Juninho?
1: Mas, homem, nem me lembro mais direito como que era aquela vida lá.
0: Fãs da Rádio Cultura.
1: Exato.
0: Você era dessa comunidade, eu era dessa também.
1: É.
0: Ô Juninho, você que é fã da Rádio Cultura, qual música você quer ouvir nessa tarde então?
1: Vamos, alguma a banda que tenha só o Jota Quest ou Caça L.
0: Ó, vamos de Jota Quest?
1: Vamos, tá, já tá na agulha aí, né?
0: Tá na agulha, já puxei primeiro quando você falou Jota Quest, eu já puxei o Jota, o sistema já apareceu tudo aqui pra mim do Jota Quest.
1: Jota Juninho, né?
0: É, Jota de Juninho, combina contigo, né, menino?
1: Certo.
0: Qual deles você quer? Aquela do seu lado, pode ser?
1: É.
0: Ou aquela assim, Além do Horizonte? Dias Melhores?
1: Dias Melhores é bom, né? Tá bom, tá top esse dia.
0: Eu tenho aqui, ó, tenho duas versões, a normal ou aquela remixada?
1: Vai remixada pra dar uma quebrada aí,
0: né? Pra quebrar o gelo.
1: Exato.
0: Legal. E é uma boa pedida. Essa remixada aqui, Dias Melhores, é bem bacana. Dá um ânimo a mais. Aproveitar que esse dia tá muito lindo, né, meu irmão?
1: Sim, sim. Tá agradabilíssimo.
0: Muito bem. Juninho Góes vai mandar pra quem essa daqui, então?
1: Pra todos os ouvintes aí, pra turma seu CD e pra Cremosa, né?
0: Opa, pra Cremosa também. Qual é o nome da tua Cremosa? Me conta.
1: Ela não gosta muito que fale, né? Mas é a dona Neide, né?
0: A dona Neide, ela não gosta. Eu não tô nem aí se ela não gosta, eu quero que fale. Você que se entenda com ela depois, Juninho.
1: Sim,
0: a dona Neide.
1: Mas ela, depois que eu ganho os duzentão, ela fica faceira.
0: Daí fica faceira, né? De você chega em casa, joga o 200 debaixo da porta e aí pronto, né? Se ele voltar inteiro, tá de boa. Agora, se ele voltar espicaciado, aí não dá, né?
1: Nunca morte espicaçada.
0: Nunca, nunca, né? A Cremosa, então, é a Neide.
1: Isso.
0: É o teu presentinho de Deus.
1: É, enviado.
0: Enviado por Deus.
1: Enviado por Deus.
0: Então tá bom. Beleza, aumente o som e curta aí, Juninho.
1: Com as forças do mundo.
0: Tchau.
1: Valeu, beijo gordo.
0: Valeu. Beijo do gordo é boa, né? Valeu, Juninho Góes. Um abraço bem redondo pra você.

0: férias, dias melhores, né? Dias melhores pra sempre. Dias melhores, ou melhor, dia é hoje, né? É hoje. Às vezes a gente fica esperando, esperando por dias melhores. O que é isso? A gente tem que viver o aqui e agora, né? Esse que é o dia de azão, olha. Foi um dia lindo mesmo, né? Já estamos nos encaminhando pro final da tarde aí. Mas foi um dia bacana, legal, de sol, de calorzinho. Ó, a temperatura já agora diminuiu um pouquinho, tá em 20, né? Mas chegamos até 25 graus aqui. Então, a temperatura subiu agradavelmente hoje, né? Bacana. 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
1: Hora certa.
2: 4h46. 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
1: Agora, a última ligação, a última participação. E depois eu faço o sorteio entre todos os participantes. Valendo duzentão aqui na tarde. Uma participação agora.
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1: Só uma e depois a gente encerra totalmente aí a promoção. Alô?
3: Oi, até que enfim, homem do céu.
1: Oi, com quem eu falo?
3: A Ivone Pereira da Silva.
1: Oi, Ivone, tava ansiosa pra falar comigo, Ivone.
3: Desde o começo do programa,
1: né? Meu Deus, desde o início do programa, você tentando.
3: Sim, mas agora consegui.
1: Ivone Pereira da Silva fala de onde?
3: Do bairro Santo Antônio.
1: Do Santo Antônio. Menina, você tentou, conseguiu. E agora, falando ao vivo comigo, qual música você quer pedir?
3: Será que você consegue o musical JM, Os Olhos?
1: Os Olhos, muito bem. Tô pesquisando agora aqui. Os Olhos, do musical JM. Pois é, deixa eu tentar ver o que vai aparecer aqui. Olha, eu só tenho o corpo e alma, aquela dos olhos negros, foi o que apareceu aqui, menina.
3: Pode ser essa, então.
1: Nossa, aquela dos olhos negros me deixa louco. Tchan, tchan, tchan, tchan. Oi, Ivone, vai mandar pra quem essa daqui?
3: Pra todo mundo que estiver ouvindo, pra vocês e da rádio.
1: Tá bom, menina, tá bom. Beijo pra você e boa sorte no sorteio, tá?
3: Opa, obrigada.
1: Tchau, Ivone.
3: Tchau.
1: E aí, ó, viu? Insistiu, persistiu e conseguiu. Pronto, só não conseguiu a música que ela pediu por primeiro do JM, mas não encontrei essa, aquela dos olhos. Deve estar com outro nome aqui. Às vezes a gente pesquisa por um nome ou por uma palavra-chave, né? E às vezes ela não aparece, o sistema não entende. Porque são milhares e milhares de músicas em um sistema. Então a gente coloca às vezes uma palavra-chave e pronto, aparece. Por exemplo, o Juninho pediu ali do Jota Quest, eu coloquei só um J, pronto, Jota Quest apareceu de bando aqui no programa. E aí a gente foi escolhendo uma ali com o Juninho ao vivo, né? Essa então que ela pediu do JM eu não encontrei, mas por consequência eu coloquei aqui a palavra-chave olhos e apareceu. Aquela dos olhos negros me deixa louco.

Corpo e Alma, fechando aqui os pedidos musicais dos nossos ouvintes. Obrigado a todos que participaram e interagiram. 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Só posso adiantar isso, já sei o que vai rolar, mas não posso contar, né? O contrato não permite, então eu tenho que me calar. Mas no sábado eu conto tudo. Sábado eu conto tudo e aí não escondo nada, tá? Beleza? Combinado? Obrigado a todos que participaram, interagiram aqui no telefone 35410391. E a pessoa contemplada hoje é... Essa pessoa é um homem. Tivemos vários homens aqui participantes, né? É um homem. Já posso adiantar isso. Entre todas as participações, deixa eu contar pra você aqui, nós tivemos, ó, 1, 2, 3, 4, 5, 6, 7, 8, 9, 10 participações aí, né? Visto que hoje nós tivemos, então, a Santa Missa das 3 às 4 e também, é claro, né? Começamos o programa, já era 1h17 hoje. Tivemos aí os informativos até o início do programa, então já começamos o programa um pouquinho mais adiantados, né? Então já era 1h17, já começamos atrasadinhos aqui. O horário já estava bem adiantado. Então assim, ó, não deu tempo de atender muitas outras pessoas, mas na medida do possível a gente foi colocando o ouvinte no ar. E entre todos os contemplados aí da ligação, porque você é contemplado quando consegue, porque olha, não foi um nem dois que disse, ô meu Deus, como é difícil. O pessoal mandava aqui, ô Douglas, não tá fácil não, a gente quer falar com você e não consegue. O telefone da rádio aqui, gente, uma loucura. E às vezes ainda acontece de dar aquela travadinha na central telefônica, né? Aí ia dar uma travadinha até que a gente reinicia a central, até que libera ali a central e as linhas, né? Porque são várias linhas que nós temos disponíveis aqui. E até que chega no estúdio, por exemplo, tem 4 linhas para chegar aqui no telefone principal ao vivo, né? Então as 4 linhas vão chamando ao mesmo tempo até que a gente consegue colocar uma no ar. Então é uma loucura, gente, uma loucura. Você acha que é fácil trabalhar em rádio? Não é não. Vem aqui um dia e fique aqui com a gente no estúdio. Veja como que é a peleia de cada programa. Então, a pessoa contemplada é... Anacleto de Melo! Parabéns, Anacleto, parabéns! Anacleto de Melo, lá do Gerassu, ele que reclamou que não conseguiu na primeira parte de programação, foi fazer cerca, voltou e tentou, vou tentar mais uma vez e olha aí. Ele tentou mais uma vez e pronto, deu certo e foi hoje. A sorte brilhou para Anacleto de Melo. Ó, seu Anacleto, ganhou R$200 vale compras. Rapaz, passa aqui na rádio, passa aqui na emissora, pega a autorização aqui na rádio. Depois de pegar a autorização, aí o senhor vai até o Super Castanhão no bairro Aparecida e faz suas compras, tá? R$200 pro senhor. Parabéns, Anacleto de Melo. E obrigado a todos que participaram. Tô tirando meu time de campo. A última de hoje. Creed. Essa música é linda. Aumente o som e curta aí, porque é a última aqui do meu horário, do meu programa, né? Ou melhor, do programa do Emerson Reiser, que hoje eu tomei conta. Mas amanhã cedo eu estarei ao vivo no Comando Geral das 8 ao meio-dia. Eu quero todo mundo junto comigo, tá? Das 8 ao meio-dia novamente, para a nossa programação alegre e divertida, nossa programação descontraída. E à tarde o Emerson vai comandar o seu show, né? Da 1 até as 5, tá bom? Beijo, bom fim de tarde, boa noite. Fiquem todos com Deus, com ele também. A gente se encontra aí pelas quebradas da vida. Tchau.

0: Hora certa. 5:05.
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13: Opa, 17:11, 20 graus, que tal? 20 graus nessa tarde de inverno. Tempo bom em Campos Novos e toda a região. Buenas, estamos chegando de volta aqui na programação da 93.9 com mais um desfile do nosso tradicionalismo. É a música regionalista, música bem nossa, presente aí na sua tarde de quinta-feira.
1: 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Isso,
13: boa tarde aí, minha amiga dona de casa. Realizando os afazeres aí, os últimos do dia. Isso. Boa tarde para você que está encerrando o expediente, a você que já está por casa, batendo um papo com a família. Sejam todos bem-vindos. Boa tarde para você que está chegando agora e boa tarde para você que estava na boa comunicação do nosso amigo Douglas Tony hoje à tarde aqui no Show da Alegria. O Emerson esteve de pela manhã. E assim vai a programação da Cultura a partir de agora, aguardando também a sua participação, especialmente pelo WhatsApp 984034327. Juntos, vamos fazendo aquela festa gostosa nesse final de tarde com a música regionalista aí no seu rádio. Já um abração pro nosso amigo Juan. Juan tá ligado com a gente. 5 e 12.

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0: E olha, boa tarde aí pra você que está chegando nesse momento com a gente aqui, isso. Um abraço, nosso amigo Firmino. Oi, Firmino, buenas. 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
0: Simbora, né, moçada? Opa, quanta gente conosco aqui, nosso amigo Adilson. Buenas, Adilson. Opa, tá no mate já no final de tarde, aí, prosseando, tô com a família e ouvindo a gente, que eu agradeço aí de coração, meu amigão. Meu boa tarde vai também pro meu amigo Vilmar Meirelles, isso lá do plantão de vendas, isso, de mudas frutíferas e ornamentais. Tá ligadaço com a gente, né, Vilmar? E ele tá mandando uma moda buena aí para todos os amigos de Campos Novos e de toda a região com a gente aqui no programa. Obrigado. O meu amigo Chesma lá da Vargem também tá com a gente. Buenas.
7: Boa tarde, meu amigo Gerson.
0: Opa.
7: O Chesma ali do Morro 10. Agradecer pro meu amigo o Sadi, o irmão dele, os dois irmãos dele, e pro seu Osni lá da Vila Prata, à frente da curva da Mortandela, mas também pro Mande da curva da Mortandela.
0: Tá lá ligado.
7: Mais, né? Ouvintes aí da Rádio Cultura. Um abraço, tudo bom.
0: Valeu, aquele abraço. 5:24.

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1: Hora certa. Cultura.
2: 5:31.
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4: E então, moçada, 5:36. 18 graus, é caindo um pouquinho a temperatura. Mas temos uma temperatura boa aí, vivendo o inverno, né, moçada? Isso, Nereu Guedes está com a gente aqui. Alô, Nereu, tá no trecho, tá ouvindo o nosso programa?
5: Tudo certo, estamos escutando esse grande programa aí, Gerson.
4: Obrigadão,
5: né? Uma bengaldera, fica dois coisas
4: aí. Então tá bom.
5: Agradecer aí para o Fadia Véia, Maria Fadia, o Neguinho Fadia, para o Mândio na Cua da Mortandela, o Gasparino, o Joãozinho, o Cook, na linha bonitinha, na sala, a todos que estão escutando de Aze.
4: Beleza, obrigado aí, um bom final de tarde aí pra você e tudo de bom. Vamos mandando um abração também para os nossos amigos lá do nosso querido Ibian. Lá tá o nosso amigo Jair Bresciani, lá do Ibian. Tá na sintonia dessa rádio maravilhosa, diz ele. Opa! Obrigado, Andrei Sandri, também tá com a gente aqui no programa, né, Andrei? Um bom final de tarde e bom mate, já tá no chimarrão, mas tá peleando ainda. E ouvindo o nosso programa, obrigado aí pela companhia. Quero mandar um abração para os nossos amigos lá do Ponto Chique, meu amigo Duarte. Oi, Duarte, buenas, homem velho. Obrigado aí pela sintonia de sempre aí, nos prestigiando com a audiência. Grande amigo da gente, né? De longa data, né, Duarte? Um abração para você e para o pessoal que está por aí também, né? Batendo um papo e ouvindo os nossos gaitaços aqui na Cultura. Um abração para todos aí. E a festa, só confirmando aí, né? A festa dos motoristas aqui de Campos Novos é no dia 26. Isso, mas é nesse mês de julho. Então, valeu, moçada. Um grande abraço a todos. A festa do colono e do motorista deste final de semana é no município de Celso Ramos, já tradicional, neste final de semana, né? A nossa aqui em Campos Novos é no dia 26. E já começou lá em Celso Ramos, um abraço para todos aí que já estão vivendo a 48ª festa, né? Isso mesmo, já tradicional lá em Celso Ramos. Grande abraço a todos. 5:38, vamos seguindo deste jeito aqui o nosso programa.

0: Hora certa.
1: 5:44.
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0: Olha aqui com o nosso galpão de estância. Opa, moçada de Erval Velho, um grande abraço a todos aí, obrigado aí pela companhia. Minha amiga Roseni, a Rose Tibes, está com a gente. Boa tarde, minha amiga.
1: Boa tarde, bem? Você poderia ótimo. Mandar uma música aqui?
0: Com certeza.
1: A Rose oferecendo pro meu irmão Jair Tibes.
0: Oi, Jair.
1: Queria aquela, se você pudesse rodar Virando o Passado.
0: Remexendo.
1: O grupo Cortona.
0: Isso.
1: Se for atendido, obrigado, Jair.
0: Eu que agradeço. Um grande abraço, bom final de tarde para você, para tua família, pro nosso amigo o irmão, né, que também sempre tá ligado com a gente aqui no nosso programa. O abraço vai pro Argel Antunes, alô bairro Boa Vista. Grande abraço, moçada, lá em Pomerode, marcando presença aqui com a gente, graças a Deus, nosso amigo José Ademir. Buenas, homem velho. Isso, chegando o finalzinho de tarde, já chegando já final de semana, né, meu amigo José Ademir? Passou rápido essa semana, meu. Ainda tem amanhã, sexta-feira.

0: Meu amigo Valdemir, Francisco Imer.
1: Boa tarde, Valdemir. Boa tarde, meu velho. Música, o Teixeirinho, tropeiro velho.
0: Tropeiro,
1: todos os ouvintes da Fundação Francisco, São Simão e região e os amigos lá do município de Bian, também os amigos lá da panificadora Thaís. Um forte abraço, tudo.
0: Valeu, meu amigo. Um abraço aí. Daqui a pouquinho tem Padre Joel Ferrari e o nosso momento de reflexão, né? A hora da Ave Maria aqui na programação religiosa da cultura. Falando em programação religiosa, daqui a pouquinho mais às 18h30, a Roseli Stradiotti e o nosso amigo João Reinaldo estarão com a gente aqui na oração do Santo Terço, em que aguardamos a sua participação pelo telefone a partir das 6h30 da tarde. Isso mesmo, você já pode ligar daí a partir das 6h30 rezar uma dezena da oração do Santo Terço com a gente. E o grupo Cordiona

0: Hora certa. Cultura.
1: 6 horas.
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1: Boa noite, minha saudação a vocês, queridos ouvintes, neste dia em que celebramos a festa de Nossa Senhora do Carmo. A graça de Deus e a proteção de Nossa Senhora do Carmo estejam convosco. Nos momentos da Ave Maria, ao longo da semana passada e desta semana, estive meditando com vocês cada palavra ou cada afirmação da Ave Maria. Oração simples, de fundamentação bíblica e rica de significados. A oração da Ave Maria é recitada no mundo todo, diariamente. No final da Ave Maria, e também de muitas outras orações, nós dizemos Amém. Amém, diversamente do que alguém poderia imaginar, não quer dizer fim, não quer dizer que terminou. Amém é uma palavra de origem hebraica e é uma profissão de fé. Amém é o mesmo que dizer assim seja, ou que isto se realize. Amém quer dizer eu quero, confiante, que aquelas palavras proferidas se realizem. E nisso eu creio. Amém é uma palavra usada nas mais diversas línguas e por diferentes religiões, inclusive, sempre com este significado de profissão de fé. Amém é inclusive a palavra última da Bíblia Sagrada. Amém é uma palavra tão curta e ao mesmo tempo tão rica de significado e de um significado que permaneceu inalterado por milênios. Então, agora sempre que nós dissermos Amém ao final da oração da Ave Maria, estamos dizendo que esperamos confiantes na realização das palavras e da súplica que a Maria dirigimos. Vamos com fé rezar. Ave Maria, cheia de graça, o Senhor é convosco, bendita sois vós entre as mulheres, e bendito é o fruto do vosso ventre, Jesus. Santa Maria, Mãe de Deus, rogai por nós, pecadores, agora e na hora de nossa morte. Amém. Concedo-vos a bênção de Deus. O Senhor esteja convosco, Ele está no meio de nós. Por intercessão de Nossa Senhora do Carmo e de São João Batista Scalabrine, abençoe-vos o Deus Todo-Poderoso, Pai e Filho e Espírito Santo. Amém. Fiquem bem, confiantes na proteção de Nossa Senhora do Carmo. Boa noite e até amanhã.

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18h11, né, gente? Isso depois da nossa pausa aí para reflexão, a hora da Ave Maria. Ainda você ouviu aí o saudoso Leonardo, Queimadas e Coivaras. E nós vamos até às 18h30 aqui com o nosso galpão de estância, trazendo só alegria aí pra você, né, meu amigo Evandro? Evandro tá ouvindo a gente. Obrigado, Evandro. Um abração pra você. Vamos ver se achamos essa moda aí que você nos

chama ela aqui, meu amigão. É o Miro Saldanha, Pra Onde Voltar, 18 e 12. Linda moda essa aí. Isso. Tem uma letra extraordinária. Até às 18h30 nós vamos juntos aí com o nosso galpão de estância.

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0: Um abraço lá pro Rodrigo que está ouvindo a gente, né? E a última música de hoje, o Rodrigo, lá do assentamento Betinho.
1: Boa tá tarde, com a gente. Boa tarde, aqui é o Rodrigo do assentamento Betinho.
0: Fala, Rodrigo.
1: Pediu uma música, Baitaca, de pai para filho. Eu tô minha esposa, meus filhos, o Adair aqui do assentamento Betinho, pro nosso amigo Cordinha de Campos Novos, deve estar ligadinho na cultura.
0: Ah, com certeza.
1: Nosso amigo Ney, irmão do Cordinha, família. Pra vocês aí, tudo de bom.
0: Valeu, aquele abraço, olha lá de Monte Alegre, tá, isso tá enviando aqui, deixa eu ver se tá com a gente aqui no galpão. Opa.
2: Boa tarde, boa noite, meu amigo Gerson.
0: Carlos Tari. Antônio Bula.
2: Toca a música Mulher Gaúcha, se for possível. Me manda especialmente pra minha esposa, dona Rejane, aqui no Monte Alegre.
0: Oi, dona Rejane.
2: Um abraço e tudo, irmão.
0: Valeu, um abração, obrigado aí, meu amigão. A música não garanto aqui, não vai dar tempo, eu acho, meu amigo. Mas um abraço também pro quem tá retornando lá de Erval Velho, lá do sítio, lá da fazenda, o nosso amigo Paulo Visoná. Oxe, meu velho, um abraço. O Henrique não tá junto hoje, mas um abraço aí pra toda a família Visoná, meu amigo Paulo, sempre que pode nos trazendo de carona lá de Erval Velho. Esse bom retorno aí, meu amigão. 18:20.

0: Hora certa.
1: 6:23. 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
1: Dezoito horas e 31 minutos, boa noite, ouvintes da Rádio Cultura. Iniciamos a oração do Santo Terço de hoje, nesta quinta-feira. Nós vamos meditar os mistérios luminosos. Rezamos em nome do Pai, do Filho, do Espírito Santo. Amém. Amém. Nós rezamos pela paz no mundo, pela conversão dos pecadores, pelas crianças, jovens e idosos, pelos enfermos, pelos padres e religiosas, pelas vocações, pela Igreja e pelo Papa Leão XIV.
2: Creio em Deus, Pai Todo-Poderoso, Criador do céu e da terra, e em Jesus Cristo, seu único Filho, nosso Senhor, que foi concebido pelo poder do Espírito Santo, nasceu da Virgem Maria, padeceu sobre Pôncio Pilatos, foi crucificado, morto e sepultado, desceu à mansão dos mortos, ressuscitou ao terceiro dia, subiu aos céus, está sentado à direita de Deus Pai Todo-Poderoso, de onde há de vir a julgar os vivos e os mortos. Creio no Espírito Santo, na Santa Igreja Católica, na comunhão dos santos, na remissão dos pecados, na ressurreição da carne e na vida eterna. Amém.
1: Pai nosso que estás no céu, santificado seja o vosso nome. Venha a nós o vosso reino, seja feita a vossa vontade, assim na terra como no céu.
2: O pão nosso de cada dia nos dai hoje, perdoai-nos as nossas ofensas, assim como nós perdoamos a quem nos tem ofendido. E não nos deixeis cair em tentação, mas livrai-nos do mal. Amém.
1: O anjo do Senhor anunciou a Maria.
2: E ela concebeu do Espírito Santo.
1: Ave Maria, cheia de graça, o Senhor é convosco. Bendita sois vós entre as mulheres e bendito é o fruto do vosso ventre, Jesus.
2: Santa Maria, Mãe de Deus, rogai por nós, pecadores, agora e na hora de nossa morte. Amém.
1: Eis aqui a serva do Senhor.
2: Faça-se em mim segundo a vossa palavra.
1: Ave Maria, cheia de graça, o Senhor é convosco. Bendita sois vós entre as mulheres e bendito é o fruto do vosso ventre, Jesus.
2: Santa Maria, Mãe de Deus, rogai por nós, pecadores, agora e na hora de nossa morte. Amém.
1: E o Verbo Divino se fez carne.
2: E habitou entre nós.
1: Ave Maria, cheia de graça, o Senhor é convosco. Bendita sois vós entre as mulheres e bendito é o fruto do vosso ventre, Jesus.
2: Santa Maria, Mãe de Deus, rogai por nós, pecadores, agora e na hora de nossa morte. Amém.
1: Glória ao Pai, ao Filho e ao Espírito Santo.
2: Como era no princípio, agora e sempre. Amém. O telefone 3541-0391 está à sua disposição. Ligue e reze a primeira dezena da oração do Santo Terço. E a você que está pedindo a sua oração, você que está mandando o seu áudio, mande um áudio de no máximo aí 30, 35 segundos, para que a gente possa atender todos os pedidos de oração. A Terezinha reza o terço de hoje pela sua saúde, pela saúde da sua família e especialmente pela saúde da sua mãe. A Iraci Rodrigues reza o terço de hoje pedindo oração por ela, por toda a família, por uma família que está precisando de oração e por todos nós aqui da oração do Santo Terço. O Gustavo Zorteta acompanhando, rezando o terço conosco. Também reza com a gente a Neuza, boa noite.
3: Boa noite a todos da Rádio Cultura. Aqui é Neuza Padilha, de São Francisco. Quero deixar hoje na oração, o terço de hoje, quero deixar a minha recuperação da minha saúde, a saúde da minha mãe Santina, a saúde da minha filha, da minha netinha e toda a minha família. E também peço também pela alma do meu pai, Sebastião Padilha, que se tivesse vivo, estava de aniversário ontem. Se eu for atendida, agradeço. E quero agradecer por mais esse dia.
2: Também rezando conosco, Neri Mota, de Anitta Garibaldi, também está acompanhando a oração do Santo Terço. A Dionirce Camargo Alves Pereira pede oração pela família, por todas as famílias do mundo inteiro, e que Deus abençoe sempre. Também reza conosco lá de Anitta Garibaldi. Anice,
4: boa noite, Jorge. Aqui é Anitta Garibaldi. Peço oração, ofereço pro meu marido Bigode, pro meus filhos, pro meus netos, minhas duas netinhas, e pra Luá, que mora em Santo Antônio, e pra vocês aí da rádio.
5: Boa noite, Gerson.
2: Boa noite.
5: Eu sou Josué aqui do Ibiqui. Quero rezar pela minha família aí, minhas filhas, minha esposa e todos os que estão ouvindo aí, beleza?
2: Tá bom, vamos rezar então.
1: No primeiro mistério da luz, contemplamos o batismo de Jesus. Alô, boa noite.
6: Boa noite.
1: Fala, seu João.
6: Coloca... João Batista, do bairro Santo Antônio.
1: Coloca suas intenções para esta primeira dezena, seu João.
6: É, as pessoas que estão internadas nos hospitais, as pessoas acamadas nas suas casas, em recuperação, e para vocês da rádio e para quem estiver escutando o Santo Terço.
1: Vamos rezar então. Pai nosso que está no céu, santificado seja vosso nome, venha a nós o vosso reino, seja feita a vossa vontade, assim na terra como no céu.
6: O pão nosso de cada dia nos dai hoje, perdoai as nossas ofensas, assim como nós perdoamos a quem nos tem ofendido, e não deixei-nos cair em tentação, mas livrai-nos do mal. Amém.
1: Ave Maria, cheia de graça, o Senhor é convosco. Bendita sois vós entre as mulheres, e bendito é o fruto do vosso ventre, Jesus.
6: Santa Maria, Mãe de Deus, rogai por nós, pecadores, agora e na hora da nossa morte. Amém.
1: Ave Maria, cheia de graça, o Senhor é convosco. Bendita sois vós entre as mulheres, e bendito é o fruto do vosso ventre, Jesus.
6: Santa Maria, Mãe de Deus, rogai por nós, pecadores, agora e na hora da nossa morte. Amém.
1: Ave Maria, cheia de graça, o Senhor é convosco. Bendita sois vós entre as mulheres, e bendito é o fruto do vosso ventre, Jesus.
6: Santa Maria, Mãe de Deus, rogai por nós, pecadores, agora e na hora da nossa morte. Amém.
1: Ave Maria, cheia de graça, o Senhor é convosco. Bendita sois vós entre as mulheres, e bendito é o fruto do vosso ventre, Jesus.
6: Santa Maria, Mãe de Deus, rogai por nós, pecadores, agora e na hora da nossa morte. Amém.
1: Ave Maria, cheia de graça, o Senhor é convosco. Bendita sois vós entre as mulheres, e bendito é o fruto do vosso ventre, Jesus.
6: Santa Maria, Mãe de Deus, rogai por nós, pecadores, agora e na hora da nossa morte. Amém.
1: Ave Maria, cheia de graça, o Senhor é convosco. Bendita sois vós entre as mulheres, e bendito é o fruto do vosso ventre, Jesus.
6: Santa Maria, Mãe de Deus, rogai por nós, pecadores, agora e na hora da nossa morte. Amém.
1: Ave Maria, cheia de graça, o Senhor é convosco. Bendita sois vós entre as mulheres, e bendito é o fruto do vosso ventre, Jesus.
6: Santa Maria, Mãe de Deus, rogai por nós, pecadores, agora e na hora da nossa morte. Amém.
1: Ave Maria, cheia de graça, o Senhor é convosco. Bendita sois vós entre as mulheres, e bendito é o fruto do vosso ventre, Jesus.
6: Santa Maria, Mãe de Deus, rogai por nós, pecadores, agora e na hora da nossa morte. Amém.
1: Ave Maria, cheia de graça, o Senhor é convosco. Bendita sois vós entre as mulheres, e bendito é o fruto do vosso ventre, Jesus.
6: Santa Maria, Mãe de Deus, rogai por nós, pecadores, agora e na hora da nossa morte. Amém.
1: Ave Maria, cheia de graça, o Senhor é convosco. Bendita sois vós entre as mulheres, e bendito é o fruto do vosso ventre, Jesus.

0: no princípio, agora e sempre. Amém.
1: Ó meu Jesus,
0: perdoai, livrai do fogo do inferno, levai as almas todas para o céu e socorrei principalmente aquelas mais precisarem da vossa misericórdia. Amém.
1: Nossa Senhora Aparecida,
0: rogai por nós.
1: Muito obrigado, seu João, pela sua participação. Que Deus abençoe o senhor e toda a sua família. Boa noite.
0: Boa noite. Muito obrigado.
2: Tá aí o telefone 3541-0391 à sua disposição para você rezar a próxima dezena conosco aqui da oração do Santo Terço. Boa noite, Noeli.
3: Boa noite, quero participar do Santo Terço, pedir oração do Santo Terço pela minha saúde, pela saúde da minha família, por todos os moradores de rua, por todas as pessoas falecidas da minha família, por todas as pessoas que necessitam da oração, por todos os caminhoneiros e pela paz no mundo.
2: A Rosane Bresciani Trevisol de São Pedro de Sarandi, ela reza o terço de hoje pela saúde da sua família, pela saúde de sua irmã Sandra e pela alma de Felipe Nora Klein. A Iracema reza o terço de hoje pela sua saúde e a saúde da família e agradece por graças alcançadas.
4: Boa noite a todos aí do Santo Terço.
2: Boa noite, Rosane.
4: Eu rezo o Santo Terço, como todos os dias, pela saúde da minha família, pela saúde do menino, do Gustavo, e que Nossa Senhora abençoe e ajude que consigam para comprar o medicamento dele, por essa família que está precisando de oração, pela minha família e por todas as famílias, inclusive a de vocês.
2: Amém. A Itamara Correia também reza o terço de hoje pela alma de Adelir Barbosa, sétimo dia, lá de Celso Ramos. O Altair também reza o terço de hoje pela mãe Ivanir Jaques, pelo pai Ayrton, pelas irmãs Neide, Márcia, Marta e enfim, por toda a família. Terezinha de Lima também reza o terço de hoje por todos os doentes, pelas crianças, pelas pessoas que sofrem com o câncer, por ela, pelo esposo, por todas as almas do purgatório e por todas as pessoas que precisam de oração.
1: No segundo mistério da luz, contemplamos a intercessão de Nossa Senhora e o milagre nas bodas de Caná. Alô, boa noite.
5: Boa noite.
1: Com quem eu falo?
5: É Rita de Anitta Garibaldi.
1: Dona Rita, coloca suas intenções para esta segunda dezembro.
5: Quero rezar pela minha família, pelos mortos e os vivos. Quero rezar pela família do Dini e da Seni, meus amigos, que tem uma pessoa da família do Dini muito doente no hospital. Quero rezar também pelas criancinhas que estão sendo maltratadas pelos pais, pelos padrastos, pelas madrastas.
1: Vamos rezar então. Pai nosso que estás no céu, santificado seja o vosso nome. Venha a nós o vosso reino, seja feita a vossa vontade, assim na terra como no céu.
5: O pão nosso de cada dia nos dai hoje. Perdoai as nossas ofensas, assim como nós perdoamos a quem nos tem ofendido. E não nos deixeis cair em tentação, mas livrai-nos do mal. Amém.
1: Ave Maria, cheia de graça, o Senhor é convosco. Bendita sois vós entre as mulheres e bendito é o fruto do vosso ventre, Jesus.
5: Santa Maria, Mãe de Deus, rogai por nós, pecadores, agora e na hora de nossa morte. Amém.
1: Ave Maria, cheia de graça, o Senhor é convosco. Bendita sois vós entre as mulheres e bendito é o fruto do vosso ventre, Jesus.
5: Santa Maria, Mãe de Deus, rogai por nós, pecadores, agora e na hora de nossa morte. Amém.
1: Ave Maria, cheia de graça, o Senhor é convosco. Bendita sois vós entre as mulheres e bendito é o fruto do vosso ventre, Jesus.
5: Santa Maria, Mãe de Deus, rogai por nós, pecadores, agora e na hora de nossa morte. Amém.
1: Ave Maria, cheia de graça, o Senhor é convosco. Bendita sois vós entre as mulheres e bendito é o fruto do vosso ventre, Jesus.
5: Santa Maria, Mãe de Deus, rogai por nós, pecadores, agora e na hora de nossa morte. Amém.
1: Ave Maria, cheia de graça, o Senhor é convosco. Bendita sois vós entre as mulheres e bendito é o fruto do vosso ventre, Jesus.
5: Santa Maria, Mãe de

0: Deus, rogai por nós, pecadores, agora e na hora da nossa morte. Amém.
1: Ave Maria, cheia de graça, Senhor é convosco. Bendita sois vós entre as mulheres, e bendito é o fruto do vosso ventre, Jesus.
0: Santa Maria, Mãe de Deus, rogai por nós, pecadores, agora e na hora da nossa morte. Amém.
1: Ave Maria, cheia de graça, Senhor é convosco. Bendita sois vós entre as mulheres, e bendito é o fruto do vosso ventre, Jesus.
0: Santa Maria, Mãe de Deus, rogai por nós, pecadores, agora e na hora da nossa morte. Amém.
1: Ave Maria, cheia de graça, Senhor é convosco. Bendita sois vós entre as mulheres, e bendito é o fruto do vosso ventre, Jesus.
0: Santa Maria, Mãe de Deus, rogai por nós, pecadores, agora e na hora da nossa morte. Amém.
1: Ave Maria, cheia de graça, Senhor é convosco. Bendita sois vós entre as mulheres, e bendito é o fruto do vosso ventre, Jesus.
0: Santa Maria, Mãe de Deus, rogai por nós, pecadores, agora e na hora da nossa morte. Amém.
1: Glória ao Pai, ao Filho e ao Espírito Santo.
0: Como era no princípio, agora e sempre. Amém.
1: Ó meu Jesus,
0: perdoai-nos, livrai-nos do fogo do inferno, levai as almas todas para o céu e socorrei principalmente as que mais precisarem da vossa misericórdia. Amém.
1: Nossa Senhora da Saúde,
0: rogai por nós.
1: Muito obrigado, dona Rita, pela sua participação. Que Deus abençoe a senhora e toda a sua família. Boa noite.
0: Amém, obrigada, boa noite.
2: Telefone liberado para você rezar a próxima dezena da oração do Santo Terço. Quem reza conosco é a Lourdes Sunta Surdi, do Caxambu. Ela pede a oração do terço de hoje por todos os doentes. A Elizabeth Goulart Pereira, de São Roque, Abdom Batista. Ela reza o terço de hoje por ela, pela família, por todas as crianças, pelos doentes e pela paz no mundo. Também reza conosco a Teia. Boa noite, Teia.
3: Eu rezo pela saúde de toda a minha família, por todas as pessoas que sofrem com o câncer, por todas as almas, por todas as crianças, por as pessoas que estão ouvindo em casa, rezando e acompanhando o Santo Terço em casa, e por meus netos, por toda a minha família, por todas as pessoas que eu amo.
2: O Antônio Todo, de Anitta Garibaldi, também reza pela sua saúde e a saúde de toda a família.
1: No terceiro mistério luminoso, contemplamos o anúncio do reino de Deus e o convite à conversão. Alô, boa noite.
4: Boa noite.
1: Com quem eu falo?
4: É a Judite, no favor aqui do bairro Consolação.
1: Dona Judite, coloca suas intenções para esta terceira dezena.
4: Olha, pela saúde da minha família toda, pelas graças a Deus, pela recuperação da minha filha, que ela está bem mais melhor, graças a Deus agora, que está começando andar com a muleta, mas está bem, graças a Deus. Pedir a Deus para todas as pessoas que sofrem com a doença do câncer, né?
1: Pessoas
4: que têm amigos também, que Deus proteja, que força para aguentar essa hora de dor e de sofrimento. Mas que Nossa Senhora Aparecida abençoe e abençoe toda a minha família também, meus filhos, nora, netos, filhos, né? Meus bisnetos, seus vizinhos e amigos que pedem oração.
1: Rezamos. Pai nosso que estás no céu, santificado seja o vosso nome. Venha a nós o vosso reino, seja feita a vossa vontade, assim na terra como no céu.
4: O pão nosso de cada dia nos dai hoje, perdoai as nossas ofensas, assim como nós perdoamos a quem nos tem ofendido. E não nos deixeis cair em tentação, mas livrai-nos do mal. Amém.
1: Ave Maria, cheia de graça, Senhor é convosco. Bendita sois vós entre as mulheres e bendito é o fruto do vosso ventre, Jesus.
0: Santa Maria, Mãe de Deus, rogai por nós, pecadores, agora e na hora de nossa morte. Amém.
1: Ave Maria, cheia de graça, Senhor é convosco. Bendita sois vós entre as mulheres e bendito é o fruto do vosso ventre, Jesus.
0: Santa Maria, Mãe de Deus, rogai por nós, pecadores, agora e na hora de nossa morte. Amém.
1: Ave Maria, cheia de graça, Senhor é convosco. Bendita sois vós entre as mulheres e bendito é o fruto do vosso ventre, Jesus.
4: Santa Maria, Mãe de Deus, rogai por nós, pecadores, agora e na hora de nossa morte. Amém.
1: Ave Maria, cheia de graça, Senhor é convosco. Bendita sois vós entre as mulheres e bendito é o fruto do vosso ventre, Jesus.
4: Santa Maria, Mãe de Deus, rogai por nós, pecadores, agora e na hora de nossa morte. Amém.
1: Ave Maria, cheia de graça, Senhor é convosco. Bendita sois vós entre as mulheres e bendito é o fruto do vosso ventre, Jesus.
4: Santa Maria, Mãe de Deus, rogai por nós, pecadores, agora e na hora de nossa morte. Amém.
1: Ave Maria, cheia de graça, Senhor é convosco. Bendita sois vós entre as mulheres e bendito é o fruto do vosso ventre, Jesus.
4: Santa Maria, Mãe de Deus, rogai por nós, pecadores, agora e na hora de nossa morte. Amém.
1: Ave Maria, cheia de graça, Senhor é convosco. Bendita sois vós entre as mulheres e bendito é o fruto do vosso ventre, Jesus.
4: Santa Maria, Mãe de Deus, rogai por nós, pecadores, agora e na hora de nossa morte. Amém.
1: Ave Maria, cheia de graça, Senhor é convosco. Bendita sois vós entre as mulheres e bendito é o fruto do vosso ventre, Jesus.
4: Santa Maria, Mãe de Deus, rogai por nós, pecadores, agora e na hora de nossa morte. Amém.
1: Ave Maria, cheia de graça, Senhor é convosco. Bendita sois vós entre as mulheres e bendito é o fruto do vosso ventre, Jesus.
4: Santa Maria, Mãe de Deus, rogai por nós, pecadores, agora e na hora de nossa morte. Amém.
1: Ave Maria, cheia de graça, Senhor é convosco. Bendita sois vós entre as mulheres e bendito é o fruto do vosso ventre, Jesus.
4: Santa Maria, Mãe de Deus, rogai por nós, pecadores, agora e na hora de nossa morte. Amém.
1: Glória ao Pai, ao Filho e ao Espírito Santo.
4: Como era no princípio, agora e sempre. Amém.
1: Ó meu Jesus,
4: perdoai-nos e livrai-nos do fogo do inferno. Levai as almas todas para o céu e socorrei principalmente aquelas que mais precisaram da vossa misericórdia. Amém.
1: Nossa Senhora de Lourdes,
4: rogai por nós que recorremos a vós.
1: Muito obrigado, Dona Judita, pela sua participação. Que Deus abençoe a senhora e toda a sua família. Boa noite.
4: Boa noite. Eu que agradeço a vocês também, que Nossa Senhora proteja vocês também.
2: Para você que quer rezar a próxima dezena, é só ligar 3541-0391. A Zeli Rossi reza por ela, pelo esposo, pelas famílias e pelos doentes e ainda pelas crianças. A Natalina também reza conosco. Boa noite.
5: De cultura. Quero usar o Santo Terço de hoje para minha saúde, para a saúde da minha irmã que me cuida, para o resto dos familiares, para as pessoas que precisam de oração e para vocês aí da rádio e os ouvintes e as pessoas. E que Deus abençoe a todos e a todas e para todos os motoristas que viajam de levar o pessoal da área de saúde para um lado e outro. Que Deus proteja, que leve e traga e que o coro tudo certo, que São Cristóvão leve, ajude a levar e trazer, tudo bem, que dê tudo uma boa viagem.
2: Rezamos também com a Ademar Oliveira, que reza o terço de hoje pela família, por nós aqui da rádio, por todas as crianças e pelos idosos. O Ademar Batista, de Anitta Garibaldi, também reza pela saúde dele e da sua família. A Mari, lá de Capinzal, está rezando o terço de hoje por toda a família, por todas as pessoas que precisam de oração. Boa noite, Monte Carlo.
6: Boa noite, Jéssica. E o Vitalino de Monte Carlo. Estamos acompanhando o terço. Quero rezar pela minha saúde, a saúde da Dona Lourdes, minha esposa, para minha nora Andréia, meu filho que viajeia, que motorista, que abençoe todos os motoristas, neto e bisneto, pela Pama que é, e família que mora no Biquí, e por todos meus afiados e compadres.
1: No quarto mistério luminoso, contemplamos a transfiguração de Jesus. Alô, boa noite.
7: Boa noite.
1: Com quem eu falo?
7: A Lourdes, aqui de Monte Carlo.
1: Dona Lourdes coloca as suas intenções para esta quarta dezena.
7: Eu quero agradecer pela saúde da minha família, pelo trabalho de cada um também, e agradecer também pela meus netos e bisnetos. Quero rezar pelos meus afilhados também. Quero colocar a minha sobrinha Alana nas mãos de Nossa Senhora, que Nossa Senhora cubra ela com o seu manto sagrado. E vocês e da rádio.
1: Vamos rezar então. Pai nosso que está no céu, santificado seja o vosso nome. Venha a nós o vosso reino, seja feita a vossa vontade, assim na terra como no céu.
7: O pão nosso de cada dia nos dai hoje. Perdoai as nossas ofensas, assim como nós perdoamos a quem nos tem ofendido. E não deixeis cair em tentação, mas livrai-nos do mal. Amém.
1: Ave Maria, cheia de graça, o Senhor é convosco. Bendita sois vós entre as mulheres, e bendito é o fruto do vosso ventre, Jesus.
7: Santa Maria, Mãe de Deus, rogai por nós, pecadores, agora e na hora da nossa morte. Amém.
1: Ave Maria, cheia de graça, o Senhor é convosco. Bendita sois vós entre as mulheres, e bendito é o fruto do vosso ventre, Jesus.
7: Santa Maria, Mãe de Deus, rogai por nós, pecadores, agora e na hora da nossa morte. Amém.
1: Ave Maria, cheia de graça, o Senhor é convosco. Bendita sois vós entre as mulheres, e bendito é o fruto do vosso ventre, Jesus.
7: Santa Maria, Mãe de Deus, rogai por nós, pecadores, agora e na hora da nossa morte. Amém.
1: Ave Maria, cheia de graça, o Senhor é convosco. Bendita sois vós entre as mulheres, e bendito é o fruto do vosso ventre, Jesus.
7: Santa Maria, Mãe de Deus, rogai por nós, pecadores, agora e na hora da nossa morte. Amém.
1: Ave Maria, cheia de graça, o Senhor é convosco. Bendita sois vós entre as mulheres, e bendito é o fruto do vosso ventre, Jesus.
7: Santa Maria, Mãe de Deus, rogai por nós, pecadores, agora e na hora da nossa morte. Amém.
1: Ave Maria, cheia de graça, o Senhor é convosco. Bendita sois vós entre as mulheres, e bendito é o fruto do vosso ventre, Jesus.
7: Santa Maria, Mãe de Deus, rogai por nós, pecadores, agora e na hora da nossa morte. Amém.
1: Ave Maria, cheia de graça, o Senhor é convosco. Bendita sois vós entre as mulheres, e bendito é o fruto do vosso ventre, Jesus.
7: Santa Maria, Mãe de Deus, rogai por nós, pecadores, agora e na hora da nossa morte. Amém.
1: Ave Maria, cheia de graça, o Senhor é convosco. Bendita sois vós entre as mulheres, e bendito é o fruto do vosso ventre, Jesus.
7: Santa Maria, Mãe de Deus, rogai por nós, pecadores, agora e na hora da nossa morte. Amém.
1: Ave Maria, cheia de graça, o Senhor é convosco. Bendita sois vós entre as mulheres, e bendito é o fruto do vosso ventre, Jesus.
7: Santa Maria, Mãe de Deus, rogai por nós, pecadores, agora e na hora da nossa morte. Amém.
1: Ave Maria, cheia de graça, o Senhor é convosco. Bendita sois vós entre as mulheres, e bendito é o fruto do vosso ventre, Jesus.
7: Santa Maria, Mãe de Deus, rogai por nós, pecadores, agora e na hora da nossa morte. Amém.
1: Glória ao Pai, ao Filho e ao Espírito Santo.
7: Assim como era no princípio, agora e sempre. Amém.
1: Ó meu Jesus,
7: perdoai-nos, livrai do fogo do inferno, levar as almas todas para o céu, e socorrei principalmente os que mais precisarem da vossa misericórdia, Senhor Jesus.
1: Nossa Senhora, Rainha da Paz,
7: rogai por nós.
1: Muito obrigado, Dona Lourdes, pela sua participação. Deus abençoe a senhora e toda a sua família. Boa noite.
7: Amém. Amém. Boa noite para vocês. Abençoe vocês também.
2: Para você que quer rezar a última dezena da oração do Santo Terço de hoje com a gente, o telefone está liberado. A Elizabeth da Silva reza o terço de hoje, pedindo proteção para ela, para sua família, que Deus proteja todas as vidas. A Elizabeth da Silva rezando conosco. Também o Fabiano está pedindo oração para todos os seus familiares e por todas as pessoas falecidas. A Rádio Cultura transmite a Voz do Brasil às 21 horas. E o telefone continua liberado aí para você rezar a última dezena com a gente.
1: E no quinto mistério luminoso, contemplamos a instituição da Eucaristia. Pai nosso que estás no céu, santificado seja o vosso nome. Venha a nós o vosso reino, seja feita a vossa vontade, assim na terra como no céu.
2: O pão nosso de cada dia nos dai hoje, perdoai-nos as nossas ofensas, assim como nós perdoamos a quem nos tem ofendido, e não nos deixeis cair em tentação, mas livrai-nos do mal. Amém.
1: Ave Maria, cheia de graça, o Senhor é convosco. Bendita sois vós entre as mulheres e bendito é o fruto do vosso ventre, Jesus.
2: Santa Maria, Mãe de Deus, rogai por nós, pecadores, agora e na hora de nossa morte. Amém.
1: Alô, boa noite.
8: Boa noite.
1: Com quem eu falo?
8: Aqui é o Anacleto Lucas de Melo, aqui do Testamento Geraçu.
1: Seu Anacleto, coloca suas intenções para a última dezena.
8: Eu vou rezar pela intenção de todas as almas.
1: Rezamos. Ave Maria, cheia de graça, o Senhor é convosco. Bendita sois vós entre as mulheres e bendito é o fruto do vosso ventre, Jesus.
8: Santa Maria, Mãe de Deus, rogai por nós, pecadores, agora e na hora de nossa morte. Amém.
1: Ave Maria, cheia de graça, o Senhor é convosco. Bendita sois vós entre as mulheres e bendito é o fruto do vosso ventre, Jesus.
8: Santa Maria, Mãe de Deus, rogai por nós, pecadores, agora e na hora de nossa morte. Amém.
1: Ave Maria, cheia de graça, o Senhor é convosco. Bendita sois vós entre as mulheres e bendito é o fruto do vosso ventre, Jesus.
8: Santa Maria, Mãe de Deus, rogai por nós, pecadores, agora e na hora de nossa morte. Amém.
1: Ave Maria, cheia de graça, o Senhor é convosco. Bendita sois vós entre as mulheres e bendito é o fruto do vosso ventre, Jesus.
8: Santa Maria, Mãe de Deus, rogai por nós, pecadores, agora e na hora de nossa morte. Amém.
1: Ave Maria, cheia de graça, o Senhor é convosco. Bendita sois vós entre as mulheres e bendito é o fruto do vosso ventre, Jesus.
8: Santa Maria, Mãe de Deus, rogai por nós, pecadores, agora e na hora de nossa morte. Amém.
1: Ave Maria, cheia de graça, o Senhor é convosco. Bendita sois vós entre as mulheres e bendito é o fruto do vosso ventre, Jesus.
8: Santa Maria, Mãe de Deus, rogai por nós, pecadores, agora e na hora de nossa morte. Amém.
1: Ave Maria, cheia de graça, o Senhor é convosco. Bendita sois vós entre as mulheres e bendito é o fruto do vosso ventre, Jesus.
8: Santa Maria, Mãe de Deus, rogai por nós, pecadores, agora e na hora de nossa morte. Amém.
1: Ave Maria, cheia de graça, o Senhor é convosco. Bendita sois vós entre as mulheres e bendito é o fruto do vosso ventre, Jesus.
8: Santa Maria, Mãe de Deus, rogai por nós, pecadores, agora e na hora de nossa morte. Amém.
1: Ave Maria, cheia de graça, o Senhor é convosco. Bendita sois vós entre as mulheres e bendito é o fruto do vosso ventre, Jesus.
8: Santa Maria, Mãe de Deus, rogai por nós, pecadores, agora e na hora de nossa morte. Amém.
1: Glória ao Pai, ao Filho e ao Espírito Santo.
8: Assim como era no princípio, agora e sempre. Amém.
1: O meu Jesus,
8: perdoai-nos, livrai-nos do fogo do inferno, levai as almas todas para o céu e socorrei principalmente as que mais precisarem.
1: Nossa Senhora Aparecida,
8: rogai por nós.
1: Muito obrigado, seu Anacleto, pela sua participação. Deus abençoe o senhor e toda a sua família. Boa noite.
8: Amém. Boa noite.
1: Infinitas graças vos damos, soberana rainha, pelos benefícios que todos os dias recebemos de vossas mãos liberais. Dignai-vos agora e para sempre tornar-vos debaixo do vosso poderoso amparo. E para mais vos agradecer, vos saudamos com uma salve rainha.
2: Salve rainha, mãe de misericórdia, vida, doçura, esperança, nossa salve. A vós bradamos, degredados filhos de Eva. A vós suspiramos gemendo e chorando neste vale de lágrimas. Eia, pois, advogada nossa, esses vossos olhos misericordiosos a nos volvei, e depois deste desterro mostrai-nos Jesus, bendito é fruto do vosso ventre, ó clemente, ó piedosa, ó doce sempre Virgem Maria. Rogai por nós, Santa Mãe de Deus,
1: para que sejamos dignos das promessas de Cristo.
2: Amém.
1: Finalizando mais este santo terço de hoje, agradecendo sempre as pessoas que participam, que manda seus pedidos de oração, e gratidão pelas pessoas que ligaram, que foi o seu João, a dona Rita, a dona Judita, a dona Lourdes e o seu Anacleto. Que Deus abençoe toda a família de vocês. E agora vamos receber a bênção episcopal de Dom Mário Marques, dedicado a todos os ouvintes da oração do Santo Terço. Boa noite.
9: Que Deus Todo-Poderoso, cheio de bondade e misericórdia, conceda paz, saúde, proteção e prosperidade para você, para seus familiares, para seus vizinhos. Que Ele esteja atrás de vós para vos livrar de todo o mal, de toda a inveja, doença e discórdia. Que Ele esteja dentro de vós para vos dirigir, ao vosso lado para vos acompanhar, em vossas orações para vos conservarem sempre na saúde do corpo e da alma. A bênção de Deus Todo-Poderoso, Pai, Filho e Espírito Santo, desça sobre cada um de vós e permaneça para sempre. Amém.

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3: Pois é, gente, 19 horas e mais 7 minutinhos. Alô, amigos, alô, amigas, boa noite. Estamos de volta, graças a Deus, né, com mais um Sertanejão, a programação musical a partir de agora, né? Boa noite para você que estava na oração do Santo Terço, vai continuar conosco. Vamos juntos até as 9 da noite e junto com o Super Lucas.
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3: 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E estão conosco aqui no nosso Sertanejão Louco de Bom a partir de agora até as 9 da noite. Isso, meu, boa noite, vai já pro meu amigo, isso, pessoal que estão fabricando tortéis lá, né? Opa, coisa boa, tô recebendo uma foto aqui. Alô, meu amigo, seu José Mocelim, isso, tá ligadaço pra mim, José Mocelim e Azelinda, um abraço pros dois aí. Eles estão mandando um abração para todo o pessoal que está ouvindo a Cultura e também para os amigos e amigas lá da feirinha. E esse torteio provavelmente vai lá para a feirinha. Aí isso para comercialização agora no próximo sábado, né? Isso mesmo. Um abraço, José, tudo de bom. Zelinda, um grande abraço, obrigado. Bom trabalho para vocês. E vamos juntos, até as 9 da noite, assim, ó. 19 mais 9 minutos.

0: 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Cultura.
1: 7:18.
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1: Então, moçada, 19:19, coincidindo a hora, 17 graus é a temperatura. 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
1: Noite gostosa desta quinta-feira, né, gente? E tá passando a semana, amanhã já é sexta. Estamos aí cumprimentando a você que de repente tá chegando agora aqui no nosso Noite Sertaneja. Obrigadão aí pela companhia. Meu amigo Mândio, lá de Gramados, Vargem, tá com a gente, né, Mândio? Boa noite.
4: Boa noite, meu amigo Gerson. Tudo bem? É o Mândio, como é que tá? Tudo certo?
1: Melhor agora com a sua participação aí, amigo.
4: Gerson, eu queria retornar aí o programa aí pro Nereu Guedes.
1: Ui, Nereu.
4: Pro Cook da linha Bonitinho e pro Luiz Carlos Fogaça, e pro Santo Pelosato.
1: Deve estar no trecho.
4: Para todos que estão ouvindo a rádio aí, um abração para você.
1: Obrigado.
4: Que Deus te
1: aí,
4: dê muita paz, muita saúde para você.
1: Amém, meu amigo.
4: E para o povo que estão te ouvindo o programa aí, para todo mundo.
1: Obrigado, Mândio.
4: Valeu, Gerson. Um abraço. Fique com Deus, coberto que é nome sagrado. Tudo de bom.
1: Amém. Um abraço aí, meu amigão. Quem está com a gente aqui também, lá da comunidade Walter. Opa!
5: Boa noite, Gerson.
1: Boa noite.
5: Júlio César, comunidade.
1: Oi, Júlio.
5: Queria pedir uma música do Christy Ralph. Onde ela vai, eu vou.
1: Onde você for, eu vou. Vamos junto, então. Obrigado aí, meu amigão. Abraço. Ô, Francisco Varela tá com a gente também. Francisco Varela tá pedindo uma moda aqui que nós vamos trazer já, tá bom, meu amigão? Obrigado aí pela companhia com a gente aqui no nosso Noite Sertaneja 19:21.

É lá dos nossos amigos lá, Ivone Rorig, lá de Pinheiro Preto. Alô, Pinheiro Preto, boa noite. Isso. Já encerrando mais um dia de luta, né? E queremos ouvir uma música aqui. Tá do Sérgio Reis. Obrigado, que Nossa Senhora abençoe vocês também aí. Tá bom, Ivone? Um abração para você, para toda a família e todos os nossos amigos aí do querido município aí de Pinheiro Preto. 19:22.

0: 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Cultura.
1: 7:31. 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

0: 34 minutos, 19:34. 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Olha quanta gente, a moçada participando conosco aqui no nosso Noite Sertaneja. Opa, o nosso amigo Luiz Eduardo tá com a gente aqui. Fala,
1: boa noite, tudo certo?
0: Opa!
1: A música Sino com X, o Ivagalli, da Anitta Garibaldi.
0: Valeu, meu amigão. Abraço, Altair tá com a gente aqui também. Oi, Altair, boa noite. Obrigado aí pela companhia. Quero mandar um abração pro pessoal lá de A Mulher Maravilha. Saiu, isso mesmo. Lembramos do pessoal que ouve a gente lá em Celso Ramos também, ligados com a gente. A família Medeiros, quero mandar um abraço lá pra Marilda e toda a família, pra Zenaide e a família, pro seu Galvino e a dona Carmelina, ouvindo o nosso Noite Sertaneja. Obrigado, moçada. Lá no Santo Antônio, Celso Ramos. Boa noite, meu amigo Argel Antunes. O Argel tá ouvindo a gente lá no bairro Boa Vista. Opa. Vamos lá pra Vacaria, Vacaria, Vacaria. Quem tá com a gente é o Clausir, lá da fazenda, tá ouvindo o nosso programa.
2: Boa noite, Gerson.
0: Boa noite, amigão.
2: Olha, hoje eu consegui mandar uma mensagem pra ti depois de muito tempo, que a Viva morreu aqui.
0: Opa.
2: Eu sinto até a saudade de mandar as mensagens.
0: Mas que pena, né?
2: Eu te peço, se tu puder tocar a música do Teodoro Sampaio, Tapete na Sala.
0: Tapete na sala, vamos providenciar, né? E um abração lá pro Christopher, também lá, tá, meu amigão? Obrigado aí pela companhia, assim que der, manda mensagem aí pra gente, tá? Um abraço, meu amigo. Olha o Evanderson Campagnoni, quem não conhece, conhece o Jundiá? Então, tá com o filhão lá e ouvindo o nosso programa, opa.
3: Boa noite, Gerson.
0: Boa noite, tá? Tudo bem?
3: E eu e o meu afilhado Davi.
0: Ah, afilhado.
3: Tá o cabelo do bicho velho.
0: Oi.
3: Também vamos dar um tom.
0: Valeu, Davi.
3: Barbearia Navalha do meu amigo Toninho.
0: Oi, Toninho, um abraço, obrigado aí. Davi, um abração. Esse afilhado aí do nosso amigo Jundiá, a lenda tá aqui, ó. Um abração pra você e pra toda a família aí. Obrigado aí pela companhia. 19:37. Quem tá com a gente aqui também? Opa! Vamos mandando um abraço aí pro Dirceu. Alô, Dirceu. Dirceu também ouve a gente lá no município de Zorteia. Valeu, Dirceu. Um abraço. Já já vou trazer a moda que você nos pede aí também, né? Do Renan e Raí, a Cor da Esperança, tá rodando aí no seu rádio. 19:38 agora.

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1: 7:47.
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0: pro Alan, o Janta, tá com a gente aqui, isso, tá mandando um abração aí pra toda a família, isso, Alan Fagundes, obrigado aí pela companhia, lá de Celso Ramos, lá de Entre Rios, meu amigo Ari Ferrari, boa noite, amigão.
1: Boa noite, meu amigo.
0: Opa, ótima noite.
1: Você manda uma música pro meu amigo Dari.
0: Dari?
1: Você criou comigo aqui, trabalhando na roça.
0: Opa.
1: Trabalhador, um grande amigo meu. Beleza. Tá na escuta do programa lá.
0: Valeu,
1: se
0: Dari.
1: Se possível, roda a música, O Colono, tá bom?
0: Não
1: tá chegando,
0: é possível.
1: O dia dos colonos.
0: Tá chegando, mas agora é só sertaneja, meu amigo, música gaúcha até 6:30. Mas vou trazer uma outra aí pra mandar um abraço pra essa moçada toda aí, o Dari e todos os seus amigos aí. A Júlia Amaral, lá do bairro Aparecida. Estamos na escuta, diz ela. Manda um alô pro esposo Isaac, também pra filha Samira. E tá pedindo uma música do Rick Renner. Vamos trazer já já. Maria Antônia também tá conosco aqui no programa.
2: Boa noite.
0: Boa noite.
2: Gente. Da Rádio Cultura de Campos Novos.
0: Seja bem-vinda, Maria Antônia.
2: Eu preciso de uma música.
0: Diga.
2: Eu que me lembrei foi daquela Por que você não passa lá? Se tiver no teu alcance, você manda pra mim, eu te agradeço, tá?
0: Eu que agradeço.
2: Muito obrigado.
0: Outro abraço, eu tenho andorinhas antes aqui, tá bom, minha amiga? Mas um abraço aí pra você. Quem tá conosco também, meu amigo Marcelo Sutil. Fala, Marcelão. Boa noite aí, Marcelo.
3: Boa, meu amigo Gerson. Boa noite.
0: Boa noite. Tudo ótimo.
3: Eu podia mandar uma musiquinha aí pra toda a galerinha do transporte da Cocã aí.
0: Com certeza.
3: Pra todo mundo que gostar da música aí, pro meu amigo Pio, pro José, pra toda a família dele lá.
0: Valeu, meu amigo.
3: Podia mandar o Busco Uma Estrela, de Jean Giovanni.
0: Uhum.
3: Beleza, meu amigo?
0: Valeu, meu amigão.
3: Boa noite pra vocês aí, fique com Deus.
0: Você também, amém, bom trabalho aí, obrigado aí pela companhia e o pessoal dos transportes aí da ração, os nossos amigos aí da Cocã, nosso boa noite. 19:53.

0: 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Cultura.
1: 8 e 7.
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5: Então, moçada, agora 20h09, 16 graus é a temperatura. Alô, você, boa noite. Olha, meu boa noite vai pra quem aqui? A nossa, a Dani tá com a gente, né, Dani?
6: Tudo bem, meu nome é Jennifer.
5: Jennifer.
6: Eu bairro Nossa Senhora de Lourdes. Eu quero oferecer uma música pra minha mãe, pro meu sobrinho, pro meu marido.
5: Isso.
6: A música da Esclelinha.
5: E aí, mas...
6: pra vocês aí da rádio.
5: Obrigado.
6: Nós escutamos direto a Rádio Cultura. Um abração e um beijão.
5: Outro pra você
6: também.
5: E pro
6: meu amigo Michael, que mora lá no Faieto, que ele disse que ele escuta vocês, eu também.
5: O Michael tá sempre ligado com a gente, né? Meu amigo Serginho Pôssera, boa noite aí, Sérgio.
7: Boa noite, família Rádio Cultura. Tudo certo com vocês? Aqui é o Cordinho de Campos Novos. E pode rodar uma música bem boa pra nós e do Teodoro Sampaio, uma bem caprichadona, ofertando a programação que pra toda a minha família, lá pro seu Jair Bresciano, lá pra dona Maria, pro seu Darcy, lá pro seu Rodrigo, pra dona Débora, e lá pro seu Pedrão, pro seu Fábio Bazé, lá pro seu Negão, pro seu Chicão, pro seu Dilinho, pro seu Bochecha, pro seu Zareguinho, pro seu Simpão, pro seu Xarai, lá pro seu Cuque, pro seu Mande, na Curva Mortanela, e pro nosso caminhoneiro do Mane, que tô na Peleira, no Tapetão Preto, e lá pros mecânicos que estão ouvindo a rádio aí, e pra todos os Rádio Cultura, um forte abraço.
5: Valeu,
7: pra
5: vocês, valeu, valeu,
7: tudo,
5: valeu.
7: Bom.
5: Valeu, um abraço, Serginho. Boa noite, minha amiga Fátima. Isso, tá com a gente?
8: Boa noite, Zertinho Padre.
5: Oi, boa
8: Quero
5: noite.
8: Quero mandar um alô lá pra dona Dirce da Silva e a Mariana da Silva lá do bairro São Bom Jesus.
5: Nossa Senhora,
8: e quero
5: bom
8: mandar
5: Jesus.
8: Um alô pro meu filho Samuca aqui no bairro Nossa Senhora de Lourdes. Nós estamos comendo pinhão e escutando você, Zertinho.
5: Obrigado, minha amiga.
8: Manda a música Teodoro e Sampaio. Um
5: tá
8: abraço, Zertinho. Fique com Deus na Rádio Cultura. Deus abençoe seus passos aí.
5: Tudo de bom, que Deus te abençoe também, minha amiga.

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1: Hora certa. Cultura.
2: 8:22.
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1: 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Boa noite pro meu amigo, está ligadaço com a gente aqui, meu amigo Bira César. Ele amarga o nosso abraço, nosso boa noite, nossos vizinhos aí curtindo o nosso Noite Sertaneja. Lisabeth Guzatti Bruneta, boa noite, minha amiga. Ela tá mandando um alôzão para todos que estão ouvindo o nosso Noite Sertaneja. Vamos conversar aqui também com quem? Elizabeth, obrigado aí pela tua companhia. Bom final de noite aí para você e tudo de bom para a família toda aí. Boa noite.
2: Boa noite, Gerson, meu amigo.
1: Opa!
2: André aqui.
1: Fala, André.
2: Toca aqui para nós, Piscina Cristi Ralph.
1: Opa! Boa e pedida.
2: Manda um abraço aí para todo mundo aí que tá escutando aí.
1: Obrigado, beleza, André. Meu amigo? Um abração, tudo de bom. Obrigadão aí pela companhia. Então vamos trazendo aqui Christian Ralph 2025.

0: 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Hora certa.
1: 8:35. 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
2: E então, 20:36, entramos na última meia hora aí do nosso Noite Sertaneja, mas tem tempo ainda para muita música boa aí no seu rádio. 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

Vamos que vamos seguindo aqui com o programa. Um abração pro pessoal lá do Rampas ouvindo a gente, isso. A Isolete, o esposo, o pessoal lá na cozinha, o Betiolo, a Dora, um abraço apiazada aí que estão atendendo aí no salão, o pessoal da entrega, nosso melhor, muito obrigado aí pela companhia. Um abração lá em Monte Carlo, Gelson Gomes, também curtindo nosso Noite Sertaneja. Obrigadão, amigão. Meu boa noite vai pro Robson Silva, que também tá na peleia. Oi, Rob, da correria, diz ele, na cozinha, lá no, lá em Erval Velho, né? Isso, estamos na escuta do programa e tá pedindo uma bem boa aqui, vamos trazer já, né? Lá no restaurante Tessaro. Um abraço, Robson, pessoal todo aí da cozinha, o nosso boa noite, brigadão aí pela companhia. Olha, meu boa noite vai lá pro Ervalzinho, na Vargem, minha amiga Janete, a família Riguez, ligados com a gente, a Janete tá ouvindo, ela e o amor estão escutando aí o nosso Noite Sertaneja. Obrigado, Janete. 20 mais 39.

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1: 8:48.
2: Pois é, gente, estamos chegando aí no final de mais um programa, né? 20:49 agora, 16 graus é a temperatura. 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Quem tá com a gente aqui também, opa. Boa noite, quanta comida lá em Anitta Garibaldi, né? Pessoal lá com um jantar lá na Celeste agora. Isso, quem tá ligado com a gente é a minha amiga, a Terezinha. Oi, Terezinha, boa noite. Um abração pra você e bom apetite, né? Uma quirera com frango. Meu Deus do céu. Bom apetite aí pra todos. Meu boa noite vai lá pra Monte Carlo, Salete Veiga, ela, Nadir. Graças a Deus, como sempre, lá ligado com a gente aqui no nosso Noite Sertaneja. Te agradeço de coração aí, Salete. Um abração pra toda a família. Obrigado aí pela sintonia conosco aqui no nosso Noite Sertaneja. Valeu, moçada. Vamos trazendo Chico Rei Paraná aqui, já encerrando aí o nosso Noite Sertaneja, já tem a Voz do Brasil, daqui a pouquinho aqui na programação da Cultura. Eu volto amanhã, sexta-feira, com mais um Noite Sertaneja. Fiquem todos com Deus e a proteção de Nossa Senhora Aparecida. Boa noite, Campos Novos. Boa noite, região. Essa música é Chico Rei Paraná, tem participação de Zezé de Camargo.